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1: 9:29.
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1: 9:43.
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1: Que chegou ao final. Obrigada pela sua companhia. De segunda a sexta-feira, das 8 às 10 da noite, estamos sempre juntinhos. Cultura Sertaneja Classe A, o melhor da música sertaneja, sempre com muito carinho pra você. E olha, vou te lembrar que amanhã, bem cedinho, às 6 da manhã, temos um novo encontro, ok? Bora!

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1: 10 e 1.

0: Muito boa noite, queridos filhos e filhas do Paternoster, o Pai de nosso Senhor Jesus Cristo e nosso Divino Pai Eterno. Eu sou o Frei Flávio Henrique, da obra dos pequenos monges do Paternoster, começando agora aqui pela Rádio Catedral FM de Juiz de Fora, também Rádio Cultura de Santos Dumont, mais um programa A Voz do Pensamento, invocando sempre com fé, devoção e amor filial à Santíssima Virgem Maria, que sua intercessão, seu auxílio, seus rogos por nós, que invocamos sobre o querido título de Divina Revelação. Rezemos então: Nossa Senhora da Divina Revelação, Virgem do Apocalipse, única filha de Deus Pai, que depois de Eva foi criada sem o pecado original, Imaculada Conceição, concebida sem pecado, para se tornar, como de fato se tornou, a única mãe de Deus Filho, única mística esposa do Divino Espírito Santo, única criatura de Deus, íntima da Trindade Santa, íntima do Pai, íntima do Filho e íntima do Espírito Santo, como jamais foi, é ou será, em qualquer tempo, época ou circunstância, qualquer outra criatura, seja de origem humana ou de origem angélica. Intercedei a Deus por nós que recorremos a vós. Revelai-nos a vontade soberana de Deus Pai. Revelai-nos a obediência perfeitíssima de Deus Filho. Revelai-nos a solicitude do Divino Espírito Santo. Revelai-nos a providência material e espiritual da parte da Santíssima Trindade. Ave Maria, cheia de graças, o Senhor é convosco. Bendita sois vós entre as mulheres. Bendito o fruto do vosso ventre, Jesus. Santa Maria, Mãe de Deus, rogai por nós, pecadores, agora e na hora de nossa morte. Amém. Arrancarei do vosso corpo o coração de pedra e vos darei um coração de carne. Que isto significa? Um coração de pedra, um coração regido só pela lei. A lei é fria, é pragmática. Pode, não pode. Certo, errado. Não tem espaço para na legalidade, não tem espaço para muito espaço para o perdão, para a compaixão, para a misericórdia. Isto é que significa arrancar o coração de pedra, ou seja, um coração que está preso só à lei, que entende só a lei, e dar um coração de carne. Agora, um coração sensível. Esse coração sensível do ponto de vista da fé, né? Não é sensível emocionalmente, afetivamente, não. Sensível do ponto de vista da fé. Para quê? Para praticar a caridade, a justiça, a bondade, né? Então, isto vale mais do que o pragmatismo da lei, né? Não é que a lei deixa de ter importância, mas agora o coração de carne, ele vai também transcender a lei. Transcender não é desprezar, é transcender. Transcender é ultrapassar. Ou seja, parte da lei. A lei continua sendo referencial, continua sendo boa, mas não pode ficar preso à lei. Quantas vezes Nosso Senhor citou passagens mostrando essa incoerência, ficar preso à lei, né? Por exemplo, a famosa passagem do sábado, em que cria um caso com o Senhor, ele praticando a caridade, está curando lá um homem aleijado. E aí a turma cria a casa e diz: mas vocês, no sábado, se o boi está morrendo, vocês não vão lá salvar o animal? Ou seja, vocês não vão descumprir a lei? É? Ah, mas isso é porque é uma necessidade, né? É, tem que cuidar das coisas. Sim, e das pessoas, não tem que cuidar muito mais? É? Então a caridade no cuidar das pessoas é muito superior. Isso é o coração de carne. Porém, o meu espírito dentro de vós, com os dons para nos assistir nessa obra. Porque se o nosso coração agora é de carne, lavado, purificado, tocado pela graça de Deus, não for assistido pelos dons do Espírito Santo, nós vamos conduzir a nossa vida pelos nossos
1: sentimentos humanos, né? E não é isso. A sensibilidade, o coração de carne, é para ser sensível ao desígnio de Deus, à vontade de Deus. Então, nós temos os belíssimos, maravilhosos, magníficos sete dons do Espírito Santo. E farei com que sigais a minha lei. Aí sim, vamos seguir a lei por esta lógica agora, não a lógica cética, fria, dura, pragmática da lei pela lei, mas da caridade que tem por referencial a lei, né? Simples assim. Então, isso aqui seria um bom resuminho desta profecia bela de Ezequiel, né? O Evangelho, o Senhor conta uma parábola muito interessante. Preparou a festa, a história de um rei. E está dizendo, o reino dos céus é como a história do rei que preparou a festa de casamento do seu filho. Então está falando dele, pai. O Senhor está nessa parábola fazendo referência ao pai, o rei, né, o criador de tudo, que fez uma festa para o filho, o Messias de Israel, o Messias prometido, e mandou chamar os seus empregados para chamar os convidados para a festa. Quem são os empregados do rei? São os chefes do povo. São chefes do povo, mas subalternos, subordinados a Deus, empregados de Deus. Mas estes não queriam vir. Estavam preocupados com seus afazeres, com a sua interpretação da lei. Então o rei mandou outros empregados, dizendo, e aqui outros empregados são os novos que ele começa a chamar agora, né? Aí vem João Batista preparando o caminho do Senhor, vai vir o chamamento, né, a vocação dos apóstolos, outros empregados. Dizem aos convidados, já preparei o banquete, avisa que a hora é essa, é a hora do banquete. O que vai ser servido nesse banquete? O pão do céu. Eu sou o pão do céu. Quem come minha carne, bebe meu sangue, permanece em mim ou nele, ainda que morra, eu ressuscitarei. Então, prepara o banquete. Mas a turma não quer dar bola para isso. Diz assim, já preparei o banquete. Os bois e os animais cevados já foram abatidos. Isso aqui tem um entendimento dentro desse banquete. Mas não é o banquete eucarístico? Então, como assim os bois e os animais cevados já foram abatidos? Presta atenção no tempo verbal, que dá para a gente entender. Já foram abatidos. Não precisam mais ser abatidos.

0: está para acontecer. O rei então ficou indignado e mandou suas tropas para matar aqueles assassinos e incendiar a cidade deles. E não foi isso que aconteceu? Este povo, que foi escolhido para preparar a vida para a vinda do Messias, não reconhece a vinda do Messias e termina como? Disperso pelo mundo. E o que ficou em Israel foi morto em Massada, na batalha de Massada. Ali terminou. E o que aconteceu com a cidade deles, Jerusalém? Literalmente incendiar a cidade deles. Foi incendiado. E veja aqui, veja como se cumpre a vontade do Senhor de Deus. Do ponto de vista daqueles que invadiram para derrotar de vez Israel, que foram os romanos, nem era pretensão dos romanos incendiar Jerusalém. Inclusive, a ordem do comandante, isso está catalogado nos livros de história, da história de Roma, né? Foi clara para não incendiarem a cidade. Mas no meio da confusão, um soldado lá acabou iniciando um incêndio, meio que por acidente, desobediência, no meio do tumulto, e depois que o fogo pegou, no meio do caos, não parou mais. E a cidade terminou incendiada, né? E assim cumprindo-se tal qual o Senhor, em forma de parábola, está descrevendo o que iria acontecer. Em seguida, o rei disse aos empregados: a festa de casamento está pronto, está pronta, mas os convidados não foram dignos dela. Isto, para participar desta festa, deste banquete, é preciso ser digno. O que significa isto? Ser batizado, receber a nova roupa, a roupa do homem novo.
1: Então, gente, além deste novo formato do programa Voz do Pensamento, onde eu aproveito as homilias porque acredito que dá uma dinâmica melhor do contexto litúrgico a cada semana, não é? Eu quero reforçar o convite a você para toda quinta-feira participar conosco do minicurso lá na Casa de Itália, na capelinha da Casa de Itália.
2: Toda quinta-feira, 17h15, Santa Missa, 18h30, curso.
1: E lembrando que sexta-feira, toda sexta-feira, nós continuamos firmes e fortes na Santa Missa, lá na Igreja São Sebastião, às 15 horas, no Parque Alfred, aí no centro da cidade, né? Em reparação às ofensas cometidas contra o Sagrado Coração de Jesus e pela causa de beatificação da serva de Deus Lola, tá bom? A bênção de Deus Todo-Poderoso, Pai, Filho e Espírito Santo. Amém. Boa noite. Até amanhã, se Deus quiser. Se

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6: 10h21.
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0: 10:34.
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1: 11 5.
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0: 11:16.
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2: Não.

0: 11:34.
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1: meia-noite e quatro.

0: meia-noite e 19.
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0: Muito obrigado. Samuel.
1: Samuel.
0: Rosa. Valeu.
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3: Meia-noite e 34.

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1: 1 e 4, 1 e 4.

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1: 2 e 2. 2 e 2. 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
1: 3 e 4. 3 e 4.

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1: 4 e 4, 4 e 4.

0: 4:35.
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0: 5:19.
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1: Alô, turma da Boleia! Aqui é o Fernando Riquetti e já estou na área com muita informação e músicas selecionadas só pra você. Bora começar mais um Brasil Caminhoneiro! Você é bom de charada, parceiro? É? Então vamos ver se você adivinha essa daqui, ó. Presta atenção. Ela já levou família, cachorro, mudança, sogra, mercadoria e até banda de música. Sabe quem é? É isso mesmo, gente, a Kombi! E acredite, hoje, dia 2 de setembro, é o Dia Nacional da Kombi. E a Kombi nasceu na Alemanha, inspirada no conceito do Volkswagen Fusca. O primeiro modelo foi produzido em 1950 e rapidinho virou sinônimo de veículo para transportar pessoas e também cargas. No Brasil, a história da Kombi começa em 1957, quando ela começou a ser produzida por aqui. E ela caiu no gosto do brasileiro, viu, gente? Justamente pela sua versatilidade. Servia para o trabalho, para o transporte, para o comércio, para poder fazer viagens, mudança de casa. E olha a resistência, turma. A Kombi brasileira ficou em produção por 56 anos. E a fabricação terminou em 2013, com a famosa Kombi Last Edition. Você lembra? Foi uma série especial de despedida, ela era branca e um azul, tinha umas cortininhas, bonita por demais. E antes do aplicativo de entrega, gente, já tinha Kombi, viu? Antes de van escolar moderna, já tinha Kombi. A Kombi pode ter saído de linha, mas da memória do brasileiro, essa aí não sai nunca. É, gente, olha, vão passar décadas e décadas e ainda vai ter Kombi rodando pelo Brasil, viu? E antes de muita gente aprender o que era logística, a Kombi já estava carregando de tudo pelas ruas e estradas do Brasil.
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1: O caminhoneiro que transporta madeira trabalha literalmente entre a floresta e a estrada. E muitas vezes a viagem começa em uma estrada de terra, com barro, poeira, buraco, trechos estreitos, antes de chegar até o asfalto. E não é simplesmente jogar as toras no caminhão e sair andando, viu, gente? A carga precisa estar bem distribuída, devidamente presa, porque a gente está falando de pedaços enormes de madeira que podem se movimentar durante o trajeto. E o Francisco Garonce, nosso repórter especial, conversou com o estradeiro Daniel, que transporta toras de madeira, ó, há muito tempo. Vai daí, Garonce!
2: E o Daniel tem experiência de sobra nessa área. Daniel, conta pra gente, né? Tá comandando isso aqui. Qual que é o grande desafio?
3: Ô, Garonce, o grande desafio é transitar nessa rodovia junto com outros veículos, outros caminhões. Um veículo de grande porte desse, transportando mais de 70 toneladas, com quase 30 metros, eu acho que é um desafio enorme eu sair do horto e chegar na indústria.
2: Qual que é o pedaço mais complicado?
3: Hoje o pedaço complicado é o horto, dentro da fazenda, que tem o carregamento, você tem que sair, fazer a amarração, são pontos críticos, ponto com curva, estrada de terra. Então o ponto pesado dessa área é dentro do horto.
2: Agora, quando você está na estrada, você falou, uma carreta desse tamanho tem pontos cegos. A gente vê, inclusive, que eles são sinalizados aqui na carreta para os outros saberem disso. Sim. E muitas das vezes, o motorista do carro leve que está no trecho acha que, poxa, esse caminhoneiro aí não devia ter cuidado comigo. Mas muitas vezes você nem enxerga, né?
3: Positivo. Hoje, o trânsito está muito, o pessoal está abusando demais, ultrapassagem, vias. Então, eu acho assim, o gigante, que é o grande, tem que cuidar do pequeno. Então, se eu não estou vendo ele no retrovisor, melhor não abusar.
2: Agora, ó, presta atenção, viu? Se você cruzar na estrada com um dos extra pesados, que tem 30 metros e pesa 74 toneladas, é importante saber que as reações dessa carreta não são as reações de um veículo de passeio. Ele não consegue parar com uma distância pequena, não consegue acelerar na hora que quer e também ao fazer curvas o raio é diferente. Por isso, nunca dispute espaço na estrada com esses brutos. E saiba que o caminhoneiro que está lá na frente, no comando, ele muitas das vezes toma determinadas atitudes pelas circunstâncias e não porque ele esteja querendo fazer isso só para mostrar que é grande e poderoso. E essa nossa conversa não termina aqui. A gente continua junto nas redes sociais, porque segurança é aqui com Garonce. E agora é com você, Riquete.
1: Valeu, Garonce. Aquele abraço para você, aquele reco-reco nas costelas, para lá de qualificado para toda a turma aí do Suco do Pica-Pau.
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1: Tem música na boleia. Guilherme Benuto.
4: Vamos nessa, eu quero energia de vocês.

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1: Bom, agora um assunto chato: acidentes. E para falar sobre isso, vamos conversar com o Dr. Dirceu Rodrigues Alves. Ele é médico da Abramet, Associação Brasileira de Medicina de Tráfego. Ô, doutor Dirceu, por que morre tanta gente em acidentes em nosso país, hein?
3: Eu acho que depende de dois fatores principais. Primeiro, o Estado, o governo, a prefeitura, a federação e a sociedade como um todo, né? Tem que haver um conjunto de ações para que a gente possa assustar isso. Para o lado do Estado, a gente tem que falar na educação de trânsito. Essa é a ausência que, desde 1997, ela está ausente das escolas, que foi pregada no Código Brasileiro de Trânsito. No entanto, não foi aplicado até hoje. E assim também a formação. A formação do condutor, né, a falta de cidadania, de aprendizado do que é a gentileza, do que é o carinho que a gente tem que ter com aquele que está sofrendo num trânsito que não anda, que não caminha, um trânsito engarrafado, sofrido, e ao mesmo tempo saber que a tecnologia evolui, as montadoras estão montando veículos com uma tecnologia muito mais avançada.
1: Então a tecnologia vai avançando justamente para suprimir essa falta de responsabilidade do motorista, é isso, doutor?
3: Isso, exatamente. Essa montadora, né, criando veículos com dimensões maiores, né, bitrem, tritrem, né, veículos mais largos, as pistas são as mesmas do século passado. Então, um caminhão, uma carreta, passa a meio metro uma da outra, né? O perigo do acidente é muito grande. Então, o Estado, o município, tem que intervir, tem que fazer alguma coisa para que a gente possa reduzir essas mortes, esses sequelados no nosso trânsito. Não falando ainda do motociclista, essa é a vítima maior hoje, o pedestre e o motociclista sofrendo aí acidentes os mais absurdos, com um indivíduo dirigindo alcoolizado, alta velocidade, comprometendo logicamente a vida de todos que estão caminhando.
1: E parceiro, presta atenção nesses dados aqui, ó. 11 pessoas morreram diariamente, em média, no ano passado, nas rodovias federais brasileiras, em decorrência de sinistros de trânsito. 11 pessoas por dia, gente. Isso aqui, ó, são números de guerra, infelizmente.
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1: Tem música na boleia. Murilo Rufi.
4: É inevitável

0: pra quê? Fala pra mim, vai.
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2: E vamos nós para um bate-papo estradeiro. Eu conversei com o caminhoneiro Jefferson. E olha, turma, ele estava com um clássico aí pelas rodovias. Quer saber qual é? Vamos ouvir o papo.
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2: Eu não resisto a um clássico. Essa 1519 Fucinhuda, fabricada em 1976. Antes de passar os cuidados do Jefferson, esse cargueiro era tratado a pão de ló pelo pai e o seu José. Agora você tem que tratar melhor ainda do que o pai tratava, né?
3: Com certeza. Deixar no capricho, né?
2: Eita, nós. E é difícil você encontrar um 1519 cabinado como essa aqui, hein, rapaz? Parabéns, hein?
3: É, obrigado. É que desde quando meu pai pegou, muita história aí com ele e tudo. E a gente vem cuidando, né? Manter aí pra... Já ficou da família, então agora tem que manter, né?
2: Olha, boas aulas da direção o Jefinho pegou nessa 1519. Não foi escondido do pai, né? Foi com ele de acompanhando o dia a dia.
3: Foi ele, né? Foi trabalhando muitas vezes, quando era moleque. Aí... Foi pegando gosto, tamo aí, né?
2: Bacana. O que você costuma transportar aí na caçamba?
3: Na terra, entulho, hoje eu tô trabalhando com asfalto, né? Massa, a raspa do asfalto, então, que aparecer, pagando bem, a gente puxa.
2: É isso daí, ó, o trabalho que ele faz é durante a madrugada, é serviço de recapeamento que tá bombando por demais a cidade. E para deixar o caminhão dele ainda mais qualificado, tá lá, ó, pessoal fazendo instalação do aerofólio. Acho que o pai vai gostar, hein?
3: É, vamos ver, né? Espero que ele goste.
2: Boa. No teu caso, aí você está apelando mais para a questão da estética do caminhão, porque você não costuma pegar muito trecho rodoviário, não, né?
3: Não, sim. É, trabalhei na rodovia, mas trecho curto, né? Aí é mais pela estética mesmo, dar uma diferenciada, né?
2: Opa! Agora, pelo fato de você colocar isso aí na lateral, eu tô vendo aqui duas vantagens que você vai ter. Primeira, diminuição do ruído por conta do vento, que não vai bater tanto ali na lateral da caçamba. E outro, que eu acho que você vai conseguir uma economia de combustível aí também, viu, mano?
3: É, né? Isso é verdade. Eu já ouvi falar que o defletor dá uma diferença boa, né? Na economia, até na estabilidade, né? Coisa que eu não sabia. Aí vamos ver, né? Fazer os testes depois que estiver instalado.
2: É, olha, ele tá empolgado porque de tanto conversar com o pessoal aqui na fábrica e com outros profissionais do volante, ele falou: ô, Jefão, bota lá um defletor de ar lá na parte de cima que o caminhão vai ficar bacana. E eu acho até interessante, né? Eu acho que não apenas para a questão da economia, mas de você evitar, por exemplo, que o vento bate ali na caçamba e com isso muitas vezes algumas pedras, nem que sejam pequenas, mesmo com a tela por cima, de repente não caia na pista ou acerte algum veículo. Veículo ou mesmo uma motocicleta, né?
3: Pode ser que sim, né? Pode ser que influencie, né? Porque, querendo ou não, o vento vem muito forte, né? Tanto às vezes pega até uma rajada de vento, com a velocidade do veículo também, acaba influenciando e ali já dá uma diferença boa, né?
2: É um investimento caro que você está fazendo aí no caminhão?
3: Não, pelo preço não achei muito caro, não, né? Uma que é difícil de achar desse caminhão, né? No caso, ele está até fazendo uma adaptação, mas... É, pelo preço que foi cobrado, a condição de pagamento, foi um bom investimento.
2: E um gosto bonito, né? De ficar com o caminhão diferenciado.
3: Principalmente isso, né? Na hora que a gente paga, depois que vê o resultado, vale a pena, né?
2: É, vai ser, ó, cada parada, um clique, vai ser muito legal. E ele me prometeu, e promessa é dívida. E quer que o caminhão estiver qualificado, vou levar pra você dar uma banda nesse caminhão aí pelas estradas, pelas ruas de São Paulo, é pra você ver o quanto caminhão é gostoso de andar. E eu tô ansioso por demais. Vou aguardar, hein, meu irmão?
3: Vamos sim, vamos combinar.
2: Legal.
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2: Som na caixa. Zé Neto e Cristiano.
4: Presta atenção nessa aqui, ó.

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2: Bom dia, família Rosa, tô por cá, viu? Tô por cá. Mossoró é o pago positivo. Tô por cá, viu? Que é mal debochado, beleza? Bom dia pra nós. E aquele abraço, daquela proteção divina, amém? Tô por cá, viu?
1: Valeu, debochado. Um abraço pra você e pra todo esse povo aí no estado do Rio Grande do Norte, sempre sintonizados aqui com a gente. Ô, Mossorózona, velho de guerra. Faz tempo que eu não vou pra lá, viu, Paulinho? Eita, nós, viu? Tô precisando fazer uma rota pra esse Nordeste aí, ó. Conhecer mais o dia a dia da turma do trecho por lá. Eita, pelo menos atualizar, né, professor? Vamos com mais recado aí, ó. Não para de chegar alôzinho aqui, ó. Senta, dedo.
3: Alô, alô, pera. Fernando Riquetti, bom dia, aquele abraço, meu Deus, bom dia, aquele abraço, vamos embora. Aproveitar esse dia maravilhoso. Bom dia, papai te abençoe. Vamos embora. Sergipe ficou no retrovisor já. Picado ali por Etapa Suma City. É uma na latinha do suco da confusão, olha. Coisa boa. Vamos embora.
1: Vamos embora, parceiro, simbora. Mas é o seguinte, ó, tomar uma só depois que você completar o expediente aí, tá bom, meu irmão? Aquele abraço pra você, uma boa tocada aí, ó, fazendo rastros aí pelo Nordeste do Brasil, é a galera do grupo Rota 101. E você que tá ouvindo a gente aí, ó, faz parte de um grupamento também? É? Inclui o nosso WhatsApp aí no Balaio do Gato aí pra gente saber mais aí do dia a dia da turma aí, beleza? E mesmo você, ó, que sempre acompanha a gente, mas não é do setor de transporte, manda teu recadinho aí, ó, comenta aí sobre a importância do transporte do caminhoneiro aí no dia a dia, fazendo transporte aí de diversas mercadorias tão essenciais no nosso dia a dia. A gente também quer ouvir você, viu? Manda teu recadinho pra cá, anota o WhatsApp DDD 11 São Paulo 96082-5819. Eu repito pra você, DDD 11 São Paulo 96082-5819.
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1: Ih, rapaz, hora de recolher aqui minha bagunça, liberar a faixa que tem colega chegando pra seguir na programação. Mas amanhã tamo de volta por cá pra mais um Brasil Caminhoneiro. 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Tá no trecho? Boa tocada. Tá em casa? Bom descanso. Fiquem todos com Deus e até amanhã.
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3: 5:56.
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0: 6 horas.
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0: Nossa Senhora, dai-nos a graça de um despertar abençoado. É assim que eu quero saudar a você, querido filho, filha. E vamos juntos pedir a Deus, nosso Senhor, que o dia de hoje, de fato, transcorra sob o olhar de Deus e a proteção da Mãe. Muita paz e, claro, livre da inveja. Hoje é dia de eu mandar boletim online. Você vai no site www.padrereginaldomanzotti.com.br e se inscreva. Em nome do Pai, do Filho, do Espírito Santo. Amém. Senhor, o dia começa e vem em oração e prece pedir: mandai vosso arcanjo Miguel proteger-me no dia de hoje de todos os olhares invejosos e da língua traiçoeira. Senhor, pelo arcanjo Miguel, eu peço a graça de que este esteja na porta de entrada e na saída da minha casa, e afugente todo espírito de inveja. Peço também, Senhor, afaste do ambiente de trabalho situações de discórdia e competição desmedida. Senhor, no Pai Nosso, teu Filho Jesus nos ensinou: livrai-nos do mal. E é por isso, Senhor, que pedimos: livrai-me também do sentimento de inveja, porque eu sei que é um dos pecados da minha fraqueza humana. Revesti-me, Senhor, das virtudes que me faltam e me são necessárias. Agi, Senhor, em minha vida de tal forma que eu tenha coragem de deixar a criatura velha, marcada pelo pecado e pelas trevas, e ressurgir como criatura nova, de luz, de amor. Senhor, eu peço proteção contra a inveja e peço a libertação da inveja. Eu quero agir de acordo com a vossa santa vontade. Sondai-me, Senhor. Ide até o íntimo do meu ser. Libertai-me de todo egoísmo, maldade, inveja. Revesti-me do amor fraterno e da caridade. Pai nosso, que estais no céu, santificado seja o vosso nome. Venha a nós o vosso reino, seja feita a vossa vontade, assim na terra como no céu. O pão nosso de cada dia nos dai hoje. Perdoai as nossas ofensas, assim como nós perdoamos a quem nos tem ofendido. E não nos deixeis cair em tentação, mas livrai-nos do mal. Amém. Um excelente dia a todos vocês.

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1: Olá, amigos, bom dia, bom dia, bom dia a toda a região, em qualquer canto, em qualquer lugar, não importa o cantinho. Ligou, sintonizou 90.1, estamos juntinhos e vamos até as 10. Com certeza vamos ficar juntinhos até as 10. Muita informação, muita música bonita para você a partir de agora, neste dia 2 de setembro, né? Quarta-feira, 2 de setembro de 2026. São precisamente 6 horas e 6 minutos aqui na terra do pai da aviação, no nosso estúdio da Rádio Cultura FM 90.1, né? Um bom dia, obrigada pelo seu carinho. Fica comigo até as 10, vamos juntinhos aqui, né? Vamos começar nosso programa de hoje a partir de agora. Daquele abraço carinhoso, daquele abraço gostoso de parabéns para você, aniversariante de hoje, né? Parabéns à nossa grande amiga Rita Volpe, né? Parabéns para Rita Volpe. Parabéns também para o Caio Pinheiro, filho do Beto e da Rosa de Fátima. Vera Preta, nossa grande amiga Vera Preta também, né? Fazendo aniversário hoje aí. Irmã da Marilene, do Amauri. Aquele abraço, Vera Preta, parabéns. O Mauro, ex-prefeito de Elbanque. Mara, mãe da Priscila, lá na colônia de São Firmino. Zé da Égua, tá sumido o Zé da Égua, né? Kathleen, neta da Goda, e a Neuci dos Anjos França, irmã da Graça Moura, né? Parabéns para ela, felicidade. Nossos amigos do Facebook também quer ganhar abraço. Lívia Paiva, Flávia, Fernando Cândido, Sérgio Xavier, Neuci França, já falei, Matheus Silvana, Dailane Cris, Aloysio Oliveira, Saulo Tavares e nossa amiga empresária Rita Volpe. Parabéns, parabéns, parabéns. Nessa data querida, muitas felicidades a todos os nossos aniversariantes desse dia 2 de setembro, né? Parabéns. Aqueles que eu não falei nome, parabéns, que tenham um dia muito abençoado. Aos casais que estão fazendo aniversário de casamento. Aqueles que estão juntados também, que estão fazendo aniversário de juntamento também, parabéns. Que Deus proteja a união de vocês para sempre, tá? Parabéns, parabéns. Muita festa, muita alegria, muita saúde para todos vocês. E para você que tá ligadinho comigo todo dia, né? Liga o seu radinho, assim como o Antônio Figueiredo. Um abraço, Antônio Figueiredo. O Mário Botelho aqui no bar do cafezinho. Aquele abraço. Obrigada a vocês todos que estão ligadinho. E vamos ficar juntinho até as 10, tá? Beijo no coração de todos. Olha só. Barco de Papel, Trio Parada Dura, Caboclo na Cidade, Dino Franco e Mouraí, para você curtir e começar alegre o seu dia, né? Vamos ficar alegre, vamos pensar que lá em cima que tem um Deus que manda em todos nós e ajuda, né? Um bom dia a todos. Obrigada pelo seu carinho. Vamos lá? 6h10.

0: Olha, lembrando para você, em comemoração aos 96 anos do Alves da Cunha de São João da Serra, haverá um festival esportivo neste domingo, dia 6, lá em São João da Serra, a partir das 8h30. Também lembrando a vocês que toda quarta-feira, às 14 horas, tem adoração e Santo Terço na Capela do Santíssimo, na Igreja de São Sebastião. Já na igreja de Santa Rita de Cássia, no bairro das Flores, toda quarta-feira tem celebração a partir das 19 horas. E vai acontecer um festival de prêmios neste dia 6 na Cantina do Guri, das mulheres que oram, né? Se você quiser adquirir o seu ingresso, pode procurar a Mônica do Tineca ou então a minha cunhada Cida lá no bazar da igreja na Afonso Pena, tá? Preço apenas R$ 20, muitos prêmios para vocês, né? Acho que dia 12 também tem outro festival de prêmio para você que me perguntou. Dia 12, acho que é lá na Telemar, né? Mas eu vou procurar saber e falo para vocês, tá? Então, daqui a pouco você fica ligadinho comigo que eu volto já já. É pouquinho o tempo que eu vou ficar longe de você, tá? 6h19, bom dia!
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2: Olha a hora, 6 horas e 25 minutinhos, né? E vamos lembrar o pessoal aí que me perguntou, o preço dos ingressos na Biquinha vai ser o mesmo preço que vocês pagam todo domingo, tá? Vai ser promoção de independência, tá? As mulheres 10 e os homens 20, vai ser a mesma coisa, tá bom? Bom dia!
3: Bom dia, tá, Miguel? Aqui é a Luz de Baracó, eu gostaria de ouvir a música. O Chavante, o Penabanco, Chavantinho, eu estou no Santo do Dia, você e sua família, meu irmão eletricista, estou no Biquinho do Daresso, Beat, Alemão, Mamago, Zé Carlos, Tiquinho, Lei, Vicente, todos os anos de Lutinho Amaral, Saborosa, Nelson Caveira, Adilson, Ronaldo Kleber, Bruno Zequinho de Mantiqueira, Bernardo e Helena, Morevai, todos os anos do dia, pessoal lá do presídio, Carlinho Gaguinho, Pichuca e Julinho, Zé Caraca, o Gaiola, o Torinho Pimenta, bom dia, obrigado.
2: Bom dia!
4: Ô Tota, bom dia. Aqui é a Leninha do Recanto das Garças, sou ouvinte fiel de todos os dias.
2: Obrigada!
4: Tota, gostaria de parabenizar a neta da Goda, a Cat, e gostaria de pedir uma música com Dalvan, Agora ou Nunca, e ofereço para toda a minha família, para você, para a Goda, e para todos que estiver ouvindo e para o Kim. Fique com Deus, tenha um bom dia. Leninha, do Recanto das Garças.
2: Um abraço para você, Leninha, do Recanto das Garças e para o Kim. E quem vai gostar muito de tocar, de ouvir essa música, é o Celso Tiburcio, né? Ele adora essa música. Bom dia, Graça Moura.
5: Bom dia a todos. Hoje meu abraço vai para nossa amiga Rita Volpe. Vou mandar também para Vera Preta, minha comadre e madrinha da minha filha. E não podia deixar de mandar meu abraço especial para minha irmã, a Neuci, que sempre está ao meu lado na hora que eu preciso. Neuci, Deus te abençoe, lhe dê muitos, muitos anos de vida e que ilumine cada passo seu e abençoe a sua caminhada. Feliz aniversário, minha irmã, e que o ano que vem possamos estar aqui juntos nos abraçando novamente. Ô Tota, a música que eu quero oferecer para ela é Quero Ver Você Feliz com Paulo Sérgio, que ela também gosta muito desta música.
2: Então vamos lá, primeiro Dalvan, Agora ou Nunca, depois Pena Branca e Chavantinho, e depois eu toco a música da Graça Moura, que Quero Ver Você Feliz com Paulo Sérgio, tá?

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1: Confira a hora certa.
2: Olha, 6:45. Bom dia!
3: Tota Meneghel, bom dia. Geraldinho Campos falando aqui da usina dos Cantarinas Taba. Gostaria de ouvir a música Bica d'Água com Ilídio e Irineu. Feliz para todos os ouvintes, obrigado e bom dia.
2: Bom dia, então vamos lá. Paulo Sérgio, quero ver você feliz. Vai para minha cunhada Cida também, que gosta. Para o Praxedes, né? Do estacionamento, que gosta muito dessa música também. E Irineu, Bica d'Água.

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4: Olha, daqui a pouquinho tem o horário eleitoral, a gente volta depois, tá?

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1: Olha a hora, 7h32. A Cristina da Vila, a Márcia, a Doca, a Lena, todos mandando para Neuci, irmã da Graça Moura, pelo aniversário hoje, para todos os aniversariantes, para todos os ouvintes, né? Bom dia, Xandim.
2: Bom dia, Tota Meneghel. Aqui é o Xandim do Mercado BH. Aqui, hoje eu quero mandar um abraço para a senhora e para todos vocês da Rádio Cultura. E para todas as mulheres bonitas lá do Mercado Ipa, lá na saída de Santos Dumont, onde vai pra gente fora. E para todas as mulheres bonitas solteiras daqui de Santos Dumont, mas só para cheirosas. As feias mulheres bonitas solteiras daqui de Santos Dumont, mas só para cheirosas. As feias não, só para as bonitas solteiras daqui de Santos Dumont, cheirosas.
1: Bom dia!
3: Ô Tota, bom dia! Boa semana pra você aí. Queria mandar um alô pra todo o pessoal que tá ouvindo aí. Mandar um alô especial pra minha esposa, pro meu enteado, pra minhas filhas. É, se tiver como, você toca pra nós aí Dois Corações e Uma História, com o Zezé de Camargo e Luciano. Um bom dia, uma boa semana. Que Deus abençoe vocês aí.
1: Fala aí, Graça Moura.
4: Ô Tota, desculpa, ficou duas pessoas também, querida pra mim, que estão aniversariando. E eu, no momento que esqueci de gravar também, a Sônia Leite, a mãe do nosso Luciano Leite, também está aniversariando. Sônia, parabéns, que Deus te abençoe. E vou mandar também para o meu sobrinho, Tiago, filho da professora Gilceia. Obrigado, Tota. Bom dia.
1: Olha, então vamos lá. Quem falou aí foi o Wesley, né? Apesar que ele não falou o nome dele, foi o Wesley que falou aqui, né? Então, Zezé de Camargo e Luciano, Dois Corações, Uma História. Um abraço para Simone do Carlinhos, que adora Zezé de Camargo.

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1: Olha a hora, 7h40, lembrando que hoje, né, toda quarta-feira tem às 14 horas adoração e Santo Terço na Capela do Santíssimo, lá na Igreja de São Sebastião, tá? Tem também, vai ter também um grande festival esportivo em São João da Serra, comemoração dos 96 anos do Alves da Cunha. Neste domingo, a programação, primeiro jogo começa às 8h30, né? E você está convidado a participar dessa grande festa lá do Alves da Cunha, um dos finalistas aí da Copa Cultura segunda divisão, né? Olha, também hoje tem celebração da palavra lá na Igreja Santa Rita de Cássia, tá bom? Vamos falar para vocês que o desfile cívico de Santos Dumont, neste dia 7, começa às 9 horas com hasteamento dos pavilhões, 9h10, Revista da Tropa, 9h15, Palavra Alusiva à Data, com o comandante do 4º Esquadrão de Cavalaria Mecanizada, 9 horas e 20 minutos, começa o desfile cívico-militar. Tá? Vamos falar depois a ordem do desfile militar, mas começa às 9h20, tá? E vou mandar um abraço aqui, que eu sou Vanderlei, pai da Lucilei, tá mandando aí para o Jair Malaquias, lá em Recém-Vindo, né? Um abraço aí também para a Rose, para toda a galera aí da casa do seu Vanderlei, né? Aquele abração, obrigada pelo carinho, né? Vamos lá, que tem gente querendo falar comigo aqui. Bom dia!
2: Bom dia, Tota. Quem está falando é o Júlio César do Córrego do Ouro. Hoje eu gostaria de ouvir a música com Chitãozinho e Chororó, Fotografia. Ofereço para uma pessoa muito especial. Obrigado e bom dia.
1: Bom dia! Ô Isabel, padre Felipe já acordou aí? Se não acordou, cutuca nele aí. Já tá, o sol já começou, já apareceu hoje, né? Já apareceu. Olha só, Vieira e Vieirinho, roubei uma casada, Chitãozinho e Chororó, Fotografia.

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17: Olha, 7h59, né? Bom dia.
18: Ô, Tota, bom dia, tudo bom com você? Ô, Tota, será que dá pra você tocar pra mim a música do Gustavo Lima, Vagabundo? Ofereço para meus filhos, minha filha Érica, meu filho Wellington, meu neto João Lucas, para todos os ouvintes da rádio. E um grande abraço para você e fique com Deus.
19: Alô, Simone do bairro da Glória. Domingo tem os boiadeiros, hein? Gustavo Lima, vagabundo.
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6: Olha, agora a gente vai parar para ouvir notícias, né? Tempo e temperatura nessa quarta-feira na região sudeste. É a nossa aqui, né?
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8: A quarta-feira, dia 2 de setembro, será de muitas nuvens e chuva em parte do sudeste. Em São Paulo, o céu permanece encoberto na maior parte do estado, com possibilidade de chuva isolada no litoral e no leste paulista. Na capital, os termômetros variam entre 12 e 18 graus. No Rio de Janeiro, pode chover de forma isolada, com pancadas previstas principalmente no litoral norte. A capital registra mínima de 19 e máxima de 25 graus. Em Minas Gerais, há chance de chuva no centro e no leste. No Triângulo Mineiro e no oeste, predomina nebulosidade. Belo Horizonte terá temperaturas entre 17 e 27 graus. Já no Espírito Santo, são esperadas pancadas de chuva com possibilidade de trovoadas no norte do estado. Em Vitória, a mínima será de 21 e a máxima de 25 graus. As informações são do Instituto Nacional de Meteorologia. Viviane Bessa, o tempo e a temperatura.
6: E agora você fica com as cotações do agronegócio para esta quarta-feira.
9: O café arábica abriu esta quarta-feira, dia 2, em alta de 1,15%. A saca de 70 quilos está sendo negociada a R$ 1.748,44 na cidade de São Paulo. Já o café robusta teve queda de 0,53%, com a saca comercializada a R$ 1.022,13. No mercado de açúcar, o Cristal subiu 1,51% na cidade de São Paulo, chegando a R$ 113,75 pela saca de 50 quilos. Em Santos, o produto recuou 1,74% e ficou em R$ 127,89 pela saca de 70 quilos, na média de preços sem impostos. O milho também abriu o dia em alta de 1,04%. Com a saca de 70 quilos, cotada a R$ 70,96. A soja inicia esta quarta-feira, dia 2, em alta no Paraná e na região de Paranaguá. No interior do estado, a saca de 70 quilos teve valorização de 1,16% e está cotada, em média, a R$ 153,06. Em Paranaguá, a alta foi de 1,7%. Com isso, a saca de 70 quilos é negociada a R$ 171,14. No mercado do trigo, os preços tiveram movimentos diferentes. No Paraná, a tonelada do cereal registrou aumento e está comercializada a R$ 1.457,92. No Rio Grande do Sul, houve redução e a tonelada é vendida a R$ 1.348,29. O preço do boi gordo teve aumento nesta quarta-feira, dia 2. Em São Paulo, a arroba está sendo negociada a R$ 346. No mercado de frango, os preços também subiram na Grande São Paulo. Em São José do Rio Preto e em Descalvado, o quilo do frango congelado está sendo cotado a R$ 7,42, enquanto o frango resfriado é vendido a R$ 7,39. Já no mercado de suínos, a carcaça suína especial teve redução nos atacados da Grande São Paulo. O quilo está sendo comercializado a R$ 7,16. Em Santa Catarina, o suíno vivo também registrou queda, com o quilo negociado a R$ 4,56. Os dados são do CEPEA. Reportagem Sofia Muniz.
6: Olha, a produção de leite cresce. Os preços do porco e do ovo caem.
10: Preço do ovo nas granjas voltou a cair nos últimos dias. Movimento, aliás, já esperado, uma vez que é aquele período do mês no qual o trabalhador gastou praticamente todo o salário e precisa cortar despesas. Dados do CEPEA indicam que em Bastos, interior de São Paulo, a caixa de 30 dúzias do ovo branco foi vendida a R$ 123,00 e a do vermelho a R$ 134,00. O pagamento de salários nos próximos dias pode puxar a demanda para cima, mas o fim de semana prolongado de 7 de setembro pode prejudicar as vendas. O preço do porco voltou a cair nos últimos dias. O quilo do animal vivo no sul do país a retirar foi vendido na casa de R$ 4,50, informa o CEPEA. Posto em São Paulo, o porco é negociado abaixo dos R$ 4,90 o quilo. A oferta é alta já há alguns meses e deve bater o pico em setembro, o que inclusive pode manter os preços em baixa mesmo no fim do ano, quando o consumo de carne de porco aumenta. O Brasil produziu no segundo trimestre, portanto, entre abril e junho, mais de 6 bilhões e 600 milhões de litros de leite. Os dados foram divulgados pelo IBGE e representam uma alta de 1% na comparação com o mesmo período do ano passado. Por outro lado, houve uma piora de 2,5% em relação ao primeiro trimestre de 2026, ou seja, aos meses de janeiro, fevereiro e março. Da Rádio 2, Humberto Ferretti.
6: Daqui a pouquinho eu volto para atender o seu pedido musical, tá? Não sai daí não que eu já volto já já. É pouquinho tempo que eu vou ficar longe de você.
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10: Olha, 8 horas e 22 minutinhos, bom dia!
11: Bom dia, Tota, tudo bem? Ieda Cunha, do bairro Corre do Ouro. Ô, Tota, toca pra mim a música do Alemão do Forró, Passinho do Vaqueiro. Ofereço pra você, pra todos os ouvintes e pra uma pessoa muito especial. Muito obrigada. Bom dia.
10: Bom dia, Lúcia Barraqueira.
12: Alô, motor.
10: Esse telefone eu vou te contar, ó. Não dá não, tá? Bom dia.
13: Toca, bom dia. Aqui é a Lúcia Barraqueira. Já estou na cidade de Santos Dumont, tá? Cheguei ontem. Graças a Deus, cheguei bem. Quero mandar um abraço para a Ulissé, minha filha.

0: Lá em Portugal que tá te ouvindo, tá? Ela tá muito triste lá de eu ter vindo embora, até adoeceu, minha filha. E ela tá muito triste. Mas fazer o quê, né? Meu lugar eu tenho que ficar é aqui para me resolver meus problemas aqui. E um abraço pros meus amigos Santos Dumont, tá? Mandar um abraço lá pro... Lá da Mantiqueira, lá pro... Como é que chama lá? O Zequinha? A Dinilza tá hoje aqui em casa dando uma faxina aqui para mim, que a casa tá impregnada. E para todos os meus amigos, pro Rapaz do Queijo, pro Bro, pro Valdir Silva, que está aqui ligadinho, te ouvindo também, tá bom? E todos os meus amigos de Santos Dumont. E pro doutor Luiz André Barracules também, tá? Falar com ele que ele é meu grande amor, hein?
1: Bom dia, Goda!
2: Tota, bom dia. Tota, manda um abração aí pra Ketelen, minha neta, tá? Pra Leninha lá na... A Leninha Beatriz, tá? Pra minha colega Ninha, fez aniversário ontem, tá? E pra... Como é que ela chama aí? A Preta ali embaixo. Eu chamo ela de Preta, tá? A irmã da Marilene.
1: A Vera.
2: Aí você manda aquele abração pra elas, tá? Tudo de bom, muita saúde, muita paz. E aproveita, manda pro Serginho, a Doroteia, a Olímpia, tá? O Zeca, o Té, as meninas do Té, tá? Você manda aquele abração aí pra mim. A Sueli, minha irmã, na briga. Eles não abriam comigo. E manda um recado aí fazendo favor. Não, pode deixar, não vou mandar agora, não, senão ele vai brigar comigo. Vou mandar assim. Manda um recado pro Luiz Feioso pra ele acordar primeiro, que ele tá dormindo falando.
1: Olha, eu vou mandar um abraço aqui pra Garigatas, a Dionéia Luciane, lá na Rua Barbosa, limpando a cidade, né? Fazendo aquela limpeza. Mas pena, Luciane, que esse povo não concorda. Eles vão dentro dos contêineres para tirar o lixo e jogar no chão, né? Então, vocês estão de parabéns. Agora, com certeza, vocês vão dançar aí. Vamos aproveitar e dançar um bocado. Um abraço para Luciana no bairro das Flores também, né? Olha só, Alemão do Forró, Passinho do Vaqueiro, Grupo Menos e Mais com a Simone Mendes, Pedro Pecado.

0: demais, hein, Simone Mendes?
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1: Olha, 8 horas e 38 minutinhos. Bom dia, Éder.
2: Bom dia, Tota Meneghel. Bom dia a todos os seus ouvintes. Aqui é o Éder da Ração. Tota Meneghel, toca por gentileza aí Mulher Pequena com o nosso rei Roberto Carlos.
1: Bom dia, Jerico.
3: Bom dia, Tota Meneghel. Aqui tá tudo bem, graças a Deus, na fé de Deus e Nossa Senhora Aparecida. Tô aqui na Fazenda Variante. Mandou uma música pra nós aí, minha fichonada aí. Agradecer para meus irmãos lá na Francesa, a Simone, minha cunhada, e o pai dela, Zé Mariana, a Tia Aninha, a Zélia. E para todas as minhas primas lá na Rua de Estamanca, minha sobrinha lá na Vila Esperança. E pro meu cunhado lá no quadro de apostas, o Edson, e meu irmão Maurício. É João Mineiro, Marciano, tentei te esquecer. Falou? Tchau, bom dia, fica com Deus aí. Obrigado.
1: Agora eu tenho certeza que a Goda vai dançar. Mas não pode cansar muito não, Goda. Senão domingo como é que você vai dançar lá? Olha, João Moreno e Mariano, tentei te esquecer. Roberto Carlos, Mulher Pequena. Ai, garigatas, dança!

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2: Olha, são precisamente 8 horas e 52 minutos. Vamos ver. Bom dia, Luiz, enfermeira.
3: Bom dia, Tota. Aqui é Luiz, enfermeira. Toca aí, o pai tá cuidando. Manda pra Lúcia, pra Ana, pra Márcia, pra Natália, pra Fátima, irmã, Beatriz, a Ilma, e pra todos os ouvintes da Rádio Cultura, tá? Um grande abraço pra você, minha amiga. Fica com Deus. Manda pra Guda também, tá? Fala que eu mandei um abração pra ela. Que breve nós encontra lá na Biquinha. E pra Beatriz também, tá? Que eu vou levar a Beatriz comigo. E vou levar o Broa também. Pra nós pôr o Broa pra quebrar.
2: Ah, vocês é muito desanimada, porque bom é Eneida. Eneida do salão, a Beatriz tá morrendo de inveja dela, porque todo domingo a Eneida tá lá, tá firme e forte, né, Eneida cabeleireira ali da Rua da Feira. Olha, Maria das Graças Dornelas tá mandando para todos nós e pro seu grande amor, né, que apareceu, né. E a Vera Figueiredo manda para Rita Volpe, para Nelci Franz, para todos os aniversariantes de hoje. Paula Fernandes e Leonardo, Índia. Tiago Rocha, o pai tá cuidando.

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2: 9 e 2.
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0: 99, bom dia!
1: Bom dia, Toto. Faz favor de tocar pra mim com o Dudu e Dalvan, esse Pinheiro. Quero oferecer para todos os meus familiares, todos os ouvintes, todos os aniversariantes do dia. Obrigada, Irene.
0: Irene do Centro, bom dia!
2: Oi, Toto, bom dia. Aqui é o Cid, irmão Antônio Marcos. Gostaria de pedir a senhora, por gentileza, só poderia mandar a música Jantar para Jesus para o meu irmão Antônio Marcos. Ele oferece para todos os coleguinhas dele do APAI, o pessoal do presídio, principalmente para minha mãe, a Raimunda, que está sempre na escuta da senhora. No mais, muito obrigado e um bom dia de serviço.
0: Olha, um abraço aí pro Antônio Marcos da Pai, que não aceita outra música, né, Antônio Marcos? Um beijo também pra dona Raimunda, mãe do Antônio Marcos. Dudu Quidalvan, Espinheira, para o pessoal, para o Daniel e toda a galera do açougue do Daniel. Baixa o som, hein, Daniel? Não aumenta não, porque você já viu o que que dá, né? Raine Almeida e Robson, um jantar para Jesus.

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0: Olha, a gente vai mandar um abraço aqui para Ana, que pediu, e vou mandar também um abraço aqui da Maria de Lourdes, né? Vou colocar noutra música para poder oferecer para mim, para Cristina, Doquinha, Márcia, Helena, Cida, Simone, Jurema, todos os locutores aqui da rádio, para a Sandra, mãe da Alessandra Batista, né? Maria de Lourdes está mandando. E vou mandar um abraço também, deixa eu ver aqui. Deixa eu ver aqui, tem uma que pediu uma música aqui, deixa eu ver, cadê ela? Acho que é essa aqui. Essa aqui, vamos lá. Bom dia!
1: Tota, bom dia, aqui é a Fátima da Vila. Tem como você mandar pra mim a música Esse Sorriso Que Sumiu da Minha Cara, tá na cara dele? É, e ofereço pra todos vocês da rádio e todos da minha família. É, eu acho que é Samuel e... Matheus e Samuel.
0: Eu tenho Henrique e Juliano, Amor dos Outros. Primeiro, Martinho da Vila, O Pequeno Burguês. A Maria José do Biriba está mandando para Vera Preta, irmã da Marilene, que está fazendo aniversário hoje, para Neuci, irmã da Graça Moura, para Kathleen, neta da Goda, e para todos os aniversariantes de hoje, né? Então, vamos lá!

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1: Olhe, lembrando a vocês que a partir do dia 8, né, haverá a festa de Nossa Senhora das Dores em Dores do Paraibuna, né? De 8 a 15 de setembro. Lembrando que hoje, toda quarta-feira, às 14 horas, tem adoração e Santo Terço na Capela do Santíssimo, na Igreja de São Sebastião. Tem também hoje a celebração da palavra lá na Igreja de Santa Rita de Cássia, ali no bairro das Flores, 19 horas, né? Então, olha só, bom dia.
2: Essa menina, bom dia. Quero ouvir o precioso amor do Arthur. Está fazendo aniversário hoje. Yasmin está oferecendo para ele. O pai dele está oferecendo para ele. A avó dele, Dona Isabel. A tia Isabel. A prima Gabriela. A tia Eliane e tia Sebastião. E a avó de Isabel que tá crescendo pra ele também. E a música é aquela dos parentes de tudo, tá crescendo pra ele. E a música do Leandro Leonardo. Parabéns pra ele.
1: Bom, então vamos mandar agora aqui, vai dar tempo de atender a Marta, que pediu para oferecer para o Douglas, o Washington e Luiz Pedro, né? Então, Leandro e Leonardo, parabéns a você. Amado Batista, quarto de mansão. Aquele abraço pro Bro Engraxate. Engraxate, Amanda lá de Mantiqueira já aumentou o rádio lá, né? Vamos lá.

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6: Olha, então vamos lá, vamos depressa, porque acho que não vai dar nem tempo de tocar. Mas vamos pôr Maria de Lourdes Lucas aqui.
7: Bom dia, Tata, tudo bem? Aqui você pode fazer o favor de pôr uma música do Hélio Safadão. Eu ofereço para você, para meus filhos, para meus netos, para meus familiares e para todos os ouvintes. E para a irmã da Graça Moura, que está fazendo aniversário. E todos os aniversariantes do dia. Tchau, obrigada. Fique com Deus. Maria de Lourdes Lucas.
6: Sou Geraldo, eu vou pôr o áudio dele, mas só amanhã que eu vou tocar a tua música, tá, Sou Geraldo?
8: Legal, bom dia. Sou Geraldo Ritinho. Tota, gostaria de ouvir a música Ladrão de Terra. Foi isso para todos os ouvintes, para todos vocês da rádio. Obrigado e um bom dia.
6: Olha, gente, valeu demais a companhia de todos vocês. Beijo grande no coração de todos. Fiquem com Deus, que eu tô indo com ele, porque logo mais, a partir das 8, eu estarei novamente com vocês. E amanhã cedo, às 6 da manhã, aqui ao Vivo e a Cores, né? Vem aí Padre Reginaldo Manzotti com seu programa Experiência de Deus. Hoje tem Câmara Municipal às 11h30. Depois tem João Batista, tem Alessandra Batista e tem o Edson Palma da sua tarde. Eu volto à noite com vocês, tá? Tchau, tchau!

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1: Louvado amei, seja nosso Senhor Jesus Cristo, para sempre seja louvado. Querido povo de Deus, é quarta-feira, é quarta mariana, é o mês da Bíblia, é o mês de Jesus das Santas Chagas, é setembro. Queridos irmãos e irmãs, quero saudar a todos. Repito, estamos no mês da Bíblia, estamos no mês das Santas Chagas de nosso Senhor Jesus Cristo. Chagas dolorosas, chagas gloriosas. Estamos também no terceiro dia do Tríduo, pelas Santas Chagas de Jesus, pedindo a libertação. E a libertação do quê? Vamos juntos, querido povo de Deus, passar esta hora bendita. Saúdo a partir da Rádio Evangelizar, de onde tudo começa, as rádios irmãs, cujos nomes cito neste momento. Saúdo a você pela TV Evangelizar, sinal digital em todo o país, em várias cidades, canal aberto, pelo YouTube, Padre Manzotti Oficial, e pelo aplicativo da Associação Evangelizar é Preciso, e todas as plataformas digitais. Filhos amados, quero saudar novas emissoras. Seja bem-vinda, Ágape FM 89.9 de Nueva Esperanza, Paraguai. Ágape FM 89.9. Cultura FM 90.1 de Santos Dumont, Minas Gerais. Carlos Zacarias Lopes, de Nueva Esperanza. Segunda emissora que passa a transmitir. Rádio Catedral FM 94.5, da cidade de Palmas, Paraná. Experiência de Deus, Terço das Santas Chagas e Madrugada Evangelizar. Queridos irmãos e irmãs, quero saudar a Diocese de Palmas, Francisco Beltrão, Dom Edgar Xavier Hertel, Bispo de Palmas e Francisco Beltrão. Rádio Catedral FM 94.5 de Palmas, Paraná. Vamos juntos rezar e nós iniciamos em nome do Pai, do Filho e do Espírito Santo. Amém. Naquele tempo, Jesus saiu da sinagoga, entrou na casa de Simão. A sogra de Simão estava sofrendo com febre alta e pediram a Jesus em favor dela. Inclinando-se sobre ela, Jesus ameaçou a febre e a febre a deixou. Imediatamente, ela se levantou e começou a servi-los. Ao pôr do sol, todos os que tinham doentes atingidos por diversos males os levaram a Jesus. Jesus punha as mãos em cada um deles e os curava. De muitas pessoas também saíam demônios gritando: Tu és o Filho de Deus. Jesus os ameaçava e não os deixava falar, porque sabiam que ele era o Messias. Ao raiar do dia, Jesus saiu e foi para um lugar deserto. As multidões o procuravam, indo até ele. Tentavam impedi-lo de as deixar, mas Jesus disse: Eu devo anunciar a boa nova do reino de Deus também a outras cidades, porque para isso é que eu fui enviado. E pregava nas sinagogas da Judéia. Hoje, Coloque-se na cena do Evangelho. Jesus saindo da sinagoga que fica a menos de 100 metros, até menos, lá em Cafarnaum, e entra na casa de Pedro. A sogra de Pedro estava doente. E naquele momento, dizem a ele: ela está com febre, ela está doente. Jesus se inclina, toma nas mãos a sogra de Pedro e a cura. Jesus se inclina sobre a enfermidade, sobre a pessoa doente. Fique com essa imagem. Jesus que se inclina não só sobre ela, mas sobre nós. Se inclina para atender nosso pedido. Eu quero aqui destacar dois pontos. Um, que dizem a Jesus que há uma doente na casa. Então seja esta voz a dizer: Jesus, por intercessão de Nossa Senhora, eu tenho uma pessoa doente na minha família. Jesus, por intercessão de Nossa Senhora, eu peço, curai esta pessoa na sua enfermidade. Jesus se inclina, é uma imagem muito forte. Eu vejo Jesus se inclinando nos hospitais, por intercessão de Nossa Senhora, e a tantos que pedem: mãe, peça teu filho por mim. Jesus se inclinando numa enfermaria, Jesus se inclinando numa UTI, Jesus se inclinando em uma pessoa que está numa calçada devido ao vício do álcool, alguém que está largado devido ao vício das drogas. Jesus se inclina e cura. Você que está com dor, inclusive nem foi trabalhar hoje, está de licença. Os médicos não chegam ao diagnóstico. O Senhor se inclina sobre você. Nossa Senhora, peça a Jesus. O texto diz que Jesus impunha as mãos em cada um deles e os curava. Ao pôr do sol, todos os que tinham doentes, atingidos por diversos males, os levavam a Jesus. Então agora, quais são os doentes que você leva diante de Jesus? Por intercessão de Maria, diga o nome da pessoa que está doente. Não importa a doença e não importa a gravidade. O Evangelho de hoje fala de um Senhor, Jesus, que cura. Nossa Senhora, interceda teu filho por nós. Nós só começamos este programa. Eu vou para um rápido intervalo e nós voltamos já. Volte comigo.

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0: 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Maria, que a paz de Jesus esteja com você, Maria. Bom dia, Maria.
1: Bom dia, Padre.
0: Deus abençoe. Você fala de onde?
1: Eu falo de Mamborê, Paraná.
0: Meu abraço a Mamborê, Paraná. E como que você me acompanha ali em Mamborê?
1: É, tipo, o município é Mamborê, né? Mas eu moro aqui no Canjarana, bem perto, no Maviário.
0: Você mora na zona rural?
1: Isso.
0: Tá.
1: Aí eu acompanho o senhor pela rádio, né? A rádio, pelo aplicativo.
0: Tá bom.
1: A Arena FM e pela... Colmeia.
0: Tá bom. Diga lá, minha querida, por favor. O que você quer partilhar?
1: Eu quero pedir oração, Padre, pro meu filho que tá no vício, né? Daí Sim. Eu já orei muito, de tanta Deus que Deus tirasse ele desse vício, que ele não entrasse nesse mundo da criminalidade, né? Que no caso é satisfação aí. Aí eu entrei em depressão por causa disso, né? Que eu fico com medo de perder meu filho, que eu, de homem, só tenho ele.
0: Entendi. Por favor, não fale o nome dele, porque você tocou numa palavra perigosa. Facção. E isso é muito perigoso.
1: Sim.
0: Tá? Depois.
1: Eu sei,
0: depois
1: eu tenho medo de se envolver, né?
0: Entendi. Mas ele é usuário de drogas?
1: É, ele usa, tipo, eu nunca vi, Padre, ele usando, mas a menina que morava com ele me falou, né, nós somos lá do Amazonas, aí eu vim pra cá pra trabalhar.
0: Entendi.
1: Daí eu trouxe, aí o pai dele, ele não morava comigo, ele morava com o pai dele, daí me separei do pai dele, e aí quando eu deixei ele tinha 11 anos.
0: Tá bom.
1: Aí agora ele tem 21, ele fez até 21 anos ontem, daí pra vir pra cá, eu tô vendo lá pro Amazonas, né, com essa

0: Não ouve a gente que nem a gente quer crescer.
1: Tá. Eu entendo a sua preocupação. Levarei no altar do Senhor e hoje, nesse trido de libertação, nós vamos pedir assim: Senhor, se ele estiver usando drogas, que ele consiga se libertar. Nós vamos pedir a Deus nesse terceiro dia do trido de Jesus das Santas Chagas. E vamos acreditar, filha, que Deus vai
0: Sim,
1: protegê-lo
0: padre,
1: dele não se envolver nessas coisas, em facção, em tráfico, que ele possa se manter íntegro e limpo. Não é verdade, Maria?
0: É verdade, padre. Eu choro todo dia, tipo, com medo, né, de fazer mal pro meu filho.
1: Eu entendo, mas ele tem que se cuidar, né, filha? Ele não pode mexer com isso. Você tem rezado o terço das Santas Chagas?
0: Não, tipo, eu oro lá minhas orações, eu oro o Salmo 91, né? O que
1: Claro,
0: tiver,
1: é.
0: acompanho o padre José Maria.
1: Tá bom, não tem problema. Reze o Salmo 91. Mas eu convido você a rezar comigo às 3 horas da tarde. Eu rezo o terço das Santas Chagas. Comece a rezar comigo, pedindo que Jesus das Santas Chagas liberte ele, tá bom?
0: Tá bom, mas é pelo YouTube ou pelo Instagram ou a rádio mesmo?
1: É pelo rádio e pelo YouTube. YouTube e pelo
0: Ah,
1: rádio,
0: sim.
1: tá bom? Vai no YouTube,
0: Tá bom,
1: Padre
0: 3 horas no
1: Manzotti,
0: caso.
1: 3 horas da tarde. Mas eu quero reze comigo agora. Senhor
0: Sim,
1: Jesus,
0: Padre. Senhor Jesus.
1: pelas tuas santas chagas
0: Pelas tuas santas chagas.
1: e por intercessão de Nossa Senhora,
0: Por intercessão de Nossa Senhora.
1: não permita que meu filho
0: Não permita que meu filho
1: entre no mundo das drogas.
0: entre no mundo das drogas.
1: E se ele estiver,
0: E se ele estiver,
1: que tenha força e a graça
0: que tenha força e a graça
1: de sair deste mundo.
0: de sair deste mundo.
1: Preserve-o de todo mal.
0: Preserve de todo mal.
1: São Miguel Arcanjo,
0: São Miguel Arcanjo.
1: príncipe,
0: Príncipe.
1: guardião e guerreiro,
0: Guardião e guerreiro.
1: levante o seu escudo
0: Levante o seu
1: e
0: escudo.
1: proteja meu filho.
0: E proteja meu filho.
1: Afaste o mal da vida dele.
0: Afaste o mal da vida dele.
1: Amém.
0: Amém.
1: Fique na linha, fale lá para a secretária, para a telefonista, o nome do seu filho que nós não queremos expor aqui. É uma batalha. Não é por acaso que eu estou fazendo a Quaresma de São Miguel. Você fez hoje a Quaresma de São Miguel? Hoje nós, cada dia, a intenção cada um carrega a sua. Mas hoje nós estamos pedindo a Deus Nosso Senhor que nos livre da raiva. Mas eu volto a dizer, 9:30 da manhã, antes do Experiência de Deus, inclusive já está lá o que fizemos há pouco. Terminado o Experiência de Deus, vai lá e faça. Todo dia uma batalha espiritual. Uma batalha onde pedimos, Arcanjo Miguel, príncipe, guardião e guerreiro, libertai. Volta a dizer, não importa que eu vá colocando várias intenções, a Quaresma de São Miguel é única. Então faça, se você não fez às 9:30, faça depois da Experiência de Deus. E vamos colocar o filho da Maria de Mamborê, Paraná. Ele, ela que nos acompanha pela rádio Colmeia News de Campo Mourão, Bispo Dom Evandro Luiz Brown da Diocese de Campo Mourão. Eu volto com a leitura orante, volte comigo.
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0: E nós vamos para a leitura orante, nós estamos na segunda carta de São Paulo aos Coríntios. E vamos na sequência. Escute o que as pessoas têm dito sobre a leitura orante, não importa o que tenha aí, sacristão, pode soltar.
1: Me chamo Tiago, da cidade de Itabaiana, na Paraíba.
0: Tiago.
1: E quero trazer um breve testemunho a partir da leitura orante de 2 Coríntios,
0: opa,
1: capítulo 7, versículo 10.
0: Muito
1: e
0: bem.
1: E quão maravilhosa é a palavra do Senhor, que
0: isso,
1: através desse
0: Tiago,
1: versículo, nos convida a olhar para as nossas feridas, mas não como o fim da nossa caminhada, mas como oportunidade de
0: isso,
1: nos aproximarmos ainda mais de Deus.
0: Verdade.
1: E que a tristeza pode sim nos conduzir ao arrependimento,
0: maravilha,
1: à transformação e, consequentemente, à nossa salvação. Então,
0: e
1: tenho
0: forte,
1: aprendido, Padre, que as nossas feridas podem se tornar combustível para a glorificação do nome do Senhor. E que aquilo que um dia me causou dor não seja motivo para permanecermos presos ao sofrimento.
0: Olha,
1: mas que
0: aí,
1: pela graça de Deus,
0: forte,
1: seja instrumento de conversão, amadurecimento e aproximação do Cristo. Muito obrigado, Padre, pela leitura orante que todos os dias me ensina, me conforta e me aproxima mais de Deus.
0: Amém. Amém, filho. Meu abraço, Tiago. Deus abençoe. Você escutou o que ele disse? E foi uma leitura recente de 2ª Carta aos Coríntios, onde falava que às vezes as nossas cicatrizes, vamos traduzir, as nossas pelejas, os nossos sofrimentos, as nossas provações, não é para a nossa queda, mas para a nossa edificação, maturidade e caminho de santidade. Obrigado, Tiago. Parabéns. Olha aí, um jovem, Tiago, lá de Itabaiana, Rádio Itabaiana FM, Dom Manuel Delson Pedreira da Cruz, da Arquidiocese de Paraíba. Por isso é importante evangelizar. E Bíblia aberta, cartilha de oração.
2: Fala, Senhor. Preciso ouvir.
0: E hoje, 2 Coríntios, capítulo 10, versículo 1. Seguintes, 2 Coríntios, capítulo 10, versículo 1. Eu vou dar alguns saltos neste texto. Paulo diz assim, falando à comunidade de Corinto: dizem que eu sou humilde quando estou com vocês, mas sou duro quando estou longe. Pois eu, Paulo, faço esse apelo a vocês em nome de Jesus Cristo, que foi carinhoso e bondoso. Que lindo isso aqui. Padre, não me achei nada bonito. O que que você achou bonito aí? Veja, Paulo está dizendo: vocês falam que quando eu estou com vocês eu sou tímido, mas quando eu estou longe, quando eu escrevo essa questão, sou duro. Mas olha o que ele fala de Jesus Cristo: peço em nome de Cristo, que foi carinhoso e bondoso. Jesus foi carinhoso e bondoso. Você tem essa imagem de Jesus Cristo? Uma imagem de Paulo sobre Jesus. Então diga com amor: obrigado, Jesus, por ter sido carinhoso e bondoso. E obrigado, Jesus, porque continua sendo carinhoso e bondoso. Nossa, eu fico com essa imagem, para mim já seria o suficiente para rezar. Esse Jesus, que às vezes a gente tem uma imagem de um juiz, da sogra de Pedro, curando no final da tarde a todos. Lemos o texto. Quando eu for aí, não me obriguem a ser duro, pois eu tenho certeza de que posso agir com dureza contra os que afirmam que fazemos as coisas por motivos humanos. Versículo 4. Escute isto. As armas que usamos na nossa luta não são do mundo. São armas poderosas de Deus, capazes de destruir fortalezas. As armas que usamos na nossa luta. Paulo falando, e a pergunta que eu uso hoje, faço hoje: com que armas você luta? Só com a tua razão? Com que armas você luta? Armas de Deus que são capazes de destruir fortalezas. Vamos nominar a arma da Eucaristia. Armas que usamos a nosso favor nesta luta. Você que está numa luta para libertar alguém do vício, para salvar teu casamento, para chegar à própria conversão e à conversão dos outros. Eucaristia. Há armas que devemos usar de Deus, a confissão. Há armas que devemos usar com Deus, o Santo Rosário, seja o Mariano, seja o Rosário, o Terço das Santas Chagas, que eu acabei de indicar por uma filha de Deus, que o filho está nas drogas e, pelo jeito, droga pesada. Eu não quis adentrar, mas deu para perceber. Chegou a dizer em facção. Que armas devemos usar? Você vai falar, eu vou na briga. Não, não é essa a arma. Não é brigando que você vai conseguir. É no diálogo, no amor. Mas como conseguir, padre? Estou lhe falando das armas de Paulo, que são capazes de destruir fortalezas. O Santo Rosário, hoje é ao jejum, aquilo que estamos fazendo, espero que você esteja fazendo comigo. São Miguel Arcanjo, a quaresma de São Miguel. Ele continua: e assim destruímos ideias falsas, o orgulho humano, que não deixa que as pessoas conheçam a Deus. Destruímos aquilo que domina todo o pensamento humano e fazem com que ele obedeça a Cristo.

com Deus, você vai além. Não desista. Seu joelho dobrado, sua penitência, sua oração, sua visita ao Santíssimo Sacramento, o terço das Santas Chagas, a Eucaristia, é a arma poderosa. O Senhor Jesus me deu autoridade, versículo 8. Sobre vocês, não para destruí-los, mas para fazê-los. Fazer com que a pessoa ou nós mesmos cresçamos espiritualmente. Que forte esta palavra, hein? Eu volto rezando, volte comigo.

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1: Se eu orar, se eu clamar, as muralhas irão ceder, porque o poder de Deus é grande. Senhor Deus, dai-me consciência dessas armas com que luto. Dai-me consciência, Senhor, quais são suas batalhas. E uma pergunta que toca profundamente a mim e a você: tem usado as armas certas? Gritaria, briga, discórdia, desavença, ciúme, inveja, isso não. São armas erradas. As armas de Deus que falei durante a interpretação do texto. Amém. E eu quero fazer um convite a você. Hoje, você vai pegar o recorte desta leitura orante e vai mandar para alguém que está numa luta. Você vai mandar para alguém que está numa batalha, para que a pessoa se sinta fortalecida e ao mesmo tempo orientada. No que, padre? A usar as armas certas. As armas de Deus. Vou repetir. Toca a corneta, sacristão. Você vai pegar o recorte no final do dia e vai encaminhar para alguém que você sabe que está numa luta, numa batalha. Primeiro, para a pessoa se sentir fortalecida. Segundo, para que a pessoa possa se sentir ou orientada com que armas lutar. Junto também eu vou tirar foto do texto e vou colocar no Instagram. E a pergunta será: quais são as armas de Deus que somos chamados a lutar nas nossas batalhas? No final do programa coloco no Instagram. É muito forte o texto de hoje. Obrigado, Senhor. Obrigado, Senhor. Obrigado, Senhor. Valdemar, que a paz de Jesus esteja com você, Valdemar.
2: Bom dia.
1: Bom dia. Hoje é o dia dos homens falar.
2: Amém.
1: Vai lá, você fala de onde, Valdemar?
2: Falo do canal 50, Campo Grande, Mato Grosso do Sul.
1: Opa, canal aberto, 50.1, Campo Grande, Mato Grosso do Sul. Pois não, filho?
2: Agressor associado todo mês, graças a Deus.
1: Obrigado, eu só tenho a dizer obrigado.
2: Tenho cinco?
1: Alô?
2: Filhos.
1: Cinco filhos.
2: Tenho cinco filhos. E uma das filhas é uma filha, e essa é quatro homens. Estou ligando para pedir oração. É evangélica ela.
1: Tá.
2: E o senhor acompanha o senhor faz. Comecei faz 2 anos.
1: Que bom que você começou.
2: O seu programa é uma benção.
1: Obrigado. Para a honra e glória de Deus.
2: Amém. Eu, sobre o vício, padre. Parei 2 anos quando eu comecei a assistir a programação e voltei, não estou conseguindo parar. Não é grande, não é muita coisa não. É pouca coisa, mas eu quero me libertar. Eu e a família, os filhos.
1: Certo. O senhor se importaria de eu perguntar que vício é?
2: Cerveja, né? Mas não é muita coisa, mas eu quero libertar da cerveja.
1: Da cerveja, tá. É. Filho, hoje a leitura você estava escutando, né? Paulo fala para lutarmos com as armas de Deus.
2: Exatamente.
1: Então, Valdemar...
2: Eu pego a Bíblia, eu estava acompanhando pela televisão, agora eu vou ler a Bíblia.
1: Que bom, que fico feliz, Valdemar. Então, o que, que eu digo para você? Olha, se tem na mente assim, eu quero parar de beber, assim no teu coração, você vai falando isso várias vezes, é como alguém que fuma, eu quero parar de fumar, eu quero parar de fumar. Junte a isso as armas de Deus. Por exemplo, vai à missa, eu quero parar de beber. Reza o terço das Santas Chagas, eu quero parar de beber. Vai lá, faz uma obra de caridade, quero parar de beber. Você sabe o que acontece. Porque a gente junta a vontade, o desejo, com a graça de Deus e as orações, as armas de hoje, Você vai ver que do dia para a noite, você vai falar, mas do nada não. Foi muita oração. Para de beber, para de fumar, para de usar droga. Você entendeu, Valdemar, como eu disse? Pode ser pouco. Não importa o que nos prende. Se tem algo que nos prende, vamos deixar para trás, vamos voar alto. Não é verdade, Valdemar?
2: É verdade.
1: Tá bom, meu filho. Tem mais alguma coisa?
2: Eu queria pedir o terço, cara.
1: O terço?
2: Do senhor aí.
1: Tá bom, mandarei com o maior prazer, Valdemar, para você. Tá bom? Só que eu preciso que você fique na linha para que possam pegar o seu endereço. E aí eu posso mandar para você, tá bom? Mando com muito carinho.
2: Está entregue as minhas orações também aqui em Campo Grande, da minha casa.
1: Ah, reze por mim, filho. Preciso sim. Preciso de discernimento, preciso de força e de saúde. Reze por mim. Que Deus abençoe Valdemar, Campo Grande. Por favor, equipe, pega o endereço dele. Lá de Mato Grosso do Sul, TV Evangelizar, graças a Deus. Canal aberto, gente. Graças a você, associado. Muito obrigado. 50.1. Ao arcebispo Dom Dimas Lara Barbosa, da Arquidiocese de Campo Grande. Obrigado, viu, associado? Muito obrigado, porque nós conseguimos manter o sinal da Parabólica Digital. Parabólica Digital, todo o Brasil. Conseguimos manter o aplicativo, que inclusive ontem na televisão, se viu na missa do meio-dia, eu fiz um exercício. E teve um pique, caiu o sinal, mas já está de volta. Foi na hora. No final da missa já estava o aplicativo funcionando. Foi um pique pico de audiência. No aplicativo da obra Evangelizar é preciso que se você baixar no seu celular, é muito fácil. Faça isso agora. Faça, você está me ouvindo? Você está me vendo? Vai lá, pega o teu aplicativo. Vai lá onde você baixa os aplicativos, na loja de aplicativos. Coloca a Associação Evangelizar. Baixe. Quais são as vantagens? Não paga nada. Não paga nada para baixar, não paga nada para manter. O que você vai ter? TV Evangelizar, você vai ter a Rádio Evangelizar e algo que eu sou apaixonado, que é a leitura do dia. Inclusive, quando você vai à missa na sua paróquia, você pode acompanhar a primeira, o salmo e a segunda e o evangelho, se for domingo, segunda leitura, com o aplicativo. Eu uso muito. Obrigado aos associados, porque nos ajudam neste sentido. 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Bom, gente, eu vou para um rápido intervalo e eu volto. 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Faça isso nesse intervalo. É só bênção na sua vida. Eu volto já.
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0: Hoje entraram duas novas rádios, ontem duas, uma rádio, uma televisão. E todos os dias eu parabenizo o aniversário das rádios. São mais de 1.300 e poucas emissoras. Forte FM, Tejujuoca, Ceará, Machados FM, Machado Pernambuco, Mandacaru FM de Cedro, Ceará, Miragem FM, Nova Andradina, Mato Grosso do Sul, Tapira FM da cidade de Tapira, Paraná. Amado povo de Deus, quero lembrar a você que ontem foi colocado no YouTube, eu uso o YouTube para evangelizar, uma catequese nova. Você consegue entender que o perdão é libertador? Gente, o tema é muito pertinente. Padre, eu não consigo perdoar. Eu não entendo o que é perdoar. Eu gostaria de entender mais. Está lá a catequese. O perdão é libertador. A catequese de ontem, YouTube Padre Manzotti. Inclusive, se inscreva. Também lembrando, se você não fez a quaresma de São Miguel às 9:30 da manhã, faça agora. Assim que eu der a bênção final, vá lá para o YouTube e faça a quaresma de São Miguel. Ajude no Senhor na libertação da raiva, né? Escute esse testemunho.
1: Maria Socorro.
0: Veio de São Paulo. Meu nome é Ana Azevedo. E faço questão de divulgar em agradecimento uma graça recentemente alcançada. As batalhas que a vida nos apresenta exigem de nós força, esperança e fé. Padre, fui surpreendida alguns meses em um exame de rotina por um diagnóstico de câncer. O susto foi grande. Incerteza por lutar contra o desconhecido, mas uma força interior me dizia que venceria o desafio. Gente, eu não escolhi o texto. Eu vou ler da original aqui, ó. Hoje, escuta aqui, original quer dizer que eu aqui só amplio, não é que eu mudo. Pois tinha uma arma poderosa, a fé. Tudo a ver com o texto que daqui a pouco eu gostaria que você comentasse no Instagram. A arma poderosa de Paulo. Olha o que ela diz, a arma poderosa da fé. Busquei na oração as forças que o momento pedia. Recebo a capelinha de Jesus das Santas Chagas. Rezo o terço todos os dias. E acredito que essa devoção me fortaleceu, trouxe confiança e cura. Hoje, graças ao bom Deus, estou curada. A cirurgia foi bem sucedida. Estou livre do câncer. Que nunca nos esqueçamos do amor de Deus e do poder das orações. Sou associada da obra e divulgo a devoção das Santas Chagas. Moro em São Paulo, capital. Ana Azevedo escreveu esse testemunho. Sou associada da obra e divulgo a devoção das Santas Chagas. Moro em São Paulo, capital, pois tinha uma arma poderosa, a fé. Jesus das Santas Chagas. Amém! Toca o sino, sacristão. Testemunho lindo. Chegou a hora, meus irmãos. Terceiro dia do Tríduo da Libertação. Rezemos. Ó Deus, vós sois grande, vós sois Deus, vós sois Pai. Nós os pedimos pelos méritos das Santas Chagas do vosso Filho, Jesus Cristo. Por intercessão de São Pio de Pietrelcina, pelos nossos irmãos que sejam libertos do maligno, que os tornou escravos, vós e todos os santos vinde em nosso auxílio. Vamos rezar juntos. Da angústia, da tristeza, da obsessão, libertai-nos, Senhor. Da fornicação e da inveja, libertai-nos, Senhor. Dos pensamentos de ciúme, de raiva e de morte, libertai-nos, Senhor. De todos os pensamentos de suicídio e de aborto, libertai-nos, Senhor. de todas as formas de sexualidade desordenada. Libertai-nos, Senhor, da divisão da família, da toda amizade que nos afasta do bem. Libertai-nos, Senhor, de todos os vícios e compulsões. Libertai-nos, Senhor, da enfermidade física, afetiva e espiritual. Libertai-nos, Senhor, de todo ressentimento, mágoa, frustração. Libertai-nos, Senhor, de toda agressividade, ira e ódio. Libertai-nos, Senhor, de toda fofoca, mentira, sentimento de vingança. Libertai-nos, Senhor, de todas as formas de malefício, de feitiçaria, de bruxaria. Libertai-nos, Senhor. Ó Deus, que disseste: deixo-vos a paz, dou-vos a minha paz. Concedei a libertação de maldições e dai-nos a graça de gozar sempre a vossa paz, pelos méritos das santas chagas de Jesus. Por Cristo, Senhor nosso, amém. O Senhor esteja convosco. Ele está no meio de nós. Abençoai, Senhor, a água, a roupa dos enfermos, as fotos de família e os remédios. Por intercessão de Nossa Senhora do Carmo, São Pio de Pietreutina, nos méritos das santas chagas, e dê desta água abençoada para os seus familiares. Tome você e dê aos seus. Em nome do Pai, do Filho e do Espírito Santo. Amém. E eu me despeço com um clipe. Pedi, recebereis. YouTube Padre Manzotti. Lembrando, no Instagram, vá fazer o comentário. Perdeu a quaresma de São Miguel, às 9:30? Vá agora fazer. Evangelizar é preciso.

0: acertar. 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
3: Reunião ordinária do dia 1º de setembro de 2026.

0: existente.
1: Solicito aos senhores vereadores a ficarem em pé, invocando a proteção de Deus, nos termos do regimento interno dessa casa, declaro aberto o trabalho da presente reunião ordinária.
2: Pela ordem, presidente.
1: Pela ordem, vereador.
2: Gostaria de pedir um minuto de silêncio para a dona Zilda, a esposa do senhor Agostinho, ali da Pedreira, do bairro Nossa Senhora Aparecida. Dona Zilda é uma pessoa muito simpática, uma pessoa muito do coração enorme, que veio a falecer essa semana. Deixo meu sentimento a todos os familiares.
3: Gostaria também de pedir, senhor presidente, a dona Maria Salomão, mulher do Abdo Salomão.
1: Também, da mesma forma, gostaria de pedir também um minuto de silêncio ao Gravatinho do bairro do Corvo do Ouro, que veio a falecer também.
0: Senhor presidente, pela ordem.
1: Pela ordem, vereador.
0: Eu gostaria também de pedir um minuto de silêncio para a professora Franciane, que faleceu também essa semana.
1: Concedido um minuto de silêncio. Coloque em aprovação a ata da reunião ordinária, realizada no dia 25 de agosto de 2026. Aqueles que concordarem, permaneçam sentados. Se discordarem, fiquem em pé. A ata aprovada. Coloquem em aprovação justificativa de ausência da vereadora Aline Mendes e do vereador Luciano Gomes, ocorrida na reunião ordinária realizada no dia 25 de agosto de 2026. Aqueles que concordaram permaneçam sentados, os discordaram fiquem em pé. Justificativa aprovada. Solicito da secretária a leitura das correspondências.
0: Senhor presidente, só tem uma solicitando aos senhores vereadores que encaminhem por meio de ofício à mesa diretora as indicações dos nomes dos homenageados com as honrarias José Cândido da Silva, mestre Dunga, e Darcy Marino da Silva, Sica, até o dia 14 de setembro, conforme disposto no ofício circular 409/2026, visando ao adequado andamento da organização desta importante homenagem. Sem mais, senhor presidente.
1: Solicito ao vice-presidente que realize a leitura da ordem do dia.
2: Na ordem do dia, entrando em tramitação, projeto de lei número 48/2026, altera o artigo 1º da lei municipal número 3.772, de 28 de dezembro de 2026, modificando pela lei municipal 4.310, de 10 de setembro de 2013, passará a vigorar como a seguinte redação de autoria da vereadora Sandra Cabral. Projeto de lei número 49/2026 institui diretrizes no âmbito do município de Santos Dumont para as ações de proteção animal, educação ambiental e da outras providências de autoria da vereadora Flávia Letícia Protetora. Projeto de decreto legislativo 56/2026, que concede o título de cidadão honorário àqueles que específico e da outras de autoria da mesa diretora. Em única votação, requerimento dos vereadores Altamir Motorista 20070/2026, Aline Mendes 27105/2026, Dorival número 13063/2026, Everaldo Barbeiro número 15085/15087/2026, Flávia Protetora número 13112/13113/2026, Flávio Faria número 25015/25016/2026, José Abud número 10033/10035/2025, Josiane da Franz Lanche número 15101/15103/2026, Maria da Enfermagem número 40082/40084/2026, Sandra Cabral número 40140/40144/2026, Tailândia de Dores número 20063/2026, Valmir Teteco número 55099/55102/2026. Projeto de lei número 37/2026, que altera a lei número 4740/2026, que com emenda apresentada no ambos de autoria do vereador Everaldo Barbeiro. Projeto de lei 44/25, que institui a política municipal de informação turística digital no município de Santos Dumont, Minas Gerais, de autoria da vereadora Josiane da Franz Lanche. É, projeto de decreto legislativo número 56/26, que concede o título de cidadão honorário àqueles que especificam e de autoria da mesa diretora. É só, presidente.
1: Convido os vereadores que possuem requerimentos incluídos na ordem do dia e assim desejarem a utilizar a tribuna pelo prazo de até 5 minutos para apresentação dos mesmos em ordem alfabética. Vereador Tami Motorista.
2: Seu presidente, uma boa tarde, né? Boa tarde, né? Presidente, boa tarde, secretário, demais colegas vereadores. Quer cumprimentar o João Batista da rádio, a quem eu cumprimento todas as pessoas presentes, o Gilberto do Portal 14B. Seu presidente, quem está nos acompanhando pela TV Web também nesse momento aí, uma boa tarde. Eu só tenho um requerimento, presidente, na verdade, uma moção de pesar. É, requerimento 20070/26, Altamir Moisés de Carvalho. O vereador Altamir Moisés de Carvalho usa suas atribuições regimentais conforme dispõe o artigo 116, inciso 5º do regimento interno deste legislativo. Temos de votos de mais profundo pesar pelo falecimento da professora Francine, né, Calisto, ocorrido nesta quinta-feira, dia 27 de agosto de 2026, em Santos Dumont. A Franciene era professora do Vieira Marques e também dava aula na creche aqui próxima aqui da Igreja do Espaço aqui. Então eu deixo aqui meu sentimento a todos os familiares e deixo aqui também o pedido do voto aqui dessa moção de pesar para ela, e ela faz muita falta e a educação está de luto essa semana com a perca de uma professora tão jovem, que faz muita falta aqui em nossa cidade. Então deixo aqui o sentimento a todos os familiares, a todos os professores e professoras e a todo o pessoal da educação. Obrigado, presidente.
1: Vereadora Aline Mendes.
4: Boa tarde, senhor presidente. Boa tarde, colegas vereadores. Boa tarde, senhor Batista. Aos ouvintes da Rádio Cultura, ao senhor Gilberto também, que está aqui presente. Senhor presidente, hoje tenho apenas 4 requerimentos. É, peço, por favor, o Arthur, se tiver imagens, tá, Arthur? Requerimento de 27.105/2026, destinatário, Secretaria de Obras e Serviços Públicos. Assunto, solicitação de pavimentação asfáltica em uma pequena área. É lá do Córrego do Ouro, Arthur, por favor. Solicitação de pavimentação asfáltica e manutenção asfáltica em um pequeno trecho ali próximo ao Caique. E também a manutenção dos bueiros na rua Professora Maria da Conceição Guerra, próximo ao Caique. Estivemos lá, semana retrasada, a pedido da dona Santinha, da Giane e também dos moradores ali próximos ao Caique. Como vocês podem ver, é uma área muito pequena, mas que com certeza fará grande diferença para vários moradores com problemas sérios respiratórios, inclusive o senhor... o nome dele agora, ele está usando oxigênio. Tem várias pessoas idosas com problemas respiratórios. É um pequeno trecho. Estive lá no passado fazendo requerimento. Estou voltando lá a pedido deles para reforçar esse pedido da secretaria competente. Tenho mais um requerimento, senhor presidente. 27.106/2026, destinatário, Secretaria Municipal de Trânsito. Temos imagens também. Na verdade, esse pedido foi de um pai de uma cadeirante, que eu tenho muita consideração por ele. E no dia do encontro do brechó, ele falou: Aline, vamos ver o que a gente consegue fazer aqui. E ouvindo realmente a população que enfrenta realmente a situação de perto, é que nós buscamos aí atendê-los, né? Assunto. Solicitamos que avalie a viabilidade. Esse pedido vai para a Secretaria Municipal de Trânsito. Solicitamos que avalie a viabilidade técnica para a implantação de uma faixa de pedestres nas proximidades da Praça da Estação. Essa faixa se torna essencial para prevenir acidentes e assegurar o bem-estar e a acessibilidade dos pedestres da nossa cidade. Ali vocês podem ver, todos já passaram por ali, nós temos a feira, o supermercado, a gente não tem um lugar certo para atravessar. Nós ficamos ali, no vídeo mesmo, passa entre os carros para atravessar. Então seria muito importante uma faixa que também desse acesso àquele pontilhão que é uma rota também que nós temos ali e fazemos uso dela. Senhor presidente, tem mais um requerimento de 27.107/2026, destinatário MR Logística. Assunto, solicito uma ampliação do guarda-corpo, localizado na Praça da Estação, em frente ao Centro Cultural de Santos Dumont. Na verdade, foi essa situação que o pai de uma querida que nós temos, né, é uma cadeirante, nos mostrou. Nós temos um guarda-corpo até certo ponto. Ali no meio nós teremos uma faixa, se Deus quiser, de pedestre. Ali nós vemos logo uma rampa de acessibilidade. E o que acontece? Passando daquele guarda-corpo, as pessoas começam a circular aonde? No meio da rua, fazendo com que a pessoa dê continuidade, no caso, no passeio, facilitando assim a vida dos motoristas e facilitando e dando segurança à vida dos pedestres também. Então, é um pedido de um pai, de uma pessoa atípica, cadeirante, que eu gosto demais e reforço esse pedido para todos nós que fazemos uso desse local. Senhor presidente, tem mais um requerimento. Este, muito importante, é um requerimento de 27.108/2026, destinatário ao Executivo Municipal. É, como vocês sabem, nós lutamos, senhor vereadora Josi, nós pedimos muito, nós fomos procurados pela Rose, pela irmã dele, por várias pessoas aqui da nossa cidade, para que nós buscássemos meios deles terem direito à carteirinha da fibromialgia. Nós não dissemos em momento algum que nós queremos lei. Nós estamos cobrando a lei que não está sendo, não está sendo feita no momento. Então, hoje eu venho aqui pedir ao executivo da nossa cidade que analise, solicitando uma análise de impacto orçamentário, financeiro e de legalidade para a inclusão de portadores de fibromialgia na Lei Municipal número 3.772/2005 de Santos Dumont. Dispõe sobre a concessão de passe livre no serviço de transporte coletivo do município para as pessoas, sim, que hoje fazem parte das pessoas com PCD de Santos Dumont, que elas tenham, sim, direito à gratuidade. Inclusive você, que me questionou, estou lutando pelo seu direito. Então, fica aqui meu reforço ao executivo, para que nós possamos, sim, ajudar essas pessoas que hoje fazem parte das pessoas PCDs, pessoas com transtornos visíveis ou não visíveis. É minha luta, é nossa luta pelas pessoas com transtornos de Santos Dumont. Mas é só, senhor presidente, muito obrigado.
1: Vereador Dorival.
5: Boa tarde, senhor presidente, os demais vereadores, a imprensa falada e escrita, o nosso amigo João Batista da Rádio Cultura, a quem nos vê pela TV Web e também nos ouvirá pela Rádio Cultura. Eu tenho apenas aqui um requerimento endereçado à Secretaria Municipal de Obras e Serviços Públicos, que solicito a limpeza geral e retirada de material proveniente dos deslizamentos de barranco na rua Giovanni Peduzzi, no bairro Córrego do Ouro. Somente isso, senhor presidente, porque ali no final da rua Giovanni Peduzzi, mais para frente, da onde que o ônibus virava antigamente, para frente até chegar lá naquele loteamento novo, ali na parte de cima não tem residência, é barranco, e o barranco andou caindo, criando mato ali, e está causando transtorno para as pessoas. Então é só isso, senhor presidente.
1: Vereador Everaldo Barbeiro.
6: Boa tarde a todos, senhor presidente, mesa, senhores vereadores, público presente. E aqueles que vão me ouvir pela Rádio Cultura, o meu bom dia. Senhor presidente, o meu requerimento número 15085/2026, Everaldo Barbeiro, Secretaria de Obras e Serviço Público, Cláudio Paes, requer com urgência a vistoria e solução no escadão do bairro Graminha, que leva ao bairro Cabangu. Moradores relatam ter várias lâmpadas queimadas, comprometendo a segurança das pessoas que ali passam por suas casas. E o segundo requerimento, que tem uma foto aí, se você puder colocar para mim, fazendo favor. Requerimento número 15086/2026, Everaldo Barbeiro, Secretaria de Obras e Serviço Público. Requer com extrema urgência a manutenção ou troca do corrimão da rua Pedro Losque, Sobrinho, bairro Córrego do Ouro, Morro dos Coutinhos. É só para lembrar que esse requerimento já foi feito, acho que foi o ano passado. E a população está cansada de esperar por esse corrimão. Esperar alguém acidentar para depois colocar, não adianta. E o terceiro requerimento tem foto também. Deve ter travado lá. É o requerimento número 15087-2026, Everaldo Barbeiro, Secretaria de Obras e Serviço Público, Cláudio Paes. Requer com extrema urgência, não, requer uma extensão de rede elétrica na rua José Zini de Campos, próximo ao número 15, bairro Corre do Ouro, moradores do Coutinho, Morro do Coutinho. A população pede essa extensão para maior segurança. Senhor presidente, sem mais, muito obrigado.
1: Vereadora, palavra protetora.
7: Boa tarde, senhor presidente.
1: Boa tarde,
7: membros da mesa diretora, nobres vereadores e todos que nos acompanham. Hoje irei apresentar dois requerimentos. O requerimento número 13112 é direcionado à Secretaria Municipal de Obras e solicita a realização de serviços de recuperação na rua Geraldo Coutinho Souza, especialmente no trecho próximo ao cemitério municipal, onde existem diversos buracos e o acesso à rua São José encontra-se bastante prejudicado. É uma demanda dos moradores daquela região e que merece atenção, principalmente por se tratar de uma via que apresenta dificuldades de circulação. Por isso, solicitamos que a Secretaria avalie a situação e adote as providências necessárias para a recuperação do local, incluindo, se tecnicamente viável, a pavimentação do trecho. Já o requerimento 13113 é uma indicação ao Poder Executivo para que seja avaliado a possibilidade da criação de um bicicletário na região central de Santos Dumont, preferencialmente em um local de fácil acesso, como a Rua da Feira ou nas proximidades da rodoviária municipal. A proposta busca incentivar o uso de bicicleta como meio de transporte, contribuindo para a mobilidade urbana, para a redução da circulação de veículos e para a adoção de alternativas de deslocamento mais sustentáveis. São medidas que, cada uma à sua maneira, contribui para uma cidade mais organizada, acessível e preparada para as necessidades da população. Sem mais, senhor presidente, muito obrigada.
1: Vereador José Abud.
8: Boa noite a todos.
1: Boa noite.
8: Eu tenho três requerimentos, senhor presidente.
1: Sim, vereador.
8: Para endereçado, eles são endereçados à Secretaria Municipal de Obras. O primeiro requerimento, eu peço a desobstrução emergencial do bueiro de rede do bueiro e da rede subterrânea de água da rua Joaquim Cunha, na altura do número 185. O segundo requerimento, senhor presidente, eu peço a recomposição asfáltica na rua Vieira Braga, mais conhecida como Morro do Hospital, logo ali no início, perto da Avenida Getúlio Vargas. O serviço foi feito o ano passado de pavimentação da rua, mas agora já abriu uma cratera lá de todo tamanho. E o terceiro requerimento, senhor presidente, ele é até um pouco engraçado, mas é uma situação que incomoda para as pessoas que reparam os prédios públicos. Eu estou me referindo à Secretaria Municipal de Educação e Cultura, que foi recentemente toda ela reformada e pintada, mas a parte do telhado parece que não fazia parte do serviço de manutenção, e o telhado ficou sujo, e acumulou um grande volume de mato que está crescendo no telhado, na calha de água de chuva. E se as pessoas observarem, aquilo uma hora vai cair, vai danificar a calha e pode cair sobre, né, alguém ou algum veículo da própria prefeitura. Então, é só um lembrete aqui para a Secretaria de Obras providenciar a limpeza do telhado lá. Só isso, senhor presidente.
1: Vereadora Júzia da Fran Lanches.
0: Boa noite, senhor presidente. Boa noite, vereadores, ao público que nos acompanha aqui no plenário. Uma boa tarde, perdão, a quem nos acompanha pela TV Web. Boa tarde, Gilberto, senhor João Batista. Boa tarde, dona Nedina. E um bom dia para quem vai nos acompanhar pela Rádio Cultura. Senhor presidente, eu tenho 3 requerimentos, todos para a Secretaria de Obras. O primeiro requerimento é para a Secretaria de Obras, mas para o Cláudio Paes, sobre a substituição da lâmpada queimada na rua Zumir e Williams, em frente ao número 151, no bairro Nossa Senhora Aparecida, visando garantir melhor iluminação e segurança aos moradores e usuários da via. O outro é para a senhora Mariana, realização de manutenção na rua Zumira Williams, em frente ao número 145, bairro Nossa Senhora Aparecida também, onde há afundamento da via, comprometendo a circulação e a segurança no local. O próximo é para o senhor Cláudio Paes. Solicito substituição das lâmpadas queimadas na Avenida Presidente Castelo Branco, próximo ao número 1115, e na rua Prefeito Jacques Pansart, em frente ao número 41, no bairro de Fátima, para melhorar a iluminação e a segurança nestes pontos. Sem mais, senhor presidente.
1: Vereadora Maria da Enfermagem.
9: Novamente, né? Cumprimento os colegas vereadores, ao público presente.
1: Hã? Boa tarde, vereadora.
9: Aos vereadores, né? Ao público presente, aos funcionários da casa, os que acompanham pelo YouTube, pela Rádio Cultura. Boa tarde. O requerimento 40082, encaminhado ao senhor Pacífio, né? Doutor Pacífio X Rodrigues Júnior, ao senhor Dirceu Rodrigues, coordenador da Defesa Civil, Cláudia Pascoal, secretária municipal de Saúde, Douglas Travares, secretário municipal de Educação, e Elisângela Loísa, secretária de Desenvolvimento Social e Combate às Drogas, solicitando possível criação de um programa permanente de capacitação permanente em primeiros socorros e preparação para emergências e desastres em escolas e repartições públicas. O requerimento 40083 encaminha a Secretaria Municipal e Serviços Públicos solicitando instalação de lixeiras móveis para coleta de resíduos no bairro Vila Esperança, Quarto Depósito e bairro São Sebastião. E o requerimento 40084, né, uma moção de pesar aos familiares do senhor Redinart, né, pai do nosso secretário de transporte, o Zito, né, conhecido por Zé Dória, né, conhecido por Zito. A gente deixa um abraço a todos os familiares. Somente, senhor presidente.
1: Vereadora Sandra Cabral.
10: Boa tarde, senhor presidente, tarde, vice-presidente, secretário, demais vereadores, a todos os funcionários da casa, João Batista, Gilberto Freire, aqueles que estão nos ouvindo pela TV Web e aqueles que vão nos ouvir pela Rádio Cultura. Senhor presidente, eu tenho alguns requerimentos, o 40-140, que nós estamos encaminhando aos familiares da senhora Maria Isabel da Silva Pinto, né, os nossos sinceros sentimentos, que Deus possa estar confortando a todos os familiares. O 40-141 também estamos caminhando aos familiares da Josélia de Campos Oliveiras, também o meu sentimento, que Deus possa continuar confortando todos os familiares. Estamos encaminhando também para a Secretaria de Obras e Serviço Público o 40-142, solicitando a recomposição de pavimentação asfáltica na rua Maestro Patrocínio e na rua que faz a interligação com a rua Ana Pitela, localizada no bairro da Glória. Nós estamos solicitando aí a construção e instalação de calçadas naquele local, porque ali nós sabemos que a construção de calçadas é os donos, né, da frente da calçada que tem que construir, mas ali é um local que não tem, né, o acesso ali é de toda a população, então não tem moradores, não tem nada, é simplesmente uma interligação de uma rua na outra, então nós estamos pedindo também a construção da calçada para os pedestres ao longo desse trecho. O 40-143, nós estamos solicitando com extrema urgência as providências necessárias para a rua Moacir Pires de Mendonça, no bairro da Glória, conhecido como Beco do Jacaré. a limpeza do rio e o muro de contenção entre o rio e as residências, no bairro da Glória. Nós já estivemos nesse local por duas vezes e essa semana nós estivemos lá novamente a pedido dos moradores. Pudemos ver ali que a rua ela está afundando e necessita com urgência de fazer esse muro de contenção ali naquele local. E a limpeza também do rio ali em frente a essas casas, porque está aparecendo muito animal, rato, né? Animais peçonhentos e está trazendo um mau cheiro para as casas ali naquela localidade. Então, nós estamos aí encaminhando, né, esse requerimento e solicitando que possa ser feito com a devida urgência. O 40-144, nós estamos reiterando o requerimento, que é o 4097, realizado na reunião ordinária do dia 2 de junho de 2026, que é a instalação de um corrimão em toda a extensão da escadaria e limpeza e capina também da extensão, de toda a extensão ali. Senhor presidente, é somente esses requerimentos e muito obrigado.
2: Requerimento, vereadora Tailândia de Dores.
11: Boa tarde a todos, todos que nos acompanham pelo YouTube, Rádio Cultura. Meu abraço a todos os presentes na casa. Eu só tenho um requerimento hoje, destinado à Secretaria Municipal de Obras. Gostaria de pedir para poder colocar ali, é o Arthur que está ali hoje, né? Arthur, por favor. Venho, por meio deste, solicitar com urgência a realização de serviço de manutenção e recuperação da ponte localizada na região da Velha Dores, nas proximidades do cemitério velho, que dá acesso à represa e a diversas propriedades rurais e sítios da região. A referida ponte possui grande importância para a comunidade local, tendo utilizada diariamente pelos moradores e principalmente pelos produtores rurais, que dependem desse acesso para chegar às suas propriedades, realizar seus trabalhos e escoar a produção agrícola e demais produtos provenientes das atividades rurais. Atualmente, a estrutura da ponte apresenta sinais visíveis de deterioração e necessita de intervenção do poder público. É possível observar que o barranco localizado sob a ponte está sofrendo processo de erosão e deterioração, comprometendo a sustentação da estrutura. Além disso, as tábuas da ponte encontram-se danificadas e com abertura de buracos, oferecendo riscos aos veículos e às pessoas que utilizam. Diante disso, solicita-se que a Secretaria de Obras realize com a maior brevidade possível uma vistoria técnica no local e providencie a recuperação e manutenção da ponte, incluindo a substituição das tábuas e madeiras e mais reparos necessários à segurança da estrutura, a recuperação da cabeceira da ponte, evitando novos deslizamentos e o agravamento do comprometimento estrutural, a contenção e a recuperação do barranco sob a ponte, com a adoção das medidas necessárias para garantir sua estabilidade, a manutenção e recuperação da estrada no trecho anterior à ponte, garantindo condições adequadas de acesso, a manutenção da estrada também no trecho posterior à ponte, então anterior à ponte e posterior e anterior, né, antes e depois, a estrada não está legal, especialmente nos pontos que apresentam dificuldades de tráfego, a adoção das demais providências técnicas que forem identificadas pela equipe responsável durante a vistoria. Ressalta-se que a situação é de caráter urgente, tendo em vista o risco de agravamento dos danos e a possibilidade de interrupção do acesso às propriedades rurais e à represa. A interrupção ou comprometimento da passagem poderá causar sérios prejuízos aos moradores e produtores rurais, especialmente no que se refere ao deslocamento, transporte de insumos e escoamento da produção. Dessa forma, solicito especial atenção desta secretaria para que sejam tomadas as providências necessárias em caráter prioritário e emergencial, garantindo a segurança dos usuários e a manutenção de um acesso fundamental para as famílias e produtores rurais daquela região. Sem mais.
1: Vereador Valmir Tete.
12: Boa tarde a todos. Boa tarde ao presidente, mesa diretora, amigos e amigas vereadores, ao público presente, imprensa escrita e falada, E aos ouvintes da Rádio Cultura que vão nos acompanhar durante a semana, um forte abraço e um bom dia. Presidente, eu tenho 4 requerimentos. O primeiro, 55099-2026, encaminha para a Secretaria de Obras providenciar com urgência as medidas necessárias para a contenção de um barranco localizado na estrada de Campo Alegre, próximo da Pedreira. As fotos já estão ali. A situação do local vem se agravando, oferecendo risco aos moradores, motoristas e demais pessoas que utilizam a estrada. Essa contenção é necessária a fim de evitar novos deslizamentos e garantir a segurança e a passagem dos veículos, evitando que o barranco avance sobre a estrada e possa deixar a comunidade sem este acesso. Essa situação é bem complicada, as fotos estão ali para vocês verem, e a gente pede que a secretaria competente possa estar nos ajudando, que essas chuvas que estão vindo aí vai nos comprometer essa estrada nossa. Nosso segundo requerimento, 55.100.2026, encaminha a Secretaria de Obras para realizar os seguintes serviços na rua José Antunes, do bairro Córrego do Ouro, nas proximidades do número 867, limpeza dos bueiros existentes no local, instalação de grades de proteção nos bueiros, capina e roçada nas laterais da via. A solicitação se faz necessária porque o acúmulo de mato e a obstrução dos bueiros prejudicam o escoamento da água, principalmente em períodos de chuva, causando transtornos aos moradores e da parte que mora na parte de baixo da rua. Já tem alguns cavaletes no local, sinalizando, as bueiras estão sem... Algumas não tem nem a sinalização, está aberta. E tem muito... A vegetação já está tomando o asfalto. A gente pede que limpe as laterais do asfalto e que coloque, aonde não tem as grades, que coloque as grades nas bueiras. E o terceiro requerimento, 55.101.2026, encaminha a Superintendência de Iluminação Pública para providenciar a troca da lâmpada na rua Geraldo Gonçalves de Oliveira, bairro São Sebastião, próximo ao número 130. A solicitação é necessária tendo em vista que o ponto de iluminação encontra-se com defeito, comprometendo a visibilidade e a segurança dos moradores durante o período noturno. São duas situações ali. Depois, na justificativa do voto, eu vou comentar a respeito da fiação. Olha a quantidade de fio que tem ali. E tem um projeto de lei, né, Doriva? Que é até da sua autoria. Depois eu vou comentar sobre esse requerimento. Meu quarto requerimento, 55.102.2026, encaminho para Secretaria de Transporte e Secretaria de Obras para providenciar a realização do estudo técnico para instalação de quebra-molas redutores de velocidade na estrada de Campo Alegre, no trecho asfaltado. Após as obras de asfalto realizadas no local, houve um aumento significativo do fluxo de veículos e também na velocidade praticada pelos motoristas na via, tendo inclusive já ocorrido um acidente grave envolvendo um motociclista. Esse serviço vai garantir maior segurança e contribuir para a prevenção de novos acidentes. Esse requerimento meu eu vou comentar mais na minha tribuna, que tá muito perigoso esse asfalto, as condições da velocidade dos...
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Meio-dia e 25 minutos, uma boa tarde a você que está aí sintonizado conosco pelos quatro cantos da nossa querida cidade de Santos Dumont, Minas Gerais, terra do Padre Aviação. Você internauta, através do www.radiculturasd.com.br, você aí no aplicativo do seu celular, você no seu tablet, a cidade circunvizinhas, onde quer que chegue o sinal da Rádio Cultura FM 90.1, é uma alegria termos a sua companhia, é uma alegria termos a sua sintonia. Estamos dando início a mais um programa Estação JB, na comunicação desse amigo de vocês, João Batista. Vamos juntos até as 3 horas da tarde, fazendo o diferencial da sua tarde. E para nós bem iniciarmos aí a nossa programação, bem antes, né? É momento de quê? É momento de reflexão. É momento de intimidade com Deus. Meio-dia e 27 minutos. Olha, meu querido, minha querida, se nesse exato momento você tem aí a disponibilidade de parar aquilo que você está fazendo, de fechar os seus olhos, de colocar a mão sobre o teu coração, porque o pulsar do meu e do teu coração pulsa como o pulsar do coração do Pai. Nunca podemos esquecer, batizado que somos templos e morada do Espírito Santo de Deus. É por isso que 23 anos na vinha do Senhor batendo nessa tecla. Esta sim é a dependência sadia e saudável que nós precisamos trazer para o nosso dia a dia. Sermos totalmente dependentes do Paráclito, o Consolador, o Espírito Santo de Deus. E aí eu convido você que está aí do outro lado nesse momento conosco a deixar fluir do teu coração para os teus lábios esse mova-te, meu Espírito Santo, capacita-me, Espírito Santo, para que você possa não perder as bênçãos e as graças que Deus, na sua infinita misericórdia, através do seu Filho, nosso Senhor e Salvador Jesus Cristo, tenha derramar sobre cada um de nós nesta quarta-feira, dia 2 de setembro de 2026. Vamos alimentar do pão da palavra, é o Salmo 67, em parênteses, o 66, os dois primeiros versículos, no qual o salmista nos exorta: Deus, tenha piedade de nós e nos abençoe, fazendo a sua face brilhar sobre nós, para que na terra se conheça o teu caminho e em todas as nações a tua salvação. Ah, meu querido, minha querida, quanto eu, quanto você precisa vivenciar, experimentar essa verdade. Então repita comigo aí, ó. Repita comigo aí, ó. Deus, tem piedade de nós e nos abençoe, fazendo a sua face brilhar sobre nós, para que na terra se conheça o teu caminho e em todas as nações a tua salvação. Lembrando que lá no lenho da cruz, lá no madeiro, Jesus se doou por mim, se doou por você. Meu amigo, minha amiga, o amor de Deus para com a humanidade foi testemunhado no seu Filho Jesus, lá na cruz, lá no lenho do madeiro, onde fomos lavados no sangue do Cordeiro, e ali no terceiro dia, né, ele desce a mansão dos mortos, no terceiro dia, ele ressuscitou e está no meio de nós. Não tem como nós avivarmos e lembrarmos de salvação se não contemplarmos Jesus crucificado. Eu sempre falo, uma cruz sem Jesus, ela serve para qualquer coisa, até para pinguela, para uma travessia, mas Jesus crucificado é o amor de Deus na sua pessoa e nós sermos lavados no sangue do Cordeiro. Peçamos a Deus para que venha abençoar essa água. Bendito sois Deus Todo-Poderoso, que vos dignaste abençoar-nos em Cristo, água viva de nossa salvação, e reformar-nos interiormente, concedendo junto a essa água, renovar a juventude de nossa alma, e sem poder caminhar na vida, pela graça do Espírito Santo. Derramai vossa copiosa bênção sobre essa água e a todos aqueles fizerem uso dela. Por Cristo nosso Senhor. Amém. O Ministério de Música Anjo de Resgate vai lembrar a mim e vai lembrar a você esta beleza de lembrar que Ele é o meu Senhor. Precisamos reconhecer o senhorio do Senhor em nossas vidas. Como assim? Que Ele seja o Senhor da minha vida, da minha história, o absoluto total de todo o meu ser.

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4: Meio-dia e 34.
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2: Meio-dia e 39 minutos, agora sim, apta aí para fazer o diferencial da sua tarde. E vamos para a redação, porque está chegando a informação, hein? O tempo e a temperatura, previsão de chuva em boa parte da região sudeste nesta quarta-feira, dia 2.
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4: A quarta-feira, dia 2 de setembro, será de muitas nuvens e chuva em parte do sudeste. Em São Paulo, o céu permanece encoberto na maior parte do estado, com possibilidade de chuva isolada no litoral e no leste paulista. Na capital, os termômetros variam entre 12 e 18 graus. No Rio de Janeiro, pode chover de forma isolada, com pancadas previstas principalmente no litoral norte. A capital registra mínima de 19 e máxima de 25 graus. Em Minas Gerais, há chance de chuva no centro e no leste. No Triângulo Mineiro e no oeste, predomina nebulosidade. Belo Horizonte terá temperaturas entre 17 e 27 graus. Já no Espírito Santo, são esperadas pancadas de chuva com possibilidade de trovoadas no norte do estado. Em Vitória, a mínima será de 21 e a máxima de 25 graus. As informações são do Instituto Nacional de Meteorologia. Viviane Bessa, o tempo e a temperatura.
2: Confira agora as cotações de mercado do agronegócio.
5: Café Arábica abriu esta quarta-feira, dia 2, em alta de 1,15%. A saca de 70 quilos está sendo negociada a R$ 1.748,44 na cidade de São Paulo. Já o café Robusta teve queda de 0,53%, com a saca comercializada a R$ 1.022,13. No mercado de açúcar, o Cristal subiu 1,51% na cidade de São Paulo, chegando a R$ 113,75 pela saca de 50 quilos. Em Santos, o produto recuou 1,74% e ficou em R$ 127,89 pela saca de 70 quilos, na média de preços sem impostos. O milho também abriu o dia em alta de 1,04%. Com a saca de 70 quilos, cotada a R$ 70,96. A soja inicia esta quarta-feira, dia 2, em alta no Paraná e na região de Paranaguá. No interior do estado, a saca de 70 quilos teve valorização de 1,16% e está cotada, em média, a R$ 153,06. Em Paranaguá, a alta foi de 1,7%. Com isso, a saca de 70 quilos é negociada a R$ 171,14. No mercado do trigo, os preços tiveram movimentos diferentes. No Paraná, a tonelada do cereal registrou aumento e está comercializada a R$ 1.457,92. No Rio Grande do Sul, houve redução e a tonelada é vendida a R$ 1.348,29. O preço do boi gordo teve aumento nesta quarta-feira, dia 2. Em São Paulo, a arroba está sendo negociada a R$ 346. No mercado de frango, os preços também subiram na Grande São Paulo. Em São José do Rio Preto e em Descalvado, o quilo do frango congelado está sendo cotado a R$ 7,42, enquanto o frango resfriado é vendido a R$ 7,39. Já no mercado de suínos, a carcaça suína especial teve redução nos atacados da Grande São Paulo. O quilo está sendo comercializado a R$ 7,16. Em Santa Catarina, o suíno vivo também registrou queda, com o quilo negociado a R$ 4,56. Os dados são do CEPEA. Reportagem Sofia Muniz.
2: A produção de leite cresce, os preços do porco e do ovo caem.
6: Preço do ovo nas granjas voltou a cair nos últimos dias. Movimento, aliás, já esperado, uma vez que é aquele período do mês no qual o trabalhador gastou praticamente todo o salário e precisa cortar despesas. Dados do CEPEA indicam que em Bastos, interior de São Paulo, a caixa de 30 dúzias do ovo branco foi vendida a R$ 123,00 e a do vermelho a R$ 134,00. O pagamento de salários nos próximos dias pode puxar a demanda para cima, mas o fim de semana prolongado de 7 de setembro pode prejudicar as vendas. O preço do porco voltou a cair nos últimos dias. O quilo do animal vivo no sul do país a retirar foi vendido na casa de R$ 4,50, informa o CPEA. Posto em São Paulo, o porco é negociado abaixo dos R$ 4,90 o quilo. A oferta é alta já há alguns meses e deve bater o pico em setembro, o que inclusive pode manter os preços em baixa mesmo no fim do ano, quando o consumo de carne de porco aumenta. O Brasil produziu no segundo trimestre, portanto, entre abril e junho, mais de 6 bilhões e 600 milhões de litros de leite. Os dados foram divulgados pelo IBGE e representam uma alta de 1% na comparação com o mesmo período do ano passado. Por outro lado, houve uma piora de 2,5% em relação ao primeiro trimestre de 2026, ou seja, aos meses de janeiro, fevereiro e março. Da Rádio 2, Humberto Ferretti.
2: Meio-dia e 45 minutos. Olha, lembrando a você que depois de uma hora, você aí do outro lado nos ajuda a fazer a programação no telefone 3251-1580, né? A perguntinha de hoje é uma charadinha. Preste bem atenção. Eu não sei não, né? Não sei se vai ter acertador, não. Mas ela será assim, ó. O que a pulga disse para a outra? É, e você vai concorrer a uma peça de artesanato lindíssimo, trabalhado na telha pela minha amiga Silvânia, esposa aí do Ney Meirelles, rapaz, mas que beleza, tá? Essa peça aí para decorar sua sala, seu quarto, sua varanda, rapaz, a Silvânia realmente é um artesã de mão cheia, e você... Dentre aqueles que acertaram, se tiver acertador. Porque, ó, eu cocei a cabeça, hein? Eu cocei a cabeça para acertar isso aqui. O que a pulga disse para a outra? Aí, depois de uma hora. Porque a informação chega e nós precisamos manter você muito bem informado.
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11: Meio-dia e 46.
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2: E vamos aqui para as últimas informações. Economia brasileira cresce 0,5% no segundo trimestre e agronegócio lidera avanço do PIB.
3: Economia brasileira registrou um crescimento de 0,5% no segundo trimestre de 2026, em comparação com os três primeiros meses do ano, segundo dados divulgados pelo IBGE. O resultado foi impulsionado principalmente pela agropecuária, que avançou 2,8% no período. Além do campo, os setores de serviços e indústria também apresentaram um desempenho positivo, com altas de 0,2% e 0,1%, respectivamente. Falando em valores, o produto interno bruto, que representa a soma de todas as riquezas produzidas no país, alcançou 3 trilhões e 400 bilhões de reais entre abril e junho. Na comparação com o mesmo período do ano passado, a economia cresceu 2%. Mais uma vez, a agropecuária foi o principal destaque nesse recorte, com expansão de 6,8%, beneficiada principalmente pelo aumento da produtividade de culturas como soja e café. A indústria e os serviços também avançaram 1,5%. Pelo lado dos investimentos, segundo o IBGE, houve crescimento de 1,2% em relação ao trimestre anterior. Já o consumo das famílias recuou 0,4%, indicando uma desaceleração dos gastos dos brasileiros no período. No setor externo, as exportações caíram 0,8%, enquanto as importações subiram 1,8%. Com o resultado recém-divulgado, o PIB agora acumula alta de 1,9% nos últimos quatro trimestres, reforçando um cenário de crescimento moderado da economia brasileira ao longo de 2026. Da Rádio 2, Milena Abreu.
2: Aberto o prazo para os empresários aderirem ao Simples Nacional.
4: Aberto o prazo para as empresas aderirem ao Simples Nacional. O regime simplificado de tributação é voltado para quem fatura até R$4.800.000 por ano. Com a reforma tributária, as empresas que quiserem aderir ao Simples Nacional devem fazer o pedido até 30 de setembro. Antes, essa adesão ocorria em janeiro de cada ano. As novas normas incorporaram ao regime simplificado o imposto sobre bens e serviços e a contribuição sobre bens e serviços. A nova regra vale para empresas que pretendem ingressar no Simples a partir de janeiro de 2027. Quem aderir e quiser desistir tem até 30 de novembro. Empresas abertas até 1º de outubro e 31 de dezembro deste ano terão uma regra específica. A opção pelo Simples Nacional deverá ser feita no momento da inscrição do CNPJ. A escolha relacionada ao imposto sobre bens e serviços e a contribuição pelo regime regular também poderá ser feita na abertura da empresa. Agora, se o empresário não quiser permanecer no Simples no próximo ano, ele pode pedir a exclusão até o fim de 2026. Da Rádio 2, Fabio Lautão.
2: Orçamento de 2027 mantém Bolsa Família sem reajuste e benefício mínimo segue em R$600.
3: O governo federal enviou ao Congresso Nacional a proposta de orçamento para 2027, sem a previsão de aumento nos valores do Bolsa Família. Com isso, o benefício mínimo permanece em R$600 por família, mantendo o mesmo valor pago desde o relançamento do programa em março de 2027. O projeto reserva 157 bilhões e 100 milhões de reais para o Bolsa Família no próximo ano. O montante é menor do que o previsto em 2026 e também inferior ao orçamento destinado ao programa em 2025. A decisão faz parte do esforço da equipe econômica para conter o crescimento das despesas obrigatórias. Apesar de a legislação permitir a revisão dos valores em um intervalo de até 2 anos, o governo entende que o reajuste é uma possibilidade e não uma obrigação. Além do benefício mínimo, continuam previstos os pagamentos adicionais para famílias com crianças pequenas, gestantes, adolescentes e bebês de até 6 meses. Lembrando que para receber o Bolsa Família, a renda mensal por pessoa da família deve ser de até R$ 218,00. Também é necessário manter o cadastro único atualizado e cumprir as exigências nas áreas de saúde e educação. Atualmente, cerca de 19 milhões e 300 mil famílias são atendidas pelo programa. Durante a análise do orçamento, deputados e senadores ainda vão poder propor mudanças e defender uma eventual correção nos valores do benefício. Da Rádio 2, Milena Abril.
2: Fim dos lotes regulariza do imposto, né? De renda exige atenção de quem não recebeu restituições.
3: Receita Federal depositou na última segunda-feira, 31 de agosto, o pagamento do último lote de restituição regular do Imposto de Renda 2026. Por isso, os contribuintes que entregaram a declaração do imposto dentro do prazo e ainda não receberam a restituição precisam consultar o extrato do documento para verificar se caíram na malha fina. De acordo com números da Receita, o percentual de documentos retidos este ano ficou em 7%, acima dos 5% registrados no ano passado. O principal motivo das retenções foram inconsistências geradas pelo novo modelo de cruzamento de dados implantado em 2026. O cidadão que identificar inconsistências na declaração deve enviar um documento retificador pelo portal ECAC ou pelo aplicativo da Receita para ter a restituição liberada nos próximos lotes. Para consultar a situação da sua declaração e identificar eventuais pendências, basta acessar o portal Meu Imposto de Renda, disponível no site da Receita, no endereço gov.br/Receita Federal. Da Rádio 2, Milena Abreu.
2: Caso Banco Master, oposição aumenta a pressão por impeachment do ministro Alexandre de Moraes.
5: Silêncio do presidente do Senado, Davi Alcolumbre, sobre os novos pedidos de impeachment contra o ministro do Supremo Alexandre de Moraes aumentou a pressão da oposição. A ofensiva ocorre nesta terça-feira após a divulgação de mensagens atribuídas ao ex-banqueiro Daniel Vorcaro, investigado no caso Banco Master, que mencionam contatos com o ministro do Supremo Tribunal Federal. Um dos contatos foi 2 dias antes de Vorcaro ser preso. Até o momento, cabe a Alcolumbre decidir sobre o prosseguimento ou não de pedidos de impedimento contra ministros da Suprema Corte. O líder da oposição no Senado, Rogério Marinho, do PL, capitaneou um novo pedido de impeachment contra Moraes e uma notícia crime na tentativa de investigar o caso.
6: Então nós estamos aqui renovando um novo pedido, eu acho que é o 53º pedido de impeachment do senhor Alexandre Moraes. Ele está condecorado pela forma descuidada com que tem desbordado a legislação, na nossa opinião. O que nós queremos é que seja apurado. Então, novo pedido de impeachment.
5: A oposição também discute usar as votações desta quarta-feira para aumentar a pressão sobre Alcolumbre. A senadora Damaris Alves sugeriu que a oposição obstrua os trabalhos no Senado.
7: Estou levantando o movimento agora entre os colegas, estou conversando com todos os colegas, que a gente não vai votar mais nada essa semana. É a minha proposta. Não se vota nenhuma PEC, nenhum projeto de lei, se Alexandre de Moraes não renunciar ou se a gente não impeachmentá-lo.
5: A estratégia pode, inclusive, barrar a análise da proposta que acaba com a escala de trabalho 6-1, prevista para ser votada na CCJ. Enquanto a oposição explora o episódio, a campanha do presidente Lula e parlamentares governistas têm evitado comentar o assunto. Davi Alcolumbre, até o fechamento desta reportagem, não havia se pronunciado. As trocas de mensagens entre o ministro Alexandre de Moraes e o ex-banqueiro Daniel Vorcaro colocaram novamente o caso Master em evidência. Essas conversas indicam que o ministro discutia com o ex-dono do Banco Master a possibilidade de a Polícia Federal deflagrar uma operação que teria Daniel Vorcaro como alvo. O ministro André Mendonça é o relator do caso e levantou o sigilo sob o parecer feito pela Polícia Federal. Agência Rádio Web de Brasília, Yuri Hudson.
2: Futebol, em Atlético Mineiro vira para cima do rival Cruzeiro e está na semifinal da Copa do Brasil.
8: Atlético Mineiro é o primeiro semifinalista da Copa do Brasil. O Galo conseguiu a virada diante do rival Cruzeiro na Arena MRV e avança na competição após o 2-1 na partida de volta. O detalhe do jogo é que a reação do Atlético foi depois da expulsão do jogador do Cruzeiro, Vijalba, e assim construiu o resultado. O nome da partida foi o meia Fred, reforço recém-chegado que deu uma assistência e fez o gol da vitória do time da casa. Fred falou da felicidade da classificação.
9: Realmente estou muito feliz. Nós criamos bastante, sofremos um gol de pênalti ali. Na minha opinião, achei que não foi pênalti, mas nunca desistimos. O Atlético ia lutar até o final e viramos o jogo e vamos continuar brigando, porque sabemos ter muitas coisas pela frente. E esse grupo, que isso, esse grupo é sensacional. Me recebeu de braços abertos. Desatou o Everson, que estava lesionado e jogou. O Maicon, que lesionou ontem no treino e hoje estava aqui tentando. Então, a todo grupo, a gente merece, de verdade.
8: Nesta quarta-feira, outros dois times vão garantir suas vagas nas semifinais. O Palmeiras visita o Santos na Vila Belmiro com uma vantagem de 3-0 conquistada na ida e pode classificar até perdendo por 2 gols de diferença. Já no Barradão, o Vitória recebe o Vasco. Os cariocas venceram na ida por 1-0 e se classificam empatando. Os dois jogos serão às 21h30. Agência Rádio Web com informações da Copa do Brasil, Daniela Esperon.
2: 1 hora e 1 minuto, lembrando a você que hoje então o brinde é nada mais que nada menos aí da padaria dos Meirelles, né? Aí gerenciada pela Maria Clara, filha do Ney Meirelles, aí na Constantino Horta. E a mãe dela, Silvânia, fez aqui, confeccionou, né, em uma telha, um trabalho belíssimo, que com certeza quem ganhar vai decorar a sua sala ou a sua entrada aí na sua varanda, né? Então hoje a pergunta será: o que a pulga disse para a outra? Eu quero ver se vai ter gente que vai conseguir responder, porque ela é meio complicada de se responder, mas vamos lá, né? O que a pulga disse para a outra? Você vai ligar aí no 3251580 e vai nos ajudar a fazer a programação. Olha, lembrando que é só ao vivo no telefone, viu? É só via telefone. Vamos que vamos, porque a hora já está passando, porque a primeira hora da programação já foi.
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1: 1 e 3.
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3: 1:10 e vamos ver quem vai impulsionar para que o outro possa participar, quem vai dar entrada na piranguinha. Boa tarde! Que é isso, Tuntu, não? Ah, não! Que é isso, meu amigo? Pelo amor de Deus, ele já chegou? Ah, então é hoje que ele vai tentar desarticular você. Fique esperto, solta a voz. Boa tarde!
4: Boa tarde, João.
3: Opa, quem tá falando?
4: Irene.
3: Ah, dona Irene, nossa rainha do forró. Tudo bem, dona Irene?
4: Graças a Deus, tranquilo.
3: Ó, menino do céu, hein? O que a pulga disse para a outra?
4: Nós vamos a pé ou vamos esperar pelo cachorro?
3: Ó, eu vou colocar aqui. O abraço é para quem, dona Irene?
4: É para você, para a sua família, para todos da rádio, para todos os ouvintes, para minha querida amiga Tota, para Carla, para Mariana, para Penha e para toda a minha família.
3: Ah, então um abraço carinhoso para a senhora aí, uma boa tarde, ok, amiga?
4: Alô, obrigado, para você também.
3: Tá certo, um abraço, tá aí a piranguinha. A piranguinha começou no Corvo do Ouro e vamos que vamos. Ela vai rodando os quatro cantos da cidade. Boa tarde.
5: Boa tarde, João Batista.
3: Oi, o Carlinhos, tudo bem, Carlinhos?
5: Graças a Deus.
3: Oi, igualmente, Carlinhos do céu, hoje eu quero saber o seguinte aí, meu amigo. Se liga aí na perguntinha, hein? O que a pulga disse para a outra?
5: Vamos a pé ou esperar o cachorro?
3: Ó, eu vou colocar aqui, ó. O abraço é pra quem, meu amigo?
5: A minha família, sua família, pra todos os ouvintes.
3: Ó, então, um abraço carinhoso é pra você, uma boa sorte, ok,
5: alô,
3: Carlinhos?
5: Obrigado, boa tarde também, tchau.
3: Alô, Carlinhos aí da Travessa Arara, o homem da mobilete, ele esguela a mobilete pelos quatro cantos da cidade. Boa tarde!
6: Boa alô? Tarde, João Batista.
3: Opa, quem tá falando conosco?
6: Aqui é o Kleber da Asperoba.
3: Ô, Kleber, tudo bem na Asperoba, Kleber?
6: Tudo bem, aí.
3: Ó, caiu o garoto. Ah, não podia cair, rapaz. É, o Kleber. O Kleber pulou do vagão, não pode. Boa tarde. Alô, boa tarde.
7: Boa tarde.
3: Quem tá falando?
7: É o Wesley.
3: Wesley, ô Wesley, qual bairro, Wesley?
7: Beleza.
3: Hein? Qual bairro?
7: É na Ponte Preta.
3: Ponte Preta. Wesley, é o seguinte, meu amigo. O que a pulga disse para a outra?
7: Nós vamos a pé, vamos esperar o cachorro.
3: Eu vou colocar aqui, Wesley. O abraço é para quem, meu amigo?
7: Vai para minha esposa, Naya. Vai para meu sogro, Arlindo. Meu enteado, Bruno. Para minhas filhas, Sofia e Kathleen.
3: Olha, então, um abraço carinhoso para você. Uma boa sorte e uma boa tarde, ok, amigo?
7: Tem caçamba, João.
3: Ó, tem caçamba e vamos ver quem vai chegar chegando. O Wesley tá aí na Ponte Preta, vamos ver. Boa tarde.
8: Boa tarde, João.
3: Quem tá falando conosco?
8: É sua amiga Neia da Ponte Preta.
3: Ah, é, Neia. Tudo bem com você, Neia?
8: Tudo bem, graças a Deus.
3: Ó, eu quero saber o seguinte aqui, ó, minha amiga. O que a pulga disse para a outra?
8: Vamos a pé ou vamos esperar o cachorro?
3: Ó, eu vou colocar aqui. O abraço é pra quem, minha amiga?
8: Pro meu Wesley, pro meu filho Bruno, pro meu pai Arlindo e pra minhas enteadas, Kathleen e Sofia. Para todos os ouvintes, pra vocês, sua família.
3: Ah, então um abraço carinhoso pra você e uma boa sorte, ok, amiga?
8: Igualmente, obrigado, fique com Deus.
3: Tá certo, e vamos que vamos. Eu e você e eu, até as 3 horas. É a Estação JB, hein? E vamos que vamos, pra onde nós estamos indo? Boa tarde!
9: Boa tarde.
3: Quem tá falando conosco?
9: A Carla.
3: Não entendi?
9: Carla.
3: Olha, a Carla, é que entrou a mulher aqui, rapaz, mas já saiu. Eu, hein? Tá confundindo as salas aqui. Ah, só na rádio mesmo, viu? Ô, Carla, é o seguinte, minha amiga. É, o que a pulga disse para a outra?
9: Nós vamos a pé ou vamos...
3: Cadê ela? Oi, Carla?
9: Eu tô te ouvindo.
3: Ué, mas responde então aí, minha amiga.
9: Nós vamos a pé ou vamos esperar o cachorro?
3: Ué, eu vou colocar aqui, né? E o abraço vai pra quem, minha amiga?
9: Vai pro Adriano, a Franciane, o Daniel, a Mariano, o Júnior, a Dona Hortência, o Reinaldo, a Patinha, a Ione, o Gilda, a Celi, Para todos os ouvintes.
3: Ah, então um abraço carinhoso para você caçamba. E uma boa sorte, ok, amiga?
9: Tem caçamba. Ó,
3: tem caçamba? Então fala aí, né? Vamos ver. Vamos ver quem vai chegar conosco. Boa tarde. Ó, cadê?
0: Boa tarde,
3: João. Ô, dona Pé Escobar, tudo bem com a senhora, minha amiga?
0: Tudo bem, graças a Deus.
3: Olha, eu quero saber o seguinte hoje, minha amiga. O que a pulga disse para a outra?
0: Vamos até esperando. Ou vamos esperar o cachorro?
3: Ó, vou colocar aqui, dona Pé Escobar. O abraço vai para quem, minha amiga?
0: É para o Daniel, que está me ouvindo, para a Rogéria, na Corpo do Ouro, para o Hortêncio, para o Reinaldo, para a Facinha, para o filho dela, para a Sônia, minha sobrinha, para a Ione, para a Leninha, para a Cida, para... Para a Lia, lá da Santa Rita, para a Ione, para a Cid, para a Alessandra, para a Rogéria, a Tódia, a Fé, que chegou, graças a Deus, a Luciana, a Viana, a Sônia, a Alessandra, a Leninha.
3: Então, um abraço carinhoso para vocês aí, uma boa sorte e uma boa tarde, ok?
0: Você também, obrigado.
3: De nada, e vamos que vamos. 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E o bolso, então, sorri, porque é 60 centavos a unidade. E o pãozinho de creme? 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
15: 1:17.
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3: 1:22 e vamos que vamos, hein? Vamos ver pra onde tá indo a Piranguinha, boa tarde!
4: Fala, João Batista.
3: Oi, o Reinaldo Bahia, ô Reinaldo Bahia, tudo bem no quadro de apostas, Reinaldo Bahia?
4: Beleza.
3: Olha, eu quero saber o seguinte hoje aqui, meu querido, se liga aí, hein? O que a pulga disse para a outra?
4: Nós vamos a pé ou esperamos o cachorro?
3: Ó, vou colocar aqui, ó. O abraço é para quem, meu amigo?
4: Os amigos da cultura. Valci, Crere, Paulo Escobar, a Carlos Dona Penha, falou?
3: Tem caçando, meu amigo?
4: Olha
3: a família Buscapé, chegando como sempre, a família Buscapé. Vamos ver quem vai chegar. Boa tarde!
5: Boa tarde, São Batista.
3: Dona Hortência, minha querida, tudo bem com a senhora, minha amiga?
5: Tudo bem, graças a Deus,
3: São Batista. Ah, sim, seja. Ó, deixa eu te perguntar aí, minha querida, ó, o que a pulga disse para a outra?
5: Nós vamos a pé, nós teremos cachorro.
3: Ó, vou colocar aqui, Dona Hortência, um abraço, vai para quem, minha amiga?
5: Vai para você, São Batista, vai para o meu Celestino e meu Celestino.
3: Tem mais caçamba aí, não?
5: Não, eu vou pedir, não tem mais não. Vou pedir também pra Carlos, Dona Penha, família da Carla toda, família da Dona Penha toda. Vou pedir pelo Maia. Vou pedir também pela meus três filhos, meus três netinhos. Vou pedir também pra Fofinha. E vou pedir também pelas minhas amigas todas. E eu pedi aquela música da Terida, mas dizendo que eu tô com o probleminha.
3: O quê?
5: Para!
3: Não entendi não, Dona Hortência.
5: A Simone Simora, é o dedo da ferida.
3: Ah, eu vou ver aqui, tá ok, amiga? Um abraço. Falou, aí pra vocês, ok? Tá bom, tá aí, é. 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É, boa tarde!
6: Boa tarde, João.
3: Opa, quem tá falando?
6: É o Bruno da Mantiqueira.
3: Ah, é o Bruno da Mantiqueira. Tudo bem, Bruno?
6: Joia.
3: Ó, eu quero saber o seguinte, o que a pulga disse para a outra?
6: Vamos a pé, vamos esperar o cachorro.
3: Ó, eu vou colocar aqui, um abraço, vai para quem, meu amigo?
6: Vai pro senhor, pro Xandinho do BH e para todos os ouvintes.
3: Ó, então um abraço carinhoso para você e uma boa tarde, ok, amigo?
6: Boa tarde, toca uma música para nós aí, João.
3: Qual seria?
6: É, Eduardo Costa, mãe.
3: Tá, vou ver aqui, tá bom, amigo? Um abraço aí, ok? Falou, e vamos que vamos, hein? Ó, lembrando que hoje tem feirinha, hein? Hoje tem feirinha, daqui a pouco às 2 horas. Não deixe de fazer com que esse dinheiro circule aqui no nosso meio. Boa tarde!
7: Boa tarde.
3: Quem tá falando?
7: Maria da Glória.
3: Ô, Dona Maria da Glória, eu quero saber o seguinte hoje aqui, ô Dona Maria da Glória. O que a pulga disse para a outra?
7: Vamos a pé ou vamos esperar o cachorro?
3: Olha, eu vou colocar aqui. Um abraço é pra quem, da Maria da Glória?
7: Vai pra Isabel, pro João Vitor, pra Tereza e pra Cidinha no Bairro das Flores.
3: Ah, então um abraço carinhoso pra senhora aí. Uma boa tarde, ok, amiga?
7: Aqui.
3: Oi.
7: Tem caçamba.
3: Tem caçamba? Então vamos ver quem tá chegando aí. Vamos ver então, vamos ver. Boa tarde.
8: Boa tarde.
3: Ó, é a Isabelle.
8: Boa tarde, é.
3: Outra, eu quero saber o seguinte, minha amiga. O que a pulga disse para a outra?
8: Vamos a pé ou vou esperar o cachorro?
3: Vou colocar aqui, Isabel, e um abraço vai para quem, minha amiga?
8: Vai para minha avó, pai e para minha mãe.
3: Então, um abraço carinhoso para vocês.

0: aí uma boa sorte, ok?
1: Ok, obrigado.
0: De nada, e vamos que vamos. Tem recadinho, ouçamos.
2: Ô, João, boa tarde. Aqui é a Irene. Aqui, por favor, esqueci de te pedir. Toca pra mim Fafá de Belém. Melhor, Memórias.
0: Tá aí a dona Irene, pediu bonito. Aí, Ney Meirelles, ele que gosta muito da Fafá de Belém, né? É o fã número um da Fafá de Belém, de carteirinha em Santos Dumont. Pediu bem, hein? Memórias.

0: Aí, que bela página musical, Fafá de Belém, Memórias, Estação JB, tocando o que toca você. Olha, lembrando que hoje, às quartas-feiras, como acontece todas as quartas-feiras, habitualmente, lá na Cantina do Guri, o grupo de oração da Comunidade Resgate, hoje não terá, né? Hoje, então, não terá o grupo de oração da Comunidade Resgate lá na Cantina do Guri. Hoje tem, como todas as quartas-feiras agora, a celebração da palavra lá na Comunidade de Santa Rita de Cássia, aqui no bairro Nossa Senhora das Flores. Então, hoje, às 7 horas da noite, celebração da palavra na Comunidade Santa Rita de Cássia, aqui no bairro das Flores. Imperdível, né? Não deixe, você que é devoto de Santa Rita, você que não conhece ainda a Comunidade Santa Rita, é ali, ó, do lado do Campo do Mineiro. São exatamente 1 hora e 31 minutos.
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0: 1:31.
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2: Uma hora e 35 minutos e vamos que vamos, hein? Vamos ver pra onde tá aí na Peranguinha. Boa tarde!
3: Boa tarde!
2: Quem tá falando conosco?
3: É a Ilma.
2: Oi, Ilma. Corvo do Ouro?
3: Sim.
2: Olha, eu quero saber o seguinte, o que a pulga disse para a outra?
3: Vamos a pé ou vamos esperar o cachorro?
2: Vou colocar aqui, Ilma, e o abraço vai pra quem, minha amiga?
3: Pra minha irmã Marina, minha irmã Lema, minha mãe Helena, meu esposo Carlos, minha irmã Simone e meus filhos Patrícia, Fabrício, Fábio, e para todos meus netos, para minha amiga Camila e o Tião e a Marisa, para todos os ouvintes e para você também.
2: Então, um abraço carinhoso para você e uma boa tarde, ok, amiga?
3: Tem caçamba.
2: Ó, tem caçamba, então vamos ver quem vai chegar chegando. Duas. Aonde tem corda, tem a caçamba. Boa tarde.
3: Boa tarde.
2: Opa, quem tá falando conosco?
3: Marina.
2: Ô, Marina, é o seguinte aqui, minha amiga. O que a pulga disse para a outra?
3: Nós vamos até ou vamos esperar o cachorro?
2: Vou colocar aqui, Marina, e o abraço vai para quem, minha amiga?
3: Para você, todos os ouvintes da rádio, para minha mãe Helena, meu filho Vitório Joãozinho, meu esposo Pedro, meu neto Bernardo, para minhas irmãs Maria Helena, Ilma, Ângela, Simone, minhas irmãs Maria Alva, Camila e Marisa.
2: Ah, então um abraço carinhoso pra vocês, hein? Uma boa sorte, ok?
3: Tem caçamba.
2: Ué, tem mais? Tem, então vamos que vamos. Aproveita. Vamos ver. Boa tarde.
3: Boa tarde.
2: Quem tá falando conosco?
3: Maria Helena.
2: Não entendi.
3: Maria Helena.
2: Ah, Maria Helena. Ô, Maria Helena, eu quero saber o seguinte aqui, minha amiga. O que a pulga disse para a outra?
3: Vamos a pé. Ou vamos pegar o cachorro?
2: Vou colocar aqui, Maria Helena, e o abraço vai pra quem, minha amiga?
3: Vai pra Ilma, pra Marina, pra minha mãe Helena, pra Marli, pra Camila, pro Tião, e pra todos vocês ouvintes da rádio, hein?
2: Ah, então um abraço carinhoso pra vocês, hein? Uma boa sorte, ok? Um abraço e vamos que vamos. 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Boa tarde!
4: Boa tarde, João Batista.
2: Opa, é o Ivani. Tudo bem, Ivani?
4: Joia.
2: Olha, eu quero saber o seguinte aqui hoje, meu amigo. Se liga aí, hein? O que a pulga disse para a outra?
4: Vamos a pé ou vamos de cão?
2: Eu vou colocar aqui. O abraço vai para quem, meu amigo?
4: Vai para todos os ouvintes. A minha esposa Camilda, meu sobrinho Rafael, a família dele, Bebi, a Bibi, especialmente o meu padrinho casamento, Dona Lininha e Luiz Verônica.
2: Ah, tá certo. Tem caçamba?
4: É.
2: Ó, então vamos ver. Vamos ver quem vai chegar chegando, hein? Ela vai chegar chegando. Quer ver? Boa tarde, Cacilda.
5: Boa tarde, João Batista.
2: Ó, eu quero saber o seguinte, meu amigo. O que a pulga disse para a outra?
5: Vão a pé ou vão esperar o cachorro?
2: Vou colocar aqui, Cacilda, e um abraço vai pra quem, minha amiga?
5: Ah, eu, meus filhos, a Rosana, Rafael, Jorge Li, e vocês todos aí da rádio.
2: Ou então, mais alguém? Pode falar.
5: Não, sem caçamba, não.
2: Ah, então tá. Um abraço aí e tudo de bom pra vocês, ok?
5: Ah,
2: alô. Falou, e vamos que vamos. Tem recadito. Ouçamos.
6: Oi, João. Boa tarde. Aqui é a Keila. Eu queria te pedir uma música do Edson Hudson, Porta-Retrato. Toca pra gente aí. Um grande abraço, fica com Deus.
2: Aí, boa lembrança, sucesso, relembrando deles, Edson e Hudson, Porta Retrato.

0: Aí, relembrando o sucesso, Edson Wood suporta retrato, a Estação JB tocando o que toca você. Lembrando que daqui a pouco nós temos a feirinha, como acontece todas as quartas-feiras aqui na Praça Cesar Alvim, onde você encontra aquele pão com linguiça de qualidade do meu amigo Trajano Pedrosa, 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Olha, lembrando a você que no próximo domingo, agora eu e meu amigo Rafael, nós estaremos aí lá na comunidade Nossa Senhora do Perpétuo Socorro, nas variantes, né? Com uma grande taça de oportunidade. Ô, Vanderlei, lei, prepara que nós estamos chegando, hein? Fogo do Espírito Santo, com certeza, vai nos queimar, né? Fazer com que de fato nós possamos cada vez mais trilhar os passos do Mestre Jesus. Então você dessa redondeza aí, ó, Perobas, Santo Expedito, São Cristóvão, Patrimônio dos Paiva, vem estar conosco lá, ó, lá na comunidade Nossa Senhora Perpétua Socorro, na Variantes, a partir das 3 horas da tarde, com a grande tarde de espiritualidade. Vamos pro comercial, que daqui a pouco estamos voltando, e a hora tá passando, 1h46.
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6: 1h46.
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0: 1:51 e pra onde tá indo? Pra onde tá indo a Piranguinha? Boa tarde!
23: Boa tarde, João.
0: Opa, eu sou Hélio?
23: É o Hélio.
0: Tudo bem com você aí nas Peroba, Hélio?
23: Beleza, graças a Deus.
0: Ó, eu quero saber o seguinte, meu amigo, o que a pulga disse para a outra?
23: Vamos até pelar o cachorro.
0: Ó, vou colocar aqui, Hélio, o abraço vai pra quem?
23: Para todos os ouvintes, para todos vocês aí.
0: Ó, oh, então um abraço carinhoso pra você e uma boa tarde, ok, Hélio?
23: Falou, João.
0: Falou, obrigado. E vamos que vamos. Um abraço pro casal amigo aí nas Perobas, sempre ligado conosco, a Gláucia e o Lázaro, né? Onde você precisa de um espaço pra festa, casamento, formatura, encontros, é, lá tem, eles têm. Um abraço pro Toninho também, né? O Toninho aí tá sempre nas Perobas, ligado na nossa programação. Boa tarde!
24: Boa tarde!
0: Ô, Elizabeth, tudo bem, Elizabeth?
24: Tudo bem, graças a Deus.
0: Olha, eu quero saber o seguinte hoje aqui, Elizabeth. Se liga aí, minha amiga. O que a pulga disse para a outra?
24: Vamos a pé ou vão? Eu vou esperar o cão.
0: Ó, eu vou colocar aqui. O abraço vai para quem, minha amiga?
24: Ah, vou mandar para todos que estiveram me ouvindo. Hoje demorei a conseguir.
0: Ah, então um abraço carinhoso pro seu. Uma boa tarde aí, minha querida.
24: Boa tarde, obrigado.
0: Tá certo, e vamos que vamos. 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Boa tarde. Alô, boa tarde.
25: Boa tarde,
0: quem tá falando?
25: Amazônia.
0: Meu pai do céu, essa ligação tá longe. Aproxima mais o...
25: Amazônia.
0: Marlene?
25: É.
0: Ô, Marlene, da onde tu tá, Marlene?
25: Eu tô aqui no antigo MPF.
0: Nossa, a mulher tá no MPF. Que é isso? Ó, o que a pulga disse para a outra?
24: Nós vamos até ou esperamos o cachorro?
0: Ó, eu vou colocar aqui. Marlene, um abraço. Vai pra quem, minha amiga?
24: Hoje vai especialmente meu filho que tá fazendo aniversário hoje, o Rafael.
0: Ah, então que ele possa estar conosco aí durante muito tempo, né? Apagando velhinha, acendendo esperança. Votos de felicidade pra ele, viu, Marlene?
24: Obrigado.
0: Falou, um abraço. Rapaz, essa Marlene é incrível. Ela consegue ligar de tudo enquanto é lugar. Olha, tá lá no antigo MPS, ela tá na rua. É, ela liga de qualquer lugar. E tem gente que tenta e não consegue. Essa Marlene é pé quente. Marlene, compra. Ah, mas também ela não vai estar ouvindo eu falar. Mas aí alguém fala pra ela. Compra o JF da sorte. Boa tarde.
24: Boa tarde, João.
0: Opa, quem tá falando?
24: Natasha de Mantiqueira de Baixo.
0: Ô, Natasha, tudo bem na Mantiqueira de Baixo, Natasha?
24: É graça.
0: Então tá bom de bem. Ô, de bom. Ô, eu quero saber o seguinte aqui, minha amiga. O que a pulga disse para a outra?
24: Vamos até alguma espera o cão.
0: Ó, vou colocar aqui, ó. Um abraço carinhoso pra você e uma boa tarde, ok?
24: Boa tarde.
0: Tá certo, vou aproveitar que eu tô em Mantiqueira. Vamos trazer a música aqui que o Bruno pediu. E essa música aí é nova, né? Do Eduardo Costa. Tá fazendo corações aí, pessoas chorar. Eu me lembrei agora do meu amigo Lota. Ô, Lota aí no Corpo do Ouro, a sua esposa Ivonete, né? Nós até falávamos sobre essa canção, uma letra muito bonita. E aproveitando, mandando um abraço pra sua filha lá, né? A filha deles, a Carla, que trabalha aí na Degate Jeans aqui, ó, na Rua do Correio, Jeans muito bom e barato na Degate, né? 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Aí, Lota, aí, ô Ivonete, já que você não tinha ouvido ainda, né? Vai ouvir agora, né? Eduardo Costa, Mãe.

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1: Aí, um dos novos sucessos do Eduardo Costa, Mãe. Realmente uma letra fortíssima, né? Olha, lembrando, você que vem aí, o trio em festa em honra a Nossa Senhora Imaculada Conceição, lá em Campo Alegre, né? Do dia 5 ao dia 7, porque dia 8 é dia festivo, né? Então, lembrando você que no dia 5 de setembro, às 6h30 da tarde, procissão do mastro, saindo da casa da Dona Maria José, Dona Zezé, Rua Constantino Ó, 422, e às 7 horas da noite, Santa Missa, e logo após o levantamento do mastro, né? Lembrando você que todos os dias também vai ter lá o funcionamento das barraquinhas, né? O povo lá também cozinha maravilhosamente, faz muitas coisas gostosas, né? Lembrando você também que todos os dias, né? Ou seja, de segunda a sábado, às 18 horas e 20 minutos, acontece no Santuário São Miguel e Almas, a Quaresma de São Miguel, né? Então, você está convidado também a participar desse momento oracional. Todos os dias, ou seja, de segunda a sábado, às 6 horas e 20 minutos, né? Às 18h20, lá no Santuário São Miguel, a Quaresma de São José. Só reforçando que hoje, né? Hoje, quarta-feira, não terá o grupo de oração da Comunidade Resgate na Cantina do Guri. Hora cheia, 2 horas e 1 minuto.
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1: 2 e 2. 2 e 2.
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2: 2:09, adentramos aí a última hora da nossa programação desta quarta-feira, dia 2 de setembro de 2026. Vamos ver pra onde tá indo a Piranguinha? Boa tarde!
3: Chegou no Calixto.
2: Oi, minha amiga Vera, tudo bem no Calixto, Vera?
3: Tudo bem, ensolarado.
2: Outra coisa boa, hein? Ó, eu quero saber o seguinte, minha amiga, o que a pulga disse para a outra?
3: Nós vamos até ou vamos esperar o cachorro?
2: Vou colocar aqui, Vera, um abraço. Vai pra quem, minha amiga?
3: Manda pro Orlando com carinho, pra você, Cristina, Isaac, João Henrique, Brasil, Rogério Brasil, né? E a Carla, a Dona Mercedes também, que pede pra mandar pra ela. E se eu estiver na escuta, tá?
2: Ah, então um abraço carinhoso pra você, uma boa sorte e uma boa tarde, ok, amiga?
3: Tchau, fica com Deus.
2: Tá certo, tá aí a Vera e Orlando, ó, eles são revendedores aí da JF da Sorte, hein? Essa JF da Sorte tem muito sandomonense ganhando. Compre o seu. Boa sorte, ó, boa sorte. Boa tarde.
4: Boa tarde, João.
2: Opa, quem tá falando conosco?
4: Juliana do Quarto Depósito.
2: Não entendi.
4: Juliana do Quarto Depósito.
2: Ah, Juliana do Quarto Depósito. Juliana, é o seguinte aqui, ô minha amiga, se liga aí, hein? O que a pulga disse para a outra?
4: Vão a pé ou vão de cachorro?
2: Vou colocar aqui, o abraço é para quem, Juliana?
4: Vai para minhas irmãs e para vocês da rádio, para toda a minha família.
2: Ó, tem caçamba não?
4: Tem não, hoje não.
2: Então, um abraço carinhoso para você e uma boa sorte, ok, amiga?
4: Ok, obrigado.
2: Falou, e já começou a feirinha, meu querido, minha querida, já vem pra rua, vem pra pracinha, vamos fazer com que de fato esse dinheiro circule aqui na nossa cidade, gente, vamos valorizar os nossos trabalhadores. Boa tarde.
5: Boa tarde, João.
2: Ó, chegou ela, Keila, tudo bem, Keila?
5: Tudo jóia, graças a Deus.
2: Ó, eu quero saber o seguinte aqui, minha amiga, o que a pulga disse para a outra?
5: Vamos a pé ou vamos esperar o cão?
2: Vou colocar aqui um abraço, vai pra quem, minha amiga?
5: Um abraço hoje vai especialmente pra minha prima Lívia, que fez aniversário ontem, então eu fui lá pro 0800. Vai pra você, vai pra minha filha Isabela, quer participar? E a Isabela quer participar e vai pra todos os ouvintes também.
2: Ah, então um abraço carinhoso aí pra sua filha, ó, pra sua filha, pra sua prima.
6: Oi, que... João!
2: Ô, Isabela, tudo bem, amiga?
6: Tudo bem.
2: Ó, o que a pulga disse para a outra?
6: Vou
2: colocar aqui. O abraço vai para quem, Isabela?
6: Vai para minha avó, vai para a Lívia, que foi a senhora, os dois, e... para todos os ouvintes e para você.
2: Ah, então um abraço aí, tudo de bom para vocês, ok?
5: Obrigado, João.
2: Tá certo, um abraço aí para a prima da Keila, que celebrou o dom da vida ontem, né? Que ela possa estar conosco aí durante muito tempo, apagando velhinha, acendendo esperança. Boa tarde! Ó, cadê? Alô, boa tarde!
7: Boa tarde, João Batista.
2: Opa, solta a voz aí, quem tá falando conosco?
7: Rosana do Quarto Depósito.
2: Não entendi.
7: Rosana do Quarto Depósito.
2: Ah, Rosana do Quarto Depósito. Acho que eu tô ficando surdo ou esse telefone tá abaixo. Não é possível. Ó, deixa eu te perguntar aqui, minha amiga. O que a pulga disse para a outra?
7: Vão a pé ou vamos de cão?
2: Ó, vou colocar aqui, minha amiga, e o abraço vai para quem?
7: Vai para minhas irmãs, para toda a minha família, para minha enteada. Para minha afilhada Silvana e para o meu afilhado Luciano e para vocês aí da rádio.
2: Ó, então um abraço carinhoso para você e uma boa sorte, ok, amiga?
7: Obrigada.
2: Já que eu tô falando com as primas do Canjica, seu José Cândido, como é que é? Vai sangrar esse porquinho ou não vai? Vai sangrar ou não vai? Não quer comer torresmo? Ó, não deu não. Não quer comer torresmo com angu e couve rasgada. É somente angu e couve rasgada. Não precisa mais. Ah, ô Nen, mas tem que arrumar aquela pimenta, né? Mas é a pimenta, é a pimenta. Eu gosto de comer a pimenta. Não é caldo não, gente. Caldo de pimenta não se come. Se come a pimenta. Boa tarde!
8: Boa tarde, João.
2: Ô, Ana Maria!
8: Isso.
2: Ô, Ana Maria, eu quero saber o seguinte aqui, minha amiga. O que a pulga disse para a outra? Cadê ela? Ana Maria? Ó! Oh. Cadê você, Ana Maria? Ih, olha, será que caiu a ligação? É, rapaz, tenta aí, tenta de novo então aí, deu um mudo, deu um branco, deu um apagão aí no telefone da Ana Maria, vamos ver. Nós estávamos no Corpo do Ouro, vamos ver para onde estamos indo. Boa tarde.
9: Boa tarde.
2: Quem está falando conosco?
9: É Irene.
2: Ó, a dona Irene aqui do centro, tudo bem com a senhora, dona Irene?
9: Tudo bem.
2: Ó, eu quero saber o seguinte aqui, ô minha amiga, o que a pulga disse para a outra?
9: Vamos a pé ou vamos esperar o cachorro?
2: Eu vou colocar aqui. O abraço é para quem, dona Irene?
9: Mandar para todos os ouvintes, todos os meus familiares e casal 20.
2: Ó, então um abraço carinhoso aí para a senhora. Boa sorte, ok, amiga?
9: Ok, obrigado.
2: Tá certo. E vamos que vamos, hein? Olha, lembrando você que está por vir também, né? A novena em honra à Nossa Senhora das Dores, lá em Nova Dores, né? Do dia 8 ao dia 15 de setembro, vai ter uma programação especial na paróquia Nossa Senhora das Dores, aí em Nova Dores, em honra à Nossa Senhora das Dores, né? Lembrando que vai começar no dia 8 de setembro, né? Vai do dia 8 ao dia 14. E depois fecha com a programação no dia 15. Lembrando que haverá também o funcionamento de barraquinhas. E hoje tem, hein? Hoje tem celebração da palavra na comunidade Santa Rita de Cássia, aqui no Bairro das Flores, hein? Uma comunidade acolhedora, né? Ei, um abraço aí pra minha amiga Lia. Tamo aí, Lia. Eu vou estar aparecendo aí, se Deus quiser, né? Então hoje, às 7 horas da noite, como acontece todas as quartas-feiras agora, tem a celebração da palavra lá na comunidade Santa Rita, aqui no Bairro das Flores.
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14: 2:16.
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5: 2:23 e vamos ver para onde tá indo a Piranguinha. Boa tarde!
6: Boa tarde, João Batista.
5: Oi, a nossa amiga Marli, tudo bem no corredor, Marli?
6: Tudo bem com você.
5: Na graça, menina, o que a pulga disse para a outra?
6: Nós vamos... Ah, como é que é? Como é que é a resposta? Pra... Nós vamos a pé ou vamos... Pegar o cachorro. Ou vamos pegar o cachorro?
5: Ó, vou colocar aqui. O abraço vai para quem, minha amiga?
6: Um abraço é para você e toda a sua família, para todos os ouvintes da rádio, para o meu marido Sebastião, minha filha Camila e Frederico, para minha mãe Aparecida, minha irmã Marisa, minhas amigas Dilma, Marina, Maria Alva, Graça, Dona Augusta e a Kelly, nós estamos meu cunhado, minha sogra.
5: Ah, então um abraço carinhoso para você e uma boa sorte, ok, amiga?
6: Ok.
5: Tá certo, e vamos que vamos, é eu e você, você e eu, até aí às 3 horas. Boa tarde!
7: Boa tarde, João Batista.
5: Quem tá falando conosco?
7: A Lúcia do Bairro da Glória.
5: Olha a Lúcia do Bairro Nossa Senhora da Glória. Ô Lúcia, é o seguinte aqui, ô minha amiga, o que a pulga disse para a outra?
7: Vamos até, esperamos um cachorro.
5: Ó, eu vou colocar aqui, um abraço é para quem, Lúcia?
7: Era para você da Rádio Cultura, para todos os ouvintes, para o meu filho Sidney, para a Sheila, para a Roseliana Espírito Santo, Conceição da Cachoeirinha, e para todos os meus vizinhos, Luiz Enfermeira, Elzinha, para todos.
5: Ah, então, um abraço carinhoso para você e uma boa sorte, ok?
7: Ok. Posso pedir uma música?
5: Eu vou ver aqui, qual seria?
7: Eu queria do Vando. Não, Vando não, do... Gente, eu sou da minha cabeça.
5: Vamos, minha amiga.
7: Cheiro da maçã, Benito de Paula.
5: Ah, qualquer uma dele?
7: Da maçã, cheiro da maçã.
5: Oi?
7: Cheiro da maçã.
5: Tá, eu vou ver aqui, tá bom? Um abraço aí pra você, Lúcia.
7: Obrigado, você também.
5: Tá certo, e vamos que vamos, vamos que vamos, é eu e você, você e eu juntinho. Deixa eu me ver aqui, né? Porque, deixa eu me ver aqui. Boa tarde, João. Aqui tem como colocar a música Gustavo Lima, Rosas, Versos e Vento. É, obrigada. Não identificou, né? Não falou qual é o nome para me mandar um abraço para você. Mas vai aqui a sua canção aí, né? Gustavo Lima, Rosas, Versos e Vinho.

0: Tá aí, relembrando o sucesso, Gustavo Lima, Rosas versus Vinhos, Estação JB tocando o que toca você. Lembrando que hoje o brinde é lá da padaria dos Meireles, localizada aí na Constantino Horta, administrada pela Maria Clara, filha aí do Ney Meireles, onde você encontra uma variedade de produtos, além do pão de sal a ser 60 centavos a unidade, tem o pão de creme 90 centavos a unidade e a mortandela defumada que lá vende, meu amigo, é top. Há uma variedade de produtos, né? E a mãe da Maria Clara, Silvana, confeccionou uma arte aqui numa telha, meu amigo, mas ó, fica top, hein? Ou na sua sala, ou na entrada aí, na sua varanda. Então, quem ganhar vai ter essa sorte de ter esse produto confeccionado aí pela nossa amiga Silvana, que tem vários trabalhos, né? Eu já tive uma vez de ir lá na casa deles e vi a variedade de trabalho que ela faz e tudo top de linha, hein? Olha, vamos que daqui a pouco, rapaz, tá passando rápido, hein? Já vai ser o último bloco da participação do ouvinte. 2:30.
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6: 2:30.
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2: 2:34, é o último bloco da participação do ouvinte, vamos que vamos, hein? Vamos ver pra onde tá indo a Piranguinha, boa tarde!
3: Boa tarde, João Batista.
2: Opa, quem tá falando conosco?
3: Moema.
2: Ah, Moema, ainda Capitão Nestor, tudo bem, Moema?
3: Tudo bem, graças a Deus.
2: Ó, eu quero saber o seguinte aqui, ô minha amiga, o que a pulga disse para a outra?
3: É, vamos a pé ou vamos de carona?
2: Ó, eu vou pegar aqui, ó.
3: Esperar o cachorro.
2: Eu vou pegar a porra aqui. O abraço é pra quem, Moema?
3: É pra todos os ouvintes.
2: Ó, então um abraço carinhoso pra você e uma boa sorte, ok, amiga?
3: Obrigada.
2: Tá certo. Um abraço aí pros nossos vovôs, as nossas vovós, aí no Lar São Miguel, né? Os funcionários do Lar São Miguel e também os vicentinos que muito batalham pra que essa obra continue e permaneça na nossa cidade, que é o Lar São Miguel. Boa tarde!
4: Boa tarde.
2: Quem tá falando?
4: O Davi.
2: Ô, Davi, tudo bem nas pelotas, Davi?
4: Tudo bom.
2: Olha, eu quero saber o seguinte, meu amigo, o que a pulga disse para a outra?
4: Vou até, mas pego o cachorro.
2: Ó, eu vou colocar aqui. O abraço é para quem, meu amigo?
4: Para minha família e para vocês da rádio.
2: Ah, tem caçamba?
4: Então,
2: e agora não dá, meu amigo. Tem dois pedidos aqui pra finalizar, ainda vai ficar mais pra trás. Mas tem caçamba ainda não?
4: Tem!
2: Ó, então vamos ver quem vai chegar. Vamos ver quem vai chegar chegando, hein? Tamo nas pelotas. Boa tarde!
4: Boa tarde!
2: Oi, meu amigo Arthur, tudo bem, querido?
4: Tudo bom!
2: Ó, eu quero saber o seguinte, rapaz. Olha, o que a pulga disse para a outra?
4: Vamos a pé ou vamos esperar o cachorro?
2: Vou colocar aqui, Arthur, e o abraço vai pra quem, meu amigo?
4: Pra minha família, vocês da rádio.
2: Ó, então um abraço carinhoso pra vocês aí e uma boa tarde, ok?
4: Qual o meu número?
2: Ó, o teu número é número 31. Alô, tá, vamos que vamos. É, a Piranguinha rodando os quatro cantos da cidade. A feirinha tá solta, hein? A feirinha já tá lá. Meu amigo, não deixe de prestigiar os nossos trabalhadores, nossos agricultores, laticínios. Enfim, vamos fazer esse dinheiro circular aqui. Boa tarde.
5: Boa tarde.
2: Oi, minha amiga Ana. Tudo bem, Ana?
5: Tudo bem, João.
2: Olha aqui a perguntinha. Tem broinha ou não tem?
5: Tem broinha, já
2: outra
5: tá lá.
2: Coisa boa. Ó, o que a pulga disse para a outra?
5: Vamos a pé ou vamos de cão?
2: Ó, eu vou colocar aqui. O abraço vai para quem, minha amiga?
5: Vai para todos os ouvintes aí ligadinho no programa, João.
2: Ah, então um abraço carinhoso para você e uma boa sorte, minha amiga.
5: Tá joia, boa tarde.
2: Boa tarde, tá aí a Ana. Ó, hoje tem broinha lá na Elza, né, Nilda, hein? A broinha, olha, tem duas coisas, os carro-chefe que eu gosto muito lá. É a broinha, né, e também o biscoito de canela. Nossa, derrete. Mas tem outras cositas lá, tem muito biscoito de qualidade lá com a Elza e a Nilda, viu? Já estão lá na feirinha. Boa tarde.
6: Boa tarde.
2: Opa, quem tá falando conosco?
6: O Irineu do centro.
2: Oi, Irineu, tudo bem aqui no centro da cidade, Irineu?
6: Tudo.
2: Olha, eu quero saber o seguinte aqui, meu amigo. O que a pulga disse para a outra?
6: Vamos a pé ou vamos esperar o cão?
2: Ó, vou colocar aqui, meu amigo, e o abraço vai para quem, meu amigo?
6: Para toda a equipe da nossa Rádio Cultura, hein? Maravilhosa.
2: Ó, oh, então, Irineu, um abraço carinhoso pra você e uma boa sorte, ok, amigo?
6: Falou!
2: Falou! Pãozinho, 60 centavos de sal a unidade, pão de creme, 90 centavos a unidade, e tem muita coisa boa. Vai lá conhecer a padaria, é padaria e mercearia ao mesmo tempo, né? É um explosão de negócios aí na rua Constantino Horta dos Meireles, gerenciado pela Maria Clara, né? Boa tarde! Ai, que é isso? Sai pra lá, Tuntum. Não, Tuntum. Não vem, ó. Ô, Tuntum, o teu horário é de 11 horas da noite em diante. Boa tarde.
7: Boa tarde.
2: Quem tá falando?
7: Alessandra.
2: Ô, Alessandra, minha amiga Alessandra de Mantiqueira. Tudo bem, minha amiga?
7: Tudo bem.
2: Olha, eu quero saber o seguinte aqui, Alessandra. O que a pulga disse para a outra?
7: Nós vamos a pé ou vamos esperar o cão?
2: Eu vou colocar aqui. O abraço vai pra quem, minha amiga?
7: para você e para todos os ouvintes da Rádio Cultura.
2: Então, um abraço carinhoso para você e uma boa tarde, ok, amiga?
7: Boa tarde.
2: Tá certo. É a Piranguinha fazendo o diferencial da sua tarde. É, meu amigo? Aqui é alegria total. Aqui não tem brecha para tristeza, não. Show! Tristeza. Boa tarde.
8: Boa tarde, Ju.
2: Opa, quem tá falando?
8: Ana Maria do Corvo do
2: Ouro. Olha, segura aí, Ana Maria. Não pula do trem, não, Ana Maria. Eu quero saber o seguinte, minha amiga. O que a pulga disse para a outra?
8: Vamos a pé, vamos esperar o cão.
2: Bom, eu vou colocar aqui. O abraço é para quem, Ana Maria?
8: Para toda a minha família e todos os ouvintes da Rádio Cultura.
2: Ah, tem caçamba?
8: Não.
2: Bom, então um abraço carinhoso para você e uma boa tarde, ok?
8: Obrigado, João.
2: Alô, e vamos que vamos, vamos que vamos. É o último bloco, é você nos ajudando a fazer a programação, hein? Que pegada, hein? Que pegada. Ó, vamos que vamos. Ó, lembrando que dia 27, votando na Cachoeirinha, Silvânia, como é que tá as mandioca aí? O menu vai ter mandioca, hein? Tem mandioca no meio. Boa tarde.
9: Boa tarde.
2: Ó, eu sou a Neca, tudo bem, Renato?
9: Tudo bem, e você?
2: Na graça. Menino, eu quero saber o seguinte aqui, ó, o que a pulga disse pra para outra.
9: Nós vamos até, vamos esperar o cão.
2: Ó, vou colocar aqui, o abraço vai para quem, meu amigo?
9: Para toda a minha família, para todos vocês aí da rádio, para todos os ouvintes.
2: Ó, tem caçamba?
9: Tem caçamba.
2: É o mesmo bate telefone, é o mesmo bate local, é o Piranguinha, né? A Piranguinha não é fácil, não. Boa tarde.
10: Boa tarde.
2: Minha amiga Cici.
10: É.
2: Ó, menina do céu, o que a pulga disse para outra?
10: Como é que é? Vamos até ou vou esperar o cão?
2: Ó, vou colocar aqui, Cici. O abraço vai pra quem, minha amiga?
10: Ó, especial vai pra minha filha que tá aqui, minha Marlene, Ana Paula, meu bisnetinho. Tá tudo aqui em casa, vão tudo falar.
2: Ô, tá, isso é bom. Então vamos pôr o povo aí. Vamos pôr o povo aí. Vamos lá. Vamos lá, vamos lá. Vamos ver, cadê?
10: Boa tarde.
2: Opa, quem tá falando?
10: É Marlene.
2: Marlene?
10: Darlene.
2: Oh, desculpa, Darlene. Ô, Darlene, é o seguinte aqui, minha amiga. Eu quero saber o seguinte hoje, hein? O que a pulga disse para a outra?
10: Vamos até ou vamos esperar o cão?
2: Ó, vou colocar aqui, minha amiga. E o abraço vai para quem, Darlene?
10: Vai para todo mundo, da minha família e todos os ouvintes.
2: Ah, tá. Tem mais caçamba aí, minha querida?
10: Tem.
2: Oi, vai chegar. O povo tá chegando. É o mesmo bate-telefone, é o mesmo bate-local. Boa tarde. Alô, boa tarde.
11: Boa tarde.
10: Boa tarde.
2: Quem tá falando?
10: É a Lúcia.
2: Ô, Lúcia, tudo bem contigo, né, minha amiga?
10: Tudo bem, você?
2: Ô, na graça. Menina, o que a pulga disse para a outra?
10: Vamos até ou vamos esperar o cachorro?
2: Ó, vou colocar aqui. O abraço é para quem, minha amiga?
10: Vai para todos os ouvintes, a minha família e vocês da rádio.
2: Ué, tem mais caçamba aí, não?
10: Tem mais um.
2: Ou então vai chegar chegando. Vamos ver quem vai chegar. Boa tarde.
12: Boa tarde.
2: Ó, quem tá falando?
12: Ana Paula.
2: Ana Paula, mulher que tem voz de criança. Ô, Ana Paula, deixa eu te perguntar aqui, minha amiga. O que a pulga disse para a outra?
12: Vamos até ou vamos esperar o cão?
2: Ó, vou colocar aqui. O abraço é para quem, Ana Paula?
12: Vai para toda a minha família que está aqui comigo.
2: Ó, então um abraço carinhoso para vocês e uma boa sorte, ok?
12: Ok.
2: Falou, e vamos que vamos. Ó, não dá mais tempo, não. Tivemos aí 40 participação. Vamos atender a Lúcia aqui. Pediu bem, Lúcia. É, essa aqui eu lembro. Cantei muito isso aqui, hein? Benito de Paula, Cheiro de Carmim.

0: Tá aí, relembrando o sucesso, é das antigas, né? E do nosso grande Benito de Paula, Cheiro de Carmim. Olha, lembrando então a você, tivemos aí 40 participações, né? Essa pergunta, ela tem duas respostas, né? Ou ela, você fica a pé pegando o cachorro ou esperando o cachorro. Então, o sorteador me deu o número 27. Ó, saiu pro Corvo do Ouro, hein? A Marli do Corvo do Ouro fatura o brinde lá da padaria dos Meireles, né? Ô Marli, você vai ter que vir buscar comigo aqui, viu, meu amigo? Geralmente, como já tá aqui na minha mesa, no meu cantinho, eu chego aqui na rádio por volta de 11h30, né? Então, como tá comigo aqui, não sei que dia que você vai vir buscar. Então, faturou aí o brinde a Marli do Corvo do Ouro, hein? A pergunta foi: o que a pulga disse para a outra? Ou vamos a pé ou pegamos um cachorro? Ou vamos a pé ou esperamos um cão, né? Eu pensei que ninguém ia acertar, viu? Me surpreendi. Daqui a pouco voltando para finalizar a programação.
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6: 2h47.
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5: 2:52, como eu havia falado, tivemos aí 40 participação. Quem faturou o brinde foi a Marli do Corvo do Ouro. Bem, Marli, como eu havia dito anteriormente, está comigo aqui na rádio, né? O dia que você vier aqui, né, é melhor vir no meu horário, né? Porque aí eu entrego aí pessoalmente. Olha, um abraço aí pro Francisco Vigilato, né? A Rafaela Silva, a Rafaela lá em São Bento. O meu amigo Aloísio, o Loísio hoje, né? Lá dos gancheiros, tá celebrando toda a vida, viu? Os Meireles, é o primo, já mandou presente pra ele lá? A Elisângela, né? A Lili, a Flávia Rodrigo, né? Também o Leandro Ávila, a Cíntia Alcântara e a minha amiga Simone Gomes, a Simone daí das Mulheres que Oram, né? Ela que é a coordenadora desse movimento belíssimo que nós temos aqui na paróquia. Deixa eu me ver aqui, é o último recadito, né? Às vezes é aquilo, né? Não dá para atender todo mundo. Particularmente, eu vou atendendo por ordem de sequência. Chegamos aqui, ouçamos.
6: Boa tarde, João Batista. Eu gostaria de ouvir uma música com The Fizz. Vem me ajudar, oferecendo para todos vocês da rádio, para todos que estão sintonizados neste programa. Um abraço.
5: Aí, chegando, Jovem Guarda, com eles, Terfíveis, vem me ajudar. E os aniversariantes do dia, votos de felicidade plena e que vocês possam estar conosco durante muito tempo, apagando velhinha, acendendo esperança.

0: Tá aí, relembrando o sucesso, Tefives, vem me ajudar. Olha, deixa eu dar o último recadinho que ele deixou aqui, ó. Ó, só o Dom Juan do BH.
1: Boa tarde, seu João. Aqui é o Xandinho do Mercado BH. Aqui, hoje eu quero mandar um abraço pro senhor e para todos vocês da Rádio Cultura. E quero mandar um abraço também para toda a galera da paróquia Nossa da Glória, daqui do Bar da Glória. E para toda a galera da comunidade São José Operado aqui do final do Bar da Glória. E pro meu melhor amigo, Padre Márcio, que é paróquio da Nossa da Glória e da comunidade São José Operário. Só gente boa que tem aqui na Nossa da Glória e na comunidade São José Operário.
0: Aí o Xandinho, né, mandando o seu ok, né? Olha, lembrando você que na sequência teremos aí Fato e Prosa, depois fecha a programação, nada mais que nada menos, o Edson Palma com o programa Tarde Total. Eu volto amanhã, se Deus assim nos permitir, o nosso programa começando depois do horário político, ou seja, começamos ao 12:25. Meu querido, minha querida, lembrando que hoje tem a celebração da palavra lá na comunidade Santa Rita, no bairro Nossa Senhora das Flores. Hoje também tem a missa alusiva aos 60 anos do Rotary Club aqui de Santos Dumont, né? Então você está convidado na igreja Nosso Senhor dos Passos, né? A partir das 7 horas da noite, que você possa estar participando aí desse grande momento, onde com certeza nós sabemos, né? Pera aí, rapaz, eu acho que eu fiz confusão aqui. É a missa alusiva, né, aos 60 anos, é do lado Lions Club, né? Perdão, eu falei Rótulo, mas é do Lions. 60 anos do Lions Club de Santos Dumont. Hoje, então, missa às 7 horas da noite, alusiva aí aos 60 anos do Lions Club de Santos Dumont, na igreja Nosso Senhor dos Passos. Até amanhã, se Deus quiser.
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1: 3 horas.
2: Ó Maria Santíssima, que em vossa imagem milagrosa de Aparecida, espalhais inúmeros benefícios sobre o Brasil. Eu, embora indigno de pertencer ao número dos vossos servos, mas desejando participar dos benefícios da vossa misericórdia, prostrado a vossos pés, consagro-vos o entendimento, para que sempre pense no amor que mereceis. Consagro-vos a língua, para que sempre vos louve e propague a vossa devoção. Consagro-vos o coração, para que depois de Deus vos ame sobre todas as coisas. Recebei-nos, ó Rainha incomparável, no ditoso número dos vossos servos. Acolhei-nos debaixo da vossa proteção. Socorrei-nos em nossas necessidades espirituais e temporais, e sobretudo na hora da nossa morte. Abençoai-nos, ó Mãe Celestial, e com vossa poderosa intercessão, fortalecei-nos em nossa fraqueza, a fim de que, servindo-vos fielmente nesta vida, possamos louvar-vos, amar-vos e render-vos graças no céu, por toda a eternidade, assim seja. Pela intercessão de Nossa Senhora Aparecida, Rainha e Padroeira do Brasil, a bênção de Deus Onipotente, Pai, Filho e Espírito Santo, desça sobre vós e permaneça sempre. Amém.
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1: Olá, boa tarde. Estamos começando na FM 90.1 mais uma edição do Fato e Prosa, 2 de setembro. Hoje é o dia do florista e é o dia nacional da Kombi. Em 1969, dois computadores trocam dados em um teste da rede militar experimental ARPANET, marcando assim o nascimento da internet, a rede mundial de computadores. Em 2018, o Museu Nacional do Brasil foi destruído por um incêndio, com a perda de mais de 90% da sua coleção. Em 1924, nasceu Ramón Valdés, ator mexicano, que você vai se lembrar dele. Ele ficou muito famoso no mundo todo por interpretar o personagem do Sr. Madruga no seriado mexicano Chaves. Em 1930, nasceu o jornalista Paulo Francis, criador do famoso jornal O Pasquim. E em 1946, nasceu o compositor brasileiro Aldir Blanc. Aniversariando hoje, o ator Vitor Fasano, 68 anos, o cantor e compositor Arnaldo Antunes, 66 anos, e o jogador de futebol Alexandre Pato, completando 39 anos. E agora é hora do Toque Cultural, e nesta quarta-feira Zélia Guerra fala da relação entre as estrelas e os livros.
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3: A hora das estrelas, a culpa é das estrelas, do que são feitas as estrelas? Estrelas na chuva, a estrela que nunca vai se apagar. Estes são apenas alguns dos inúmeros títulos de livro que a palavra estrela é utilizada. Mais do que um corpo celeste, em livros representam a luz, tempo e tristeza. Representam sentimentos e momentos. Uma coisa é certa, os autores que escreveram estas obras foram iluminados. Os livros são sucesso, estrelas nas prateleiras das livrarias. Sou Zélia Guerra, da Planeta Azul Editora, dando um toque de cultura na sua vida.
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1: Faltam 32 dias para as eleições. E o ministro Dias Toffoli, do Tribunal Superior Eleitoral, voltou atrás e o candidato à presidência da República, Renan Santos, do Missão, já pode voltar a usar as redes sociais para fazer a campanha. O ministro tinha determinado a suspensão da campanha do Renan após o TSE verificar que dos 16 perfis do candidato usados nas redes sociais haviam sido informados com atraso à Justiça Eleitoral. O ministro proibiu o candidato de se manifestar em redes sociais, dar entrevistas, participar de debates no rádio e na televisão e receber dinheiro do fundo partidário. Mas ontem mesmo, o ministro voltou atrás e o candidato Renan Santos se manifestou após a decisão.
4: Não esperava que viesse essa decisão da forma como ela veio e não esperava que fosse hoje. Eu acho que o Dias Toffoli, diante de um cenário de uma guerra nuclear dentro do STF, a última coisa que ele quer é ficar nos holofotes. Então, né, melhor deixar o Alexandre de Moraes nos holofotes do que ele próprio. Mas eu tenho certeza que ele não gostou nem um pouco dessa decisão. Tenho certeza que foi humilhante para ele. Ele passou para os pares dentro da corte, tanto do TSE quanto do STF, uma demonstração clara de casuísmo. Tanto demonstração clara de casuísmo quanto de falta de compromisso com os princípios que devem basilar uma decisão judicial. Então ele saiu muito menor, ele saiu pequeno dessa história toda.
1: E a tarde de ontem começou agitada em Brasília quando foram divulgadas as primeiras notícias do caso do Banco Master envolvendo o ex-banqueiro Daniel Vorcaro e o ministro do STF Alexandre de Moraes.
5: A investigação sobre o Banco Master ganhou novos capítulos no primeiro dia do mês de setembro, depois que a Polícia Federal apresentou informações sobre mensagens trocadas entre o ex-banqueiro Daniel Vorcaro e o ministro do Supremo Tribunal Federal, Alexandre de Moraes. Informações divulgadas pela imprensa, Vorcaro teria procurado Moraes dias antes de ser preso pela Operação Complice Zero e perguntado se deveria deixar o país. Em outra mensagem, questionou se havia possibilidade de uma operação ocorrer na manhã seguinte. A Polícia Federal avalia que as conversas podem indicar que Vorcaro tinha acesso antecipado a informações sobre investigações. O caso ganhou ainda outro elemento. Análises feitas pela PF indicam que Moraes teria feito alterações em uma minuta de contrato de 131 milhões de reais entre o Banco Master e o escritório de advocacia de sua esposa, Viviane de Moraes. O advogado criminalista e especialista em tribunais superiores, Rômulo Pinheiro, explicou melhor sobre este caso.
6: A questão dessa atuação concreta de uma autoridade para beneficiar um investigado, crime praticado vai ser analisado sob o contexto do que foi dito, daquilo que foi solicitado, e você pode ter corrupção passiva, lavagem de dinheiro, são vários crimes. A análise disso vai depender do acesso, teor dessas conversas. O fato de editar um contrato de sua esposa, por si só, não tem nenhuma relevância jurídica. Se havia ali a influência do ministro para que esse contrato fosse assinado, então sim, nós teríamos aí pelo menos um tráfico de influência.
5: O escritório confirmou que o ministro teve acesso ao documento, que ele foi consultado apenas para verificar eventual impedimento legal para a contratação. O ministro André Mendonça retirou o sigilo de uma petição que reúne os elementos apresentados pela Polícia Federal e determinou que o caso seja analisado pelo plenário do Supremo. A Procuradoria-Geral da República também deverá se manifestar. Para este outro especialista na área criminal, Humberto Bulhosa, ele analisa que mesmo com o vazamento das informações, se mostra para todos que o sistema precisa ser respeitado.
7: Diante de um Estado democrático e de direito, onde ninguém deve ficar acima da lei, é demonstrar que através do vazamento das informações de um ministro do STF contra um outro ministro é um grande avanço democrático, demonstrando à Corte Superior que todos estamos e devemos respeitar os ditames legais. Eu entendo que também os princípios do contraditório, da ampla defesa, da presunção de inocência têm que ser respeitados.
5: O principal desafio para a investigação é esclarecer se essas relações representam apenas contatos políticos e empresariais ou se houve, de fato, influência indevida, acesso privilegiado a informações sigilosas ou favorecimento de interesses do Banco Master. Agência Rádio Web, produção e reportagem, Ageise Navarro.
1: A oposição aumenta a pressão por impeachment de Moraes.
8: O silêncio do presidente do Senado, Davi Alcolumbre, sobre os novos pedidos de impeachment contra o ministro do Supremo, Alexandre de Moraes, aumentou a pressão da oposição. A ofensiva ocorre nesta terça-feira após a divulgação de mensagens atribuídas ao ex-banqueiro Daniel Vorcaro, investigado no caso Banco Master, que mencionam contatos com o ministro do Supremo Tribunal Federal. Um dos contatos foi 2 dias antes de Vorcaro ser preso. Até o momento, cabe a Alcolumbre decidir sobre o prosseguimento ou não de pedidos de impedimento contra ministros da Suprema Corte. O líder da oposição no Senado, Rogério Marinho, do PL, capitaneou um novo pedido de impeachment contra Moraes e uma notícia crime na tentativa de investigar o caso.
9: Então nós estamos aqui renovando um novo pedido, eu acho que é o 53º pedido de impeachment do senhor Alexandre Moraes. Ele está condecorado pela forma descuidada com que tem desbordado a legislação, na nossa opinião. O que nós queremos é que seja apurado. Então, um novo pedido de impeachment.
8: A oposição também discute usar as votações desta quarta-feira para aumentar a pressão sobre Alcolumbre. A senadora Damaris Alves sugeriu que a oposição obstrua os trabalhos no Senado.
10: Estou levantando um movimento agora entre os colegas, estou conversando com todos os colegas, que a gente não vai votar mais nada essa semana. É a minha proposta. Não se vota nenhuma PEC, nenhum projeto de lei, se Alexandre de Moraes não renunciar ou se a gente não impeachmentá-lo.
8: A estratégia pode, inclusive, barrar a análise da proposta que acaba com a escala de trabalho 6x1, prevista para ser votada na CCJ. enquanto a oposição explora o episódio, a campanha do presidente Lula e parlamentares governistas têm evitado comentar o assunto. Davi Alcolumbre, até o fechamento desta reportagem, não havia se pronunciado. As trocas de mensagens entre o ministro Alexandre de Moraes e o ex-banqueiro Daniel Vorcaro colocaram novamente o caso Master em evidência. Essas conversas indicam que o ministro discutia com o ex-dono do Banco Master a possibilidade de a Polícia Federal deflagrar uma operação que teria Daniel Vorcaro como alvo. O ministro André Mendonça é o relator do caso e levantou o sigilo sob o parecer feito pela Polícia Federal. Agência Rádio Web de Brasília, Yuri Hudson.
1: O TSE decidiu rejeitar a ação do PT contra a divulgação de um vídeo do ex-presidente Jair Bolsonaro feito por IA. O vídeo foi apresentado como simulação de um pronunciamento de Jair Bolsonaro durante o evento de lançamento da candidatura do filho dele, Flávio Bolsonaro, à presidência da República. Por maioria, os ministros entenderam que o caso não se concretiza como propaganda eleitoral irregular, porque foi divulgado durante a convenção do PL em agosto. Na mesma sessão, os ministros aproveitaram o julgamento do caso para definir o conceito de deepfake, tipo de conteúdo artificial proibido pelo TSE nas campanhas eleitorais. As informações são da EBC, Agência Brasil. O ex-presidente do Senado, o senador Rodrigo Pacheco, que é senador por Minas Gerais, foi aprovado para a vaga vitalícia no Tribunal de Contas da União. O João Bergatti comenta sobre as mudanças no Simples Nacional e o prazo para que as empresas possam aderir ao novo sistema de tributo. E ainda, mudanças nas regras de distribuição do FPM podem afetar negativamente o caixa dos municípios brasileiros. Estas e outras informações depois do intervalo. Daqui a pouco estaremos de volta. Até já!

0: 23 e 19.
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0: Estamos de volta com o Fato e Prosa na Rádio Cultura, aberto prazo para os empresários aderirem ao Simples Nacional.
1: Aberto prazo para as empresas aderirem ao Simples Nacional. O regime simplificado de tributação é voltado para quem fatura até 4 milhões e 800 mil.

0: R$ 1.000 por ano. Com a reforma tributária, as empresas que quiserem aderir ao Simples Nacional devem fazer o pedido até 30 de setembro. Antes, essa adesão ocorria em janeiro de cada ano. As novas normas incorporaram ao regime simplificado o imposto sobre bens e serviços e a contribuição sobre bens e serviços. A nova regra vale para empresas que pretendem ingressar no Simples a partir de janeiro de 2027. Quem aderir e quiser desistir tem até 30 de novembro. Empresas abertas até 1º de outubro e 31 de dezembro deste ano terão uma regra específica. A opção pelo Simples Nacional deverá ser feita no momento da inscrição do CNPJ. A escolha relacionada ao imposto sobre bens e serviços e a contribuição pelo regime regular também poderá ser feita na abertura da empresa. Agora, se o empresário não quiser permanecer no Simples no próximo ano, ele pode pedir a exclusão até o fim de 2026. Da Rádio 2, Fabiola Altran.
1: Este é o tema para o comentário de João Begatti.
2: Boa tarde, Sérgio. Boa tarde, ouvintes. Olha, Sérgio, se podemos complicar, por que simplificar, né? A burocracia parece tomar conta desse país, né? Uma coisa realmente terrível. A gente não entende as coisas, por que que querem mudar tanto e acaba ficando do mesmo jeito ou piorando a situação, né? Mas as empresas que estão já no Simples Nacional, né? Por via de regra, quem já está no Simples Nacional não precisa fazer uma adesão nova, tá? A permanência para o próximo ano é automática. Quem quer permanecer no Simples, a empresa está regular, quer continuar pagando os impostos do jeito atual, você não precisa fazer nada, né? A não ser aqueles que necessitar de que quiser mudar de forma de tributação, né? Quiser mudar a sua forma de tributar, a sua empresa pode, conversando com o contador, de repente precisar mudar para o outro regime, né? Mas o fato é que não, quem já está e não tem intenção de mudar não precisa fazer absolutamente nada. Vamos aguardar agora, né? A partir de 1º de janeiro haverá essas mudanças aí, né? A partir de setembro, este mês já, né? As empresas têm a obrigação de informar nas notas fiscais essa forma de tributação nova, né? Que é o tal do IBS e do CBS, né? Esses impostos que vão substituir aí a PIS, a COFINS, o ICMS, o ISS, né? E vai simplificar aí, unificar nesses dois tributos aí. O que se espera é que não haja aumento de tributo mais, né? Porque as empresas não suportam mais carga tributária mais pesada do que já está. Isso aí, Sérgio. Boa tarde, ouvintes. Até a próxima, se Deus quiser.
1: Ok, obrigado, João. Boa tarde. O senador Rodrigo Pacheco, que é senador por Minas Gerais, foi aprovado para ocupar a vaga no Tribunal de Contas da União.
3: Em votação considerada histórica pelos parlamentares, o Senado aprovou por 63 votos a favor e 4 contrários a indicação do ex-presidente da Casa, Rodrigo Pacheco, a ministro do Tribunal de Contas da União. A proposta foi votada em regime de urgência após articulação de lideranças de diversos espectros políticos após a renúncia do ministro Bruno Dantas à vaga no TCU. Com um rito especial, o tema foi direto ao plenário, sem passar pela Comissão de Assuntos Econômicos. Em respeito à competência original, o presidente Davi Alcolumbre concedeu a relatoria ao presidente da comissão, senador Renan Calheiros, do MDB de Alagoas. Calheiros ressaltou a atuação de Rodrigo Pacheco como presidente do Congresso em momentos delicados da história recente do país.
4: A gestão do presidente Pacheco na presidência do Senado Federal se deu em um momento de sobressaltos da vida brasileira, em meio a uma pandemia devastadora e bravatas autoritárias. Tivemos nele a sobriedade de um verdadeiro democrata.
3: Senadores assumiram a tribuna para parabenizar Pacheco e lamentar a sua ausência com a mudança para o TCU. Um deles foi o senador Alessandro Vieira, do MDB de Sergipe, que ressaltou a relação republicana, apesar das divergências.
5: Ao longo de 8 anos, em diversos momentos, estivemos em posições diversas, mas sempre se convergiu para uma solução em benefício dos brasileiros, com equilíbrio, com qualidade. Ele preenche todos os requisitos necessários e parabenizo.
3: O líder do governo no Congresso, o senador Randolfe Rodrigues, do PT do Amapá, sublinhou outras qualidades de Rodrigo Pacheco, relembrando a trajetória pessoal dos parlamentares.
6: O senhor presidente Rodrigo está balizado para qualquer posto na nossa República, seja no Supremo Tribunal Federal, seja agora no Tribunal de Contas da União. E me honra lhe chamar de amigo. É um dos homens mais comprometidos com os ideais dessa Constituição.
3: Rodrigo Pacheco agradeceu ao presidente Davi Alcolumbre, autor da indicação, aos companheiros de parlamento e falou da importância do papel a ser desempenhado.
7: Eu sei o que representa um Tribunal de Contas num país em que os recursos são escassos. Quando se fala de recursos públicos e de gastos públicos, todo cidadão tem o dever de cuidar e de zelar pela aplicação do recurso público e tem o dever de se permitir fiscalizar por um controle externo que é desempenhado pelo Congresso Nacional com auxílio do Tribunal de Contas da União.
3: O projeto de decreto legislativo será encaminhado à Câmara dos Deputados, onde o nome de Pacheco também passará por análise e votação. Da Rádio Senado, Douglas Castilho.
1: O assunto agora é o FPM e as mudanças que podem afetar o caixa de muitas cidades brasileiras. O problema começa com a estimativa populacional do IBGE, que pode afetar os repasses dos recursos do fundo. Os municípios têm 10 dias para contestar os dados.
8: Na última sexta-feira, 28 de agosto, o IBGE publicou uma portaria com as novas estimativas populacionais dos municípios brasileiros. Os números são utilizados como parâmetro pelo Tribunal de Contas da União para o cálculo das cotas do Fundo de Participação dos Municípios, o FPM. Como a portaria não estabelece um prazo específico para contestação, a Confederação Nacional dos Municípios, a CNM, recomenda que, em caso de inconsistências, a administração municipal apresente pedido administrativo de revisão ao IBGE no prazo de 10 dias corridos, conforme a legislação que regulamenta o processo no âmbito da Administração Pública Federal. A contagem do prazo começa a partir da publicação da portaria no Diário Oficial da União, em 28 de agosto. As inconsistências identificadas devem ser encaminhadas para o e-mail contestação@ibge.gov.br, sem cedilha e sem til. Repetindo, contestação@ibge.gov.br, aos cuidados da Gerência de Atendimento do IBGE. Segundo a CNM, o pedido de revisão deve apresentar fundamentação técnica e dados oficiais consolidados que demonstrem a divergência na estimativa populacional. Entre os documentos e informações que podem ser utilizados estão dados de matrículas do censo escolar das redes pública e privada, cadastro atualizado da Justiça Eleitoral, informações dos cadastros da atenção primária e do ESUS, dados sobre o aumento de ligações ativas de água, esgoto e energia elétrica, registros civis de nascimento e óbitos e informações sobre novos loteamentos habitacionais regularizados. A CNM ressalta que o simples crescimento de um indicador não é suficiente para garantir a revisão da estimativa populacional. O município precisa demonstrar de forma objetiva e tecnicamente fundamentada que os dados utilizados pelo IBGE apresentam divergências. O pedido administrativo de revisão também não impede o município de recorrer à justiça, caso a divergência persista e resulte em possíveis prejuízos financeiros ou jurídicos ao ente federativo. Reportagem Paloma Custódio.
1: Atualmente, apenas 49 municípios devem aumentar o coeficiente, apesar de 3,2 mil cidades, né, 3.200 cidades, apresentarem crescimento populacional.
9: Mais de 3.200 municípios brasileiros tiveram aumento populacional entre 2025 e 2026. Mesmo assim, apenas 49 cidades devem ganhar coeficiente no Fundo de Participação dos Municípios, o FPM, em 2027. Os dados são de um estudo da Confederação Nacional de Municípios, a CNM. Segundo o levantamento, 1.841 municípios perderam população. Desses, 31 podem ter redução no coeficiente do FPM. A maior parte está no Amazonas. Coari, por exemplo, pode ter o coeficiente reduzido de 4 para 2,6. Já Benjamin Constante pode passar de 3 para 2. Conforme a CNM, o aumento da população não significa necessariamente mais repasse do FPM. Isso só acontece quando o município muda de faixa populacional e conquista um coeficiente maior. Em aldeias altas no Maranhão, por exemplo, apenas um morador a mais seria suficiente para elevar o coeficiente de 1,2 para 1,4. Ao todo, 241 municípios estão até 500 habitantes de uma mudança de faixa. Em 50 deles, a diferença é inferior a 100 moradores. A CNM ressalta que os dados são preliminares. Os coeficientes definitivos do FPM para 2027 serão calculados pelo Tribunal de Contas da União, o TCU, ao longo do segundo semestre. Os municípios podem contestar as estimativas populacionais do IBGE até 9 de setembro por meio do e-mail contestacao@ibge.gov.br. A lista dos municípios que podem ganhar ou perder coeficiente em 2027 pode ser acessada no site da CNM em cnm.org.br ou em brasil61.com. Reportagem Bianca Mingotti.
1: E são 15 as cidades brasileiras que têm mais de 1 milhão de pessoas. Os números influenciam na distribuição do dinheiro do FPM.
10: O Brasil tem mais de 214 milhões de habitantes e 5.570 municípios, mas mais de 20% da população está concentrada em apenas 15 cidades. É o que mostram os números das estimativas da população do IBGE. De acordo com o levantamento, São Paulo aparece com folga como a cidade mais populosa do país, quase 12 milhões de habitantes. Na sequência, aparecem o Rio de Janeiro, mais de 6 milhões e 700 mil pessoas, e Brasília, 3 milhões de moradores. Das 15 cidades mais populosas, 13 são capitais. As exceções são duas cidades paulistas: Guarulhos, na região metropolitana da capital, com 1 milhão e 350 mil habitantes, e Campinas, no interior, com aproximadamente 1 milhão e 200 mil pessoas. Somadas, as 27 capitais da federação concentram uma população de mais de 49 milhões de habitantes, 23% da população total. Dentre elas, apenas em dois estados, a capital não é a cidade mais habitada. Em Santa Catarina, Joinville supera a população da capital Florianópolis em mais de 75 mil pessoas. Já no Espírito Santo, as cidades de Serra, Vila Velha e Cariacica possuem mais habitantes que Vitória. Os dados têm como data de referência o dia 1 de julho de 2026. O estudo é um dos parâmetros utilizados pelo Tribunal de Contas da União para o cálculo do Fundo de Participação de Estados e Municípios, além de referência para indicadores sociais, econômicos e demográficos. Reportagem Álvaro Couto.
1: Teherã lança mísseis contra alvos americanos. A Alemanha acusa a Rússia de estar por trás de ataques com drones carregados de explosivos. E equipes de resgate continuam as buscas por sobreviventes no Nepal. Estas e outras informações no Giro pelo Mundo, daqui a pouco, depois do intervalo. Até já!

0: 6h41.
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0: 3h45.
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0: E agora vamos a um giro pelo mundo. A ONU avança em marco global pelo direito à educação infantil gratuita. Reportagem de Felipe de Carvalho, da ONU News.
1: Começou nesta segunda-feira em Genebra a negociação de um possível novo acordo internacional para garantir que todas as crianças tenham acesso gratuito a creches e pré-escolas, bem como ao ensino secundário. Governos, especialistas, representantes da sociedade civil estão reunidos nas Nações Unidas para debater um protocolo facultativo proposto à Convenção sobre os Direitos da Criança, com foco no direito à educação. As deliberações acontecem até quarta-feira. A proposta em análise busca reconhecer que o direito à educação abrange os cuidados e o ensino na primeira infância.
0: Continuam as buscas por sobreviventes no Nepal. A Alemanha acusa a Rússia de ataques terroristas. Irã ataca alvos americanos no Oriente Médio. As informações de Paris, Rádio França Internacional.
2: Giro Internacional. Luísa Ramos.
3: Paris, quarta-feira, 2 de setembro de 2026. Teherã lançou mísseis e drones contra bases militares americanas no Golfo em resposta a uma série de bombardeios dos Estados Unidos contra alvos iranianos que deixaram pelo menos 11 mortos e cerca de 60 feridos, de acordo com a mídia estatal iraniana. Entre as vítimas, 4 pessoas morreram durante uma festa de casamento no sul do país. A Guarda Revolucionária Iraniana anunciou 7 mortes entre militares e paramilitares em ofensivas no oeste do país e na ilha de Lavan, no Golfo. Em resposta, o Irã reivindicou ataques contra instalações militares americanas na Jordânia, Iraque, Emirados Árabes Unidos e Bahrein. Donald Trump advertiu que qualquer nova resposta iraniana provocará uma reação ainda mais dura de Washington. A União Europeia e a França convocaram nesta quarta-feira representantes diplomáticos da Rússia após a Alemanha acusar Moscou de estar por trás de uma tentativa de ataque com drone carregado de explosivos no aeroporto de Leipzig em agosto. A chefe da diplomacia europeia, Kaja Kallas, afirmou que o episódio tem características de um ato de terrorismo apoiado por um Estado. A tensão aumentou depois que autoridades alemãs anunciaram hoje uma nova investigação sobre uma possível sabotagem contra a rede elétrica do país. A França prometeu defender novas sanções europeias contra a chamada frota fantasma russa, usada para transportar mercadorias sob bandeiras falsas. Moscou rejeita as acusações de sabotagem feitas pelos ocidentais. A crise migratória em Ceuta continua dominando o debate político na Espanha. Manifestações estão previstas para esta quarta-feira em várias cidades do país, após dias de protestos na própria cidade autônoma espanhola. Os atos ocorrem na véspera da ida do primeiro-ministro Pedro Sánchez ao Congresso para explicar a gestão da crise iniciada em 30 de julho. A atuação do governo diante da entrada em massa de imigrantes e as medidas adotadas para reforçar o controle das fronteiras da Espanha e da União Europeia estarão no centro dos questionamentos. Uma semana após o colapso de uma geleira no Himalaia, as esperanças de encontrar sobreviventes no Nepal diminuem. Segundo informações mais recentes divulgadas pelas autoridades, o desastre já deixou 1.130 mortos e cerca de 4 mil desaparecidos. As equipes de resgate se concentram em buscas em túneis de usinas hidrelétricas, onde ainda podem haver pessoas presas.
0: O Fato e Prosa desta quarta-feira termina aqui. Produção e apresentação de Sérgio Rodrigues. Estaremos de volta amanhã às 15h. Outras notícias às 18h no Cultura News. Vem aí o Edson Palma com a sua Tarde Total. Bom final de tarde para você. Até amanhã.

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0: perder tempo, não.
1: Vamos ficar aqui, não, que ela tá aí.
0: Tem uma maladinha ali.
1: É
0: muito
1: mesmo?
0: Muito boa.
1: Então liga pro cara, fala que a gente tá chegando.
0: Então vamos nessa.
1: Vamos lá?
0: Fabi,
1: Fabi, vai chegar?
0: Também?
1: Então vamos lá.
0: Tem mais uma pulseira?
1: Vamos lá,
0: vamos
1: lá. O negócio todo, né?
0: Ela vai ficar.
1: Ele é fico, mas ela fica
0: de novo. Negócio Bora. Todo, vamos lá.
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1: 4 e 1.
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Muito bem, um abraço, boa tarde cidade, chegando, hein? Chegando por aqui o programa Tarde Total. Hoje é quarta-feira, gente, tá passando rápida a semana, hein? Pois é, dia 2 de setembro de 2026. E nós vamos aí juntinhos até as 7 com 3 horas de música, mas tem a sua participação. Aliás, você participa com a gente pelo WhatsApp 32 51 580, e também, claro, participando com o sucesso de 4 às 5 com pop e de 5 às 7 com flash total.

Vamos nessa então, 4 e 8, já começando com Ferrugem, Pirata e Tesouro. É a primeira de hoje pra você ligado nessa tarde gostosa aqui na terra do pai da aviação. Tô te aguardando lá no WhatsApp.

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Aqui eu fiz muita coisa nesse estado, e hoje eu estou fazendo uma das maiores coisas que eu já fiz na minha vida com vocês. São

Até a próxima, viu?

0: Bem, agora 4:16, daqui a pouco eu volto.
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2: 4:16.
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Gosto. Mais uma vez, obrigado pelo carinho, obrigado pela audiência. Cadê o pessoal aqui? Vê se consigo localizar, né, gente? Marcelo, um abraço, Marcelo.

0: 11, 17 horas e 30 minutos, Suel e Thierry, me assume ou me esquece. Simone Mendes, Dois Tristes, você ligado aqui na nossa programação.
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28: 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Muito bem, agora 16 horas e 38 minutos. Bom dia, eu volto com você. Quero mandar um abraço a todo mundo lá de Nova Dores, ligadinhos com a gente, né, gente? Olha, tem aí tradicional festa de Nossa Senhora das Dores, que vai acontecer do dia 8 ao dia 15. Desse mês, tá? Programação religiosa, dia 8 de setembro, teremos aí a abertura, missa com a abertura Dom Marco Aurélio, tá bom, gente? No dia 8. Tem uma extensa programação que a gente vai passando de acordo com a nossa programação. Ah, tem também a participação da ouvinte aqui, não coloquei ela no ar, né? Toquei a música antes de trazer a participação dela.
29: Boa tarde, Edson, tudo bem? Ieda Cunha do Córrego do Ouro. Ô, Edson, tu podia tocar qualquer música do Léo Magalhães para mim? Ofereço para você, para todos os ouvintes. Muito obrigada. Boa tarde.
28: Um abraço, amiga. Um abração também para todo mundo que está ligado com a gente no Correio do Ouro, Castilho Lambari. Ô, Castilho, um abraço também ao Siriema, né, Siriema? Serginho Coelho, essa turma toda aí bacana demais. Léo Magalhães.

16:44. Aí você ligado com a gente. Henrique Juliana, amigo da minha saudade, não traio mais. Léo Magalhães, daqui a pouco a gente volta com a última sequência para você aqui do nosso sucesso do momento, que é o pop.

0: 4:45.
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7: Olha, agora 7 minutos faltando para as 5, chegando aí mais uma sequência para você que está ligado comigo, seja do comércio, qualquer lugar, né, gente? Obrigado, valeu. Sucesso aí com o Xande de Pilares, ainda bem. A turma que tá ligado com a gente pelo nosso aplicativo também.
8: Pediu autorização para cantar essa música.
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0: Aí, Diego e Vitor Hugo, Dama do Baralho. Vou te falar, viu? Daqui a pouco a gente volta aí com o Flash Total, 2 horas de saudade.
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2: 5 horas.
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Oba, vamos nessa então, chegando por aqui o nosso Flash Total, agora 5:09, de agora até as 7, só musicão para você curtir aqui na nossa programação. Ringer, Miles Away, a primeira de hoje.

0: 5h16, a nossa primeira sequência de hoje. Benedito de Paulo, também tivemos Miles Away com Wings. Olha, não perca aqui, encontro de cura interior e quebra de maldições de 9, 10 e 11 de outubro, Colégio Católico Comunidade Resgate, na cidade de Juiz de Fora, viu? Atenção, Santos Dumont, devido às atividades realizadas em função da festa de São Miguel, não teremos grupo de oração nesta semana e retomaremos na próxima semana. Pessoal do Resgate, né? Cortou aqui o papel, mas é o pessoal do Missão, aqui é Comunidade Resgate, perdão. Então, portanto, não teremos aí grupo de oração, tá certo? Daqui a pouco eu volto.
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2: 5h17.
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0: Aí, 5h32, Lulu Santos, Último Romântico. Você ligado comigo, o nosso Flash Total.
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2: 5h32.
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3: 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Agora 5h39, voltamos com você ligado com a gente. Mais uma sequência bacana para você viajar no passado e reviver os bons momentos que não voltam mais. Que tal agora recordar Banda 14 Bis, Planeta Sonho? Essa música eu quero mandar pro meu amigo DJ Serginho, da Pro 2000. Um abraço, Serginho.

0: É isso aí, 12 minutos faltando para as 6. Fim de abelha, garotos, banda 14 bis, Planeta Sonho. Daqui a pouco eu volto com você, lembrando que às 6 tem a nossa Ave Maria e seguir o Jornalismo Cultura News.
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2: 5:47.
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1: Bom, agora faltando seis minutos faltando para as seis, daqui a pouco tem a nossa Ave Maria, agora chegando aí mais uma sequência. John Lennon, Because.

0: Aí, o filho de John Lennon, Julian Lennon Vicaus. Valeu, volto daqui a pouco. Vem aí a Ave Maria e na sequência tem o nosso jornalismo Cultura News.
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1: 5:59.
2: O anjo do Senhor anunciou a Maria, e ela concebeu do Espírito Santo. Ave Maria, cheia de graça, o Senhor é convosco. Bendita sois vós entre as mulheres, e bendito é o fruto do vosso ventre, Jesus. Santa Maria, Mãe de Deus, rogai por nós, pecadores, agora e na hora de nossa morte. Amém. Eis aqui a serva do Senhor, faça-se em mim segundo a vossa palavra. Ave Maria, cheia de graça, o Senhor é convosco. Bendita sois vós entre as mulheres, e bendito é o fruto do vosso ventre, Jesus. Santa Maria, Mãe de Deus, rogai por nós, pecadores, agora e na hora de nossa morte. Amém. E o Verbo Divino se fez carne e habitou entre nós. Ave Maria, cheia de graça, o Senhor é convosco. Bendita sois vós entre as mulheres, e bendito é o fruto do vosso ventre, Jesus. Santa Maria, Mãe de Deus, rogai por nós, pecadores, agora e na hora de nossa morte. Amém. Rogai por nós, Santa Mãe de Deus, para que sejamos dignos das promessas de Cristo. Oremos. Infundi, Senhor, como vos pedimos, a vossa graça em nossas almas, para que nós, que pela anunciação do anjo, vimos ao conhecimento da encarnação de Jesus Cristo, vosso Filho, por sua paixão e morte, sejamos conduzidos à glória da ressurreição, pelo mesmo Cristo, Senhor nosso. Amém.

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0: 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Agora, 18 horas e 4 minutos, chegando o nosso jornalismo Cultura News.
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0: Supervisão e direção, Sérgio Rodrigues. E começando com as cotações para o agro, para hoje, dia 2 de setembro.
6: O café arábica abriu esta quarta-feira, dia 2, em alta de 1,15%. A saca de 70 quilos está sendo negociada a R$ 1.748,44 na cidade de São Paulo. Já o café robusta teve queda de 0,53%, com a saca comercializada a R$ 1.022,13. No mercado de açúcar, o cristal subiu 1,51% na cidade de São Paulo, chegando a R$ 113,75 pela saca de 50 quilos. Em Santos, o produto recuou 1,74% e ficou em R$ 127,89 pela saca de 70 quilos, na média de preços sem impostos. O milho também abriu o dia em alta de 1,04%. Com a saca de 70 quilos, cotada a R$ 70,96. A soja inicia esta quarta-feira, dia 2, em alta no Paraná e na região de Paranaguá. No interior do estado, a saca de 70 quilos teve valorização de 1,16% e está cotada, em média, a R$ 153,06. Em Paranaguá, a alta foi de 1,7%. Com isso, a saca de 70 quilos é negociada a R$ 171,14. No mercado do trigo, os preços tiveram movimentos diferentes. No Paraná, a tonelada do cereal registrou aumento e está comercializada a R$ 1.457,92. No Rio Grande do Sul, houve redução e a tonelada é vendida a R$ 1.348,29. O preço do boi gordo teve aumento nesta quarta-feira, dia 2. Em São Paulo, a arroba está sendo negociada a R$ 346. No mercado de frango, os preços também subiram na Grande São Paulo. Em São José do Rio Preto e em Descalvado, o quilo do frango congelado está sendo cotado a R$ 7,42, enquanto o frango resfriado é vendido a R$ 7,39. Já no mercado de suínos, a carcaça suína especial teve redução nos atacados da Grande São Paulo. O quilo está sendo comercializado a R$ 7,16. Em Santa Catarina, o suíno vivo também registrou queda, com o quilo negociado a R$ 4,56. Os dados são do CEPEA. Reportagem Sofia Muniz.
1: A produção de leite cresce, os preços do porco e do ovo caem.
7: Preço do ovo nas granjas voltou a cair nos últimos dias. Movimento, aliás, já esperado, uma vez que é aquele período do mês no qual o trabalhador gastou praticamente todo o salário e precisa cortar despesas. Dados do CEPEA indicam que em Bastos, interior de São Paulo, a caixa de 30 dúzias do ovo branco foi vendida a R$ 123,00 e a do vermelho a R$ 134,00. O pagamento de salários nos próximos dias pode puxar a demanda para cima, mas o fim de semana prolongado de 7 de setembro pode prejudicar as vendas. O preço do porco voltou a cair nos últimos dias. O quilo do animal vivo no sul do país a retirar foi vendido na casa de R$ 4,50, informa o CEPEA. Posto em São Paulo, o porco é negociado abaixo dos R$ 4,90 o quilo. A oferta é alta já há alguns meses e deve bater o pico em setembro, o que inclusive pode manter os preços em baixa mesmo no fim do ano, quando o consumo de carne de porco aumenta. O Brasil produziu no segundo trimestre, portanto, entre abril e junho, mais de 6 bilhões e 600 milhões de litros de leite. Os dados foram divulgados pelo IBGE e representam uma alta de 1% na comparação com o mesmo período do ano passado. Por outro lado, houve uma piora de 2,5% em relação ao primeiro trimestre de 2026, ou seja, aos meses de janeiro, fevereiro e março. Da Rádio 2, Humberto Ferretti.
1: Economia brasileira cresce 0,5% no segundo trimestre e agronegócio lidera o avanço do PIB.
8: Economia brasileira registrou um crescimento de 0,5% no segundo trimestre de 2026, em comparação com os três primeiros meses do ano, segundo dados divulgados pelo IBGE. O resultado foi impulsionado principalmente pela agropecuária, que avançou 2,8% no período. Além do campo, os setores de serviços e indústria também apresentaram um desempenho positivo, com altas de 0,2% e 0,1%, respectivamente. Falando em valores, o Produto Interno Bruto, que representa a soma de todas as riquezas produzidas no país, alcançou R$ 3,4 bilhões entre abril e junho. Na comparação com o mesmo período do ano passado, a economia cresceu 2%. Mais uma vez, a agropecuária foi o principal destaque nesse recorte, com expansão de 6,8%, beneficiada principalmente pelo aumento da produtividade de culturas como soja e café. A indústria e os serviços também avançaram 1,5%. Pelo lado dos investimentos, segundo o IBGE, houve crescimento de 1,2% em relação ao trimestre anterior. Já o consumo das famílias recuou 0,4%, indicando uma desaceleração dos gastos dos brasileiros no período. No setor externo, as exportações caíram 0,8%, enquanto as importações subiram 1,8%. Com o resultado recém-divulgado, o PIB agora acumula alta de 1,9% nos últimos quatro trimestres, reforçando um cenário de crescimento moderado da economia brasileira ao longo de 2026. Da Rádio 2, Milena Abreu.
1: É agora 18 horas e 11 minutos, Cultura News, aqui na sua Rádio Cultura FM 90.1.
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1: Aberto o prazo para os empresários aderirem ao Simples Nacional.
9: Aberto o prazo para as empresas aderirem ao Simples Nacional. O regime simplificado de tributação é voltado para quem fatura até R$ 4.800.000 reais por ano. Com a reforma tributária, as empresas que quiserem aderir ao Simples Nacional devem fazer o pedido até 30 de setembro. Antes, essa adesão ocorria em janeiro de cada ano. As novas normas incorporaram ao regime simplificado o imposto sobre bens e serviços e a contribuição sobre bens e serviços. A nova regra vale para empresas que pretendem ingressar no Simples a partir de janeiro de 2027. Quem aderir e quiser desistir tem até 30 de novembro. Empresas abertas até 1º de outubro e 31 de dezembro deste ano terão uma regra específica. A opção pelo Simples Nacional deverá ser feita no momento da inscrição do CNPJ. A escolha relacionada ao imposto sobre bens e serviços e a contribuição pelo regime regular também poderá ser feita na abertura da empresa. Agora, se o empresário não quiser permanecer no Simples no próximo ano, ele pode pedir a exclusão até o fim de 2026. Da Rádio 2, Fabio Lautran.
1: Orçamento de 2027 mantém Bolsa Família sem reajuste e benefícios mínimos segue em R$ 600.
8: O governo federal enviou ao Congresso Nacional a proposta de orçamento para 2027, sem a previsão de aumento nos valores do Bolsa Família. Com isso, o benefício mínimo permanece em R$ 600 por família, mantendo o mesmo valor pago desde o relançamento do programa em março de 2023. O projeto reserva 157 bilhões e 100 milhões de reais para o Bolsa Família no próximo ano. O montante é menor do que o previsto em 2026 e também inferior ao orçamento destinado ao programa em 2025. A decisão faz parte do esforço da equipe econômica para conter o crescimento das despesas obrigatórias. Apesar de a legislação permitir a revisão dos valores em um intervalo de até 2 anos, o governo entende que o reajuste é uma possibilidade e não uma obrigação. Além do benefício mínimo, continuam previstos os pagamentos adicionais para famílias com crianças pequenas, gestantes, adolescentes e bebês de até 6 meses. Lembrando que para receber o Bolsa Família, a renda mensal por pessoa da família deve ser de até R$ 218,00. Também é necessário manter o cadastro único atualizado e cumprir as exigências nas áreas de saúde e educação. Atualmente, cerca de 19 milhões e 300 mil famílias são atendidas pelo programa. Durante a análise do orçamento, deputados e senadores ainda vão poder propor mudanças e defender uma eventual correção nos valores do benefício. Da Rádio 2, Milena Abreu.
1: Bem, agora, 18 horas e 14 minutos. Fim dos lotes regulares do imposto de renda exige atenção de quem não recebeu restituição.
8: Receita Federal depositou na última segunda-feira, 31 de agosto, o pagamento do último lote de restituição regular do Imposto de Renda 2026. Por isso, os contribuintes que entregaram a declaração do imposto dentro do prazo e ainda não receberam a restituição, precisam consultar o extrato do documento para verificar se caíram na malha fina. De acordo com números da Receita, o percentual de documentos retidos este ano ficou em 7%, acima dos 5% registrados no ano passado. O principal motivo das retenções foram inconsistências geradas pelo novo modelo de cruzamento de dados implantado em 2026. O cidadão que identificar inconsistências na declaração deve enviar um documento retificador pelo portal ECAC ou pelo aplicativo da Receita para ter a restituição liberada nos próximos lotes. Para consultar a situação da sua declaração e identificar eventuais pendências, basta acessar o portal Meu Imposto de Renda, disponível no site da Receita, no endereço gov.br/Receita Federal. Da Rádio 2, Milena Abreu.
10: Silêncio do presidente do Senado, Davi Alcolumbre, sobre os novos pedidos de impeachment contra o ministro do Supremo, Alexandre de Moraes, aumentou a pressão da oposição. A ofensiva ocorre nesta terça-feira após a divulgação de mensagens atribuídas ao ex-banqueiro Daniel Vorcaro, investigado no caso Banco Master, que mencionam contatos com o ministro do Supremo Tribunal Federal. Um dos contatos foi 2 dias antes de Vorcaro ser preso. Até o momento, cabe a Alcolumbre decidir sobre o prosseguimento ou não de pedidos de impedimento contra ministros da Suprema Corte. O líder da oposição no Senado, Rogério Marinho, do PL, capitaneou um novo pedido de impeachment contra Moraes e uma notícia crime na tentativa de investigar o caso.
11: Então nós estamos aqui renovando um novo pedido, eu acho que é o 53º pedido de impeachment do senhor Alexandre Moraes. Ele está condecorado pela forma descuidada com que tem desbordado a legislação, na nossa opinião. O que nós queremos é que seja apurado. Então, novo pedido de impeachment.
10: A oposição também discute usar as votações desta quarta-feira para aumentar a pressão sobre Alcolumbre. A senadora Damaris Alves sugeriu que a oposição obstrua os trabalhos no Senado.
12: Estou levantando um movimento agora entre os colegas, estou conversando com todos os colegas, que a gente não vai votar mais nada essa semana. É a minha proposta. Não se vota nenhuma PEC, nenhum projeto de lei, se Alexandre de Moraes não renunciar ou se a gente não impeachmentá-lo.
10: A estratégia pode, inclusive, barrar a análise da proposta que acaba com a escala de trabalho 6-1, prevista para ser votada na CCJ. Enquanto a oposição explora o episódio, a campanha do presidente Lula e parlamentares governistas têm evitado comentar o assunto. Davi Alcolumbre, até o fechamento desta reportagem, não havia se pronunciado. As trocas de mensagens entre o ministro Alexandre de Moraes e o ex-banqueiro Daniel Vorcaro colocaram novamente o caso Master em evidência. Essas conversas indicam que o ministro discutia com o ex-dono do Banco Master a possibilidade de a Polícia Federal deflagrar uma operação que teria Daniel Vorcaro como alvo. O ministro André Mendonça é o relator do caso e levantou o sigilo sob o parecer feito pela Polícia Federal. Agência Rádio Web, de Brasília, Yuri Hudson.
1: Agora 18h18, notícia final. Copa do Brasil, Atlético Mineiro vira para cima do rival Cruzeiro, está na semifinal da Copa do Brasil.
13: Atlético Mineiro é o primeiro semifinalista da Copa do Brasil. O Galo conseguiu a virada diante do rival Cruzeiro na Arena MRV e avança na competição após o 2-1 na partida de volta. O detalhe do jogo é que a reação do Atlético foi depois da expulsão do jogador do Cruzeiro, Vijalba, e assim construiu o resultado. O nome da partida foi o meia Fred, reforço recém-chegado que deu uma assistência e fez o gol da vitória do time da casa. Fred falou da felicidade da classificação.
14: Realmente estou muito feliz, nós criamos bastante, sofremos um gol de pênalti ali, na minha opinião achei que não foi pênalti, mas nunca desistimos, o Atlético quer lutar até o final. E viramos o jogo e vamos continuar brigando, porque sabemos que tem muitas coisas pela frente. E esse grupo, que isso, esse grupo é sensacional. Me recebeu de braços abertos. Ao Everson, que estava lesionado e jogou. Ao Maicon, que lesionou ontem no treino e hoje estava aqui tentando. Então, a todo grupo, a gente merece, de verdade.
13: Nesta quarta-feira, outros dois times vão garantir suas vagas nas semifinais. O Palmeiras visita o Santos na Vila Belmiro, com uma vantagem de 3-0 conquistada na ida e pode classificar até perdendo por 2 gols de diferença. Já no Barradão, o Vitória recebe o Vasco. Os cariocas venceram na ida por 1-0 e se classificam empatando. Os dois jogos serão às 21h30. Agência Rádio Web com informações da Copa do Brasil, Daniela Esperon.
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1: Seis e 25.
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0: Ok, gente, chegando aí o Flash Total com as suas músicas, com as suas baladas, com as suas recordações. Só aqui, Rádio Cultura FM, tá aí.

0: Bom, 18 horas e 43 minutos, John Bon Jovi, Miracle, Milena Quando e John David, Don't Close Your Eyes Tonight, só musical. Daqui a pouco eu volto com a última sequência para você ligado com a gente aí.
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2: 6h43.
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2: É 11 minutos, faltando para as 7, agora chegando a nossa última sequência para você ligado aqui no nosso Flash Total. Quero mandar um abraço também ao Serginho, tá ligado comigo no Correio do Ouro, a todo mundo aqui do centro. Obrigado pela audiência. John Travolta e Olivia Newton-John, Summer Nights.

É isso aí, você ouviu o sucesso com o Raul Seixas, Cowboy Fora da Lei. Olha, eu vou ficando por aqui. Obrigado pelo carinho, obrigado pela audiência. Daqui a pouco tem pra você A Voz do Brasil e a Noite, Sertanejo Classe A. A gente volta amanhã, quinta-feira, de 4 às 7, com mais um programa Tarde Total. Deixar a versão mix pra você de The Fever's. Vem me ajudar. Valeu, um abraço. Fui.

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1: Em Brasília, 19 horas.
0: Está no ar a Voz do Brasil. As notícias do governo federal que movimentaram o país no dia de hoje.
2: Olá, boa noite.
1: Boa noite para você que nos acompanha em todo o país.
2: Quarta-feira, 2 de setembro de 2026.
1: Vamos aos destaques do dia.
2: Remédio para infarto e AVC no SUS.
1: Sancionada a lei que determina a oferta de trombolíticos nos serviços de urgência e emergência. Pablo Mundim.
3: Hoje, a aquisição dos trombolíticos é feita pelos gestores locais e, a partir da nova legislação, o Ministério da Saúde vai definir estratégias para aprimorar essa oferta e qualificar o atendimento.
2: Preparação para o El Niño.
1: Medidas de prevenção aos efeitos do fenômeno climático foram apresentadas a gestores estaduais e municipais de todo o país. Márcia Fernandes.
4: Para lidar com os efeitos do chamado Super El Niño, estão sendo adotadas medidas nas diferentes regiões do país.
2: Atenção na hora das compras para casa.
1: A Anvisa proíbe produtos de limpeza sem registro sanitário por representarem risco à saúde. Cleide Lopes.
5: Antes de colocar um produto no carrinho, vale fazer uma conferência rápida no rótulo. Se não há identificação clara do fabricante, lote ou instruções de uso, é melhor desconfiar.
2: Hoje na apresentação, eu, Luciana Vasconcelos e Luciano Seixas.
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2: Sancionada a lei que prevê a oferta de trombolíticos para tratamento de infarto e AVC na rede de urgência e emergência do SUS.
1: Esses medicamentos podem ser usados para dissolver coágulos de sangue, os trombos, que entopem as artérias ou veias.
3: As doenças cardiovasculares são a principal causa de morte no Brasil. São cerca de 400 mil mortes por ano, mais de 1.100 por dia. Em casos de infarto e de alguns tipos de AVC, o tempo é decisivo para salvar vidas e reduzir sequelas. Com a nova lei, medicamentos trombolíticos serão ampliados na rede de urgência e emergência do SUS, incluindo as unidades de pronto atendimento, as UPAs. Segundo a médica e professora de emergências do Hospital de Clínicas da USP, Ludmila Abraão Ajar, a medida será fundamental para salvar vidas.
6: Quando nós levamos o trombolítico, que é essa medicação tão poderosa, para a população que precisa, nós estamos salvando vidas e estamos devolvendo os pais e as mães de famílias para suas casas, com uma menor ocorrência de incapacidade, de sequelas e de problemas que vão tornar toda essa família inviável para uma vida social.
3: O tratamento pode ser indicado em casos de infarto e AVC isquêmico, sempre depois da avaliação de equipe de saúde e de acordo com os protocolos médicos. No caso do infarto, o medicamento pode ser utilizado principalmente quando um procedimento mais complexo, como a angioplastia, não está disponível no tempo recomendado. A nova lei prevê medidas para melhorar a disponibilidade dos medicamentos na rede pública. O ministro da Saúde, Alexandre Padilha, destaca que hoje a aquisição dos trombolíticos é feita pelos gestores locais e que, a partir da nova legislação, o Ministério da Saúde vai definir estratégias para aprimorar essa oferta e qualificar o atendimento.
7: Vamos levar para a pactuação com os estados e municípios e a lei passa a dar uma obrigação muito maior, capacidade maior de todo cidadão, da gente enquanto ministério, do gestor estadual, municipal, cobrar a implementação do que está acontecendo. E com isso a ideia é reduzir o tempo de tratamento e, ao reduzir o tempo de tratamento, a gente garantir salvar vidas em relação a isso.
3: A lei entra em vigor 180 dias após a publicação e a implementação será acompanhada por um comitê criado pelo Ministério da Saúde. Em 2025, o SUS contabilizou 292 mil atendimentos por AVC, sendo 218 mil por AVC isquêmico. Reportagem Pablo Mundim.
2: A campanha nacional de multivacinação chegou ao fim nesta terça-feira, com mais de 8 milhões de doses aplicadas em todo o país.
1: Mas fique atento, se você tem criança ou adolescente com menos de 15 anos em casa, vale dar uma olhada na caderneta e conferir se falta alguma vacina.
2: Isso porque mesmo com o fim da campanha, a vacinação continua normalmente pelo SUS.
1: É só procurar um posto de saúde e levar a caderneta para atualizar o documento.
2: Reforçando, a rotina de vacinação, mesmo que seja com uma frequência menor, deve ser mantida na adolescência.
1: Inclusive, a vacina contra o HPV. E jovens e adolescentes de 15 a 19 anos que não foram imunizados na idade correta têm até 31 de dezembro para receber a dose pelo SUS.
8: A servidora pública Aline Figueiredo sempre levou a sério todas as vacinas que protegem o filho João Vitor, de 11 anos, contra doenças que podem ser evitadas. Com a caderneta completa, o João Vitor já tomou até mesmo a vacina contra o HPV. Para ela, os cuidados com a saúde vão além da porta de casa.
9: Além de desenvolver a doença, de transmitir, né? Essa, para mim, foi a grande preocupação. Se tem uma doença que está tendo controle, por vacinação, por que não proporcionar isso ao meu filho? Se eu já tomei também, eu sou imunizada. Nossa, eu saí uma vacina, eu tô lá, só acho que eu sou a primeira da fila para tomar.
8: Os adolescentes têm um esquema vacinal importante a ser seguido para construir uma vida adulta saudável. A pediatra Natália Bastos alerta que a caderneta de vacinação continua merecendo a atenção dos pais de adolescentes.
10: As pessoas esquecem muito da vacinação dos adolescentes e acaba que eles ficam sem proteção. Muitas vezes a questão do levar de ano em ano já passa, os pais passam a levar os filhos na emergência e aí acaba que o médico da emergência não olha o cartão de vacina. E aí, como tem no SUS o programa de mandar mensagem para os pais, isso ajuda muito a lembrar eles que eles têm essa vacina esquecida.
8: Além da vacina contra o HPV, os adolescentes devem ser imunizados contra outras doenças. Como lembra a diretora substituta do Departamento do Programa Nacional de Imunizações do Ministério da Saúde, Ana Catarina de Melo Araújo.
11: E aí, atualizar para as vacinas da faixa etária do adolescente, que seria HPV, dengue, meningite, a meningo, a CWY. Ter a caderneta de vacinação em mãos, procurar a unidade básica de saúde mais próxima da residência, verificar essa caderneta de vacinação junto a um profissional de saúde da unidade básica para verificar a situação vacinal.
8: A campanha de vacinação contra o HPV para jovens de 15 a 19 anos foi prorrogada até 31 de dezembro. Com isso, quem ainda não foi vacinado contra o vírus na idade recomendada, entre 9 e 14 anos, deve procurar uma unidade de saúde para receber gratuitamente uma dose do imunizante. Reportagem Graziele Bezerra.
2: Representantes do governo federal, de governos estaduais e prefeituras estiveram reunidos na última semana para discutir ações de prevenção e resposta aos impactos do El Niño.
1: A previsão é de que esse fenômeno climático, que deve se acentuar a partir deste mês, provoque chuvas mais intensas no sul e ondas de calor e secas mais rigorosas nas demais regiões.
2: Foram feitas rodadas de reunião com gestores de todas as regiões. Hoje foi a última com representantes do Sudeste.
4: Para lidar com os efeitos do chamado Super El Niño, que deve atingir o país com mais intensidade entre este mês de setembro e novembro, estão sendo adotadas medidas nas diferentes regiões do país. No Sudeste, a previsão é de ondas de calor e atraso nas chuvas. No campo, os maiores impactos serão sentidos na produção de cana-de-açúcar e de frutas cítricas, além das pastagens. A preocupação também com o abastecimento de água, sobretudo na região metropolitana de São Paulo, de acordo com a ministra da Casa Civil, Miriam Belchior.
12: Estamos fazendo esse monitoramento junto, evidentemente, com os órgãos estaduais do Rio de Minas e de São Paulo, para garantir aí o abastecimento nas regiões metropolitanas de São Paulo, Rio e Campinas, né? É muito importante que os governos estaduais façam a gestão de seus reservatórios para que, em caso de cenário de escassez, se estabeleça uma priorização de usos da água disponível. possível.
4: No norte e nordeste, a previsão é que o fenômeno climático cause calor e seca prolongada nas regiões. Nesse momento, é importante que as pessoas não iniciem queimadas, ainda que controladas. É o que explicou o ministro do Meio Ambiente e Mudança do Clima, João Paulo Capobianco.
13: Evitar incêndios depende necessariamente de uma ação preventiva por parte da sociedade. Ou seja, nós não podemos, a partir de agora, utilizar o fogo para aquelas questões que culturalmente ainda se usam no Brasil. Pôr fogo para limpar um terreno qualquer, renovar uma pastagem, colocar fogo no lixo, fazer fogueiras de lazer, inclusive.
4: Para o centro-oeste, a previsão é de atraso nas chuvas e temperaturas acima da média. Por isso, está sendo monitorada a possibilidade de escassez hídrica, principalmente no norte de Mato Grosso e de Goiás. E na região sul, a preocupação é com excesso de chuvas e tempestades. Para fazer frente a esse cenário, estão previstas ações de prevenção a desastres, segurança hídrica, geração e transmissão de energia elétrica. Reportagem, Márcia Fernandes.
2: O Sistema Único de Saúde reforça a preparação em todo o país para antecipar os riscos e proteger a população dos impactos do El Niño.
1: Com o apoio do Ministério da Saúde, gestores estaduais trabalham na elaboração de planos de enfrentamento adaptados às diferentes realidades e vulnerabilidades dos territórios.
2: E o Ministério faz um alerta para o cuidado com o aumento de transmissão de arboviroses, como dengue e chikungunya.
1: Sobre o assunto, eu e Mariana Jungmann conversamos com Marília Santini de Oliveira, secretária adjunta de Vigilância em Saúde e Ambiente. Vamos ouvir.
14: Secretária Marília Santini, seja muito bem-vinda à Voz do Brasil. O Ministério da Saúde encaminhou, né, um alerta aos estados e municípios sobre a possibilidade de aumento na transmissão de arboviroses, como dengue, chikungunya, em razão aí do fenômeno El Niño. Quais são as previsões e as recomendações que estão contidas nesse alerta?
15: Boa tarde, obrigada aí pelo espaço para a gente discutir esse assunto tão importante. Então, como acho que a maioria das pessoas já sabe, mas acho também que não custa a gente reforçar, que o El Niño é um fenômeno climático natural. O que está acontecendo atualmente, né, nos últimos 10, 15 anos? Ele está sendo mais frequente e mais intenso. Então, acontece um aquecimento das águas superficiais do Oceano Pacífico e isso interfere no clima do mundo inteiro. No Brasil, que é um país bem grande, né, ele acentua tudo o que aconteceria. Então, na estação quente, fica muito mais quente. Na estação chuvosa, tem muito mais chuva, causando enchentes, deslizamentos. E no local que tem seca, fica muito mais seco, causando dificuldade de acesso, prejuízo na produção de alimentos. Uma consequência que às vezes a gente não vê tanto, porque é tudo pequenininho, né? O mosquito, vírus, é que vetores, principalmente mosquitos, têm o seu ciclo de vida alterado pelo calor. Por exemplo, o Aedes aegypti, que é um mosquito que transmite a dengue, a zika, a chikungunya, ele nasce mais rápido do ovo para virar adulto, que é o que pica e transmite. É um ciclo mais rápido, então você acaba tendo mais mosquitos. E também, tanto na seca quanto na enchente, a gente tem mais criadouros desses mosquitos. Porque na seca você acaba guardando água, às vezes de forma inadequada pela falta de água, né? Então vai ter balde, outros recipientes com água. E na enchente, quando a chuva passa, ficam aquelas poças de água, que também são criadouros desse mosquito. Então é clássico que em anos de El Niño a gente tenha aumento do número de casos de dengue. Isso que está na recomendação, mandando um alerta para todos os estados e municípios, dizendo que existe a possibilidade de ter esse El Niño mais forte esse ano, e existe, com isso acontecendo, existe a possibilidade de ter mais casos de dengue. Então, é um alerta que recomenda as mesmas medidas para dengue, que a gente recomenda sempre, só que com mais atenção e com mais frequência.
1: Essas medidas recomendadas, né, sobre a dengue, falam da colaboração da população, que é fundamental nesse caso, né? O Ministério também está empenhado nessa mobilização da população?
15: Sim, é fundamental, como você disse, porque tem esses criadouros do mosquito podem ser muito pequenos e muito perto da casa das pessoas e mesmo dentro delas, né? Então, aquelas coisas que todo mundo já sabe, que a gente faz campanha todo ano, não deixe pratinho de vaso cheio de água. É a mesma, né? Seria o mesmo criador, né? Olha o seu quintal, veja se não há pneus, baldes, outras coisas que acumulam água. Olha atrás das geladeiras, os depósitos. Então, são as mesmas recomendações que não acontecem sem o envolvimento da população.
14: Agora, o Ministério da Saúde, ele está fazendo aí alguma preparação também, secretária do SUS, para aumento de casos aí de dengue, chikungunya, outras doenças também que possam ser transmitidas pelo Aedes aegypti?
15: Sim, a gente está fazendo também outras medidas para controle desse vetor, né? Que não dependem da população, dependem dos gestores. Então tem a parte da população, tem a parte do prefeito, do governador, aqui do governo federal. Então, por exemplo, aqueles larvicidas ou adulticidas que matam os mosquitos adultos ou em evolução, a gente comprou e tem disponível uma quantidade maior, testes para fazer exames laboratoriais de dengue e chikungunya, a gente também regularizou nossos estoques num nível maior. Nessa parte que você pergunta especificamente, né, para o atendimento e para o diagnóstico, a gente tem vários documentos que dizem como fazer isso, que serve para a equipe de saúde, serve para a população, quando procurar o médico, a gente está divulgando bem mais esses documentos, fazendo vários webinários com diferentes trabalhadores da saúde, e não só dos trabalhadores do SUS, mas também da saúde suplementar, porque esses pacientes podem procurar qualquer serviço, né? Quem tem plano de saúde ou quem vai particular mesmo. Então, tem todo um trabalho voltado principalmente para a educação dos profissionais de saúde e para ter a oferta dos insumos que esses profissionais vão precisar. Sais de reidratação oral, teste diagnóstico.
1: Muito bem, nós conversamos com Marília Santini, secretária adjunta da Secretaria de Vigilância em Saúde e Ambiente do Ministério da Saúde. Muito obrigado, secretária, por sua entrevista aqui à Voz do Brasil.
15: Eu que agradeço.
2: A Anvisa, a Agência Nacional de Vigilância Sanitária, suspendeu a fabricação de produtos de limpeza na unidade da Unilever, em Vinhedo, no interior de São Paulo.
1: A ação é preventiva e foi adotada após inspeção que identificou falhas de controle e monitoramento da água utilizada no processo.
2: A avaliação das evidências disponíveis até o momento não indicou contaminação sobre os lotes produzidos na fábrica.
1: Por esse motivo, não foi determinada a suspensão da comercialização, da distribuição ou do uso dos produtos já fabricados e disponíveis no mercado, nem o seu recolhimento.
2: A vistoria faz parte de outras ações integradas de fiscalização sanitária de empresas fabricantes de saneantes, uma categoria que inclui produtos destinados à limpeza, desinfecção e conservação de ambientes.
1: A Anvisa determinou ainda que 12 produtos sem registro não podem ser fabricados nem vendidos no Brasil.
2: Entre eles estão alvejantes, tiramanchas e soluções à base de percarbonato de sódio.
1: De acordo com a agência, esses produtos representam riscos à saúde e à segurança da população.
2: Saiba como evitar a escolha de itens assim na prateleira do supermercado.
16: Na hora de fazer compras, preço e marca costumam pesar na escolha, mas será que o consumidor também olha o rótulo? A servidora pública Cláudia Siqueira nem sempre faz isso.
17: Olha, eu vou confessar que eu não costumo olhar.
16: Já a aposentada Renata Mello é um pouquinho mais cuidadosa.
17: Eu costumo olhar muitas coisas de produto comestíveis, mas em produto de limpeza foram coisas assim que muito pouco tempo que eu comecei a ficar mais atenta.
16: Entre os 12 itens proibidos pela Anvisa, vendidos sem registro sanitário, estão alvejantes, tiramanchas e soluções à base de percarbonato de sódio. Antes de colocar o produto no carrinho, vale fazer uma conferência rápida no rótulo. A dica é da gerente de fiscalização e inspeção da Anvisa, Márcia Gonçalves.
18: O consumidor pode olhar ali quem fabrica o produto, onde ele é fabricado, a composição e a concentração, as instruções de uso correto desse produto, de manuseio, as condições de descarte, advertências, o que acontece, né, num caso de uma intoxicação.
16: Um dos problemas da comercialização de produtos químicos sem autorização e sem a devida responsabilidade técnica é que não há nenhum tipo de garantia de segurança em seu uso, como explica Rodrigo Moura, coordenador da Comissão Nacional de Fiscalização do Conselho Federal de Química.
19: Quando você tem um produto clandestino, você não tem exatamente a certeza da matéria-prima utilizada nesse produto. Você não tem certeza com relação aos processos químicos que foram utilizados na concepção do produto. Você não tem informações técnicas relativas à utilização do produto. Um produto clandestino, ele é um risco para a sociedade.
16: Quem já tem em casa um dos produtos proibidos pela Anvisa deve manter a embalagem fechada, no recipiente original e longe de crianças e animais, e procurar a vigilância sanitária local para saber como proceder. Reportagem Cleide Lopes.
1: A lista dos produtos de origem desconhecida pode ser consultada no portal oficial da Anvisa, no endereço www.gov.br/anvisa.
2: E, Luciano, agora a gente vai falar de bulas de remédios. Decifrar aqueles termos técnicos nas bulas tradicionais pode ser uma missão difícil para muita gente.
1: Para resolver esse problema e garantir acesso à informação com segurança, a Anvisa disponibiliza online, de forma gratuita, o bulário eletrônico.
2: A plataforma oferece uma linguagem mais clara para o cidadão.
20: Letras pequenas, termos técnicos, palavras difíceis. Esses são alguns dos problemas encontrados nas bulas dos medicamentos que desestimulam a população a consultar o documento. A aposentada Cleide Felipe da Silva já recorreu à internet para buscar informações. Ela conta que até se arriscou quando entendeu melhor os efeitos colaterais e suspendeu o tratamento.
21: A médica passou um remédio para eu usar por conta de colesterol alterado e eu já tenho um problema nos rins, né? O remédio que ela me passou, me receitou, alterava mais ainda o problema nos rins. Fui lá na internet, pesquisei e vi que tinha um efeito colateral enorme com quem já tinha problema dos rins. Então eu parei por conta própria.
20: E não é só a Cleide que enfrentou os perigos de interromper um tratamento por conta própria pelas dificuldades de ler a bula. O Imar Pereira Nunes também já buscou informações sobre sintomas, tratamentos e medicamentos na internet. Mas o professor não confiou no que leu.
22: Talvez hoje seja um pouco mais fácil, mas sempre tem aquela coisa mais técnica que dificulta, né, um pouquinho o entendimento. Eu já olhei na internet e achei que ia morrer. Chegou no médico, ele desmentiu tudo.
20: Para garantir aos pacientes acesso à informação com segurança, a Agência Nacional de Vigilância Sanitária mantém uma base de dados pública e oficial, onde todas as versões aprovadas pela Anvisa estão disponíveis. Segundo Daniela Marreco Cerqueira, diretora da 2ª Diretoria da Anvisa, a ferramenta chamada de bulário eletrônico permite simplificar a leitura das bulas de maneira gratuita.
23: Ao acessar o bulário eletrônico, você consegue buscar a bula pelo nome comercial do medicamento, pelo nome da substância ativa, e ele também vai ter acesso a dois tipos diferentes de texto de bula. A gente tem o que a gente chama de bula do paciente e o que a gente chama de bula do profissional de saúde.
20: A diretora Daniela Marreco Cerqueira reforça ainda que no Brasil, medicamentos de referência, genéricos e similares utilizam bulas padronizadas com informações sobre segurança e uso. Quando há necessidade, as alterações passam por análise técnica.
23: A Anvisa vem aprimorando as bulas dos medicamentos exatamente para conseguir maior clareza nas informações, maior legibilidade, conseguir um melhor entendimento.
20: O bulário eletrônico pode ser acessado oficialmente através do portal da Anvisa no endereço consultas.anvisa.gov.br. Gabriela Noronha.
1: Estados, municípios e o Distrito Federal já podem aderir à Política Nacional dos Direitos das Pessoas LGBTQIA+.
2: A participação é voluntária e também alcança organizações da sociedade civil, instituições de ensino e pesquisa, centros de referência e empresas.
1: O processo de adesão é digital. Feita a adesão, é realizado um plano de ação, como detalha a Secretária Nacional dos Direitos das Pessoas LGBTQIA+, Simi Lahá.
24: Esse plano de ação, ele visa identificar qual é o interesse, se você não tem um conselho e quer fazer um conselho, se quer implementar algum equipamento público, se quer elaborar políticas públicas, ela constrói esse plano de ação em conjunto e aí soma esforços para a execução dessa política no território.
2: O processo pode ser solicitado pelo e-mail politica.lgbtqia@mdh.gov.br. Vou repetir, hein? politica.lgbtqia@mdh.gov.br.
1: E essa Essas foram as notícias do Governo Federal.
2: Uma realização da Secretaria de Comunicação Social da Presidência da República.
1: Com produção da empresa Brasil de Comunicação.
2: Fica agora com o Minuto do TCU e em seguida com as notícias do Poder Judiciário e do Congresso Nacional. Uma boa noite.
1: Boa noite para você e até amanhã.
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5: O Tribunal de Contas da União vai ouvir povos indígenas da Amazônia para conhecer os principais desafios enfrentados pelas comunidades e avaliar como o poder público tem respondido às demandas. O levantamento vai considerar temas como proteção dos territórios, saúde, educação, segurança, acesso a políticas públicas

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1: Presidente do STF abre evento internacional sobre independência judicial nas democracias contemporâneas.
2: TSE define critérios para caracterizar deepfake nas eleições 2026.
1: STJ identifica comando oculto em recurso para enganar sistema de inteligência artificial e determina comunicação à OAB e ao MPF.
2: Boa noite, eu sou Sérgio Duarte.
1: E eu sou Walter Lima.
2: O presidente do Supremo Tribunal Federal, ministro Edson Fachin, abriu nesta quarta-feira a 17ª Jornada Ítalo-Hispano-Brasileira de Direito Público, que tem como tema Resistência Democrática e Justiça Constitucional.
1: Na abertura do evento, Fachin aproveitou para fazer uma manifestação.
2: O ministro disse que é dever de todos preservar a integridade do STF e destacou a responsabilidade do cargo.
3: A elevada autoridade do cargo não confere privilégios, mas impõe deveres, limites e responsabilidades que devem ser observados com absoluto respeito à Constituição, às leis e ao Supremo Tribunal Federal. Nos próximos dias, concluída a análise necessária dos fatos e os procedimentos institucionais pertinentes, esta presidência anunciará, no tempo devido e sem precipitação, as medidas cabíveis e necessárias.
1: O encontro realizado no Supremo reúne até amanhã especialistas do Brasil, da Itália e da Espanha para discutir desafios das cortes constitucionais.
2: Tribunal Superior Eleitoral define critérios para caracterizar deepfake nas eleições 2026.
1: A corte também definiu que a proibição do uso de deepfake nas eleições é para conteúdo caracterizado como propaganda eleitoral. Fábio Ruas.
4: O TSE estabeleceu que deepfake é o conteúdo produzido ou manipulado por inteligência artificial que apresente grau de realismo e crie, reproduza ou altere a imagem, a voz ou a manifestação de uma pessoa viva, falecida ou até fictícia. A tese foi fixada durante julgamento em que o TSE rejeitou o pedido de multa contra o candidato Flávio Bolsonaro pelo uso de um vídeo que recriou com inteligência artificial a imagem e a voz do ex-presidente Jair Bolsonaro. No mesmo julgamento, o TSE ainda decidiu que o ato de transmitir convenção partidária pela internet não configura propaganda eleitoral antecipada, o que depende do conteúdo, da linguagem, dos destinatários e do contexto.
2: STJ identifica comando oculto em recurso com o objetivo de enganar o sistema de inteligência artificial do tribunal e beneficiar a parte recorrente.
1: Com isso, determinou a comunicação à OAB, ao MPF e para a tomada de providências. Fátima Uchoa.
5: Para o STJ, a prática conhecida como prompt injection pode representar ato atentatório à dignidade da justiça e se caracterizar como crime de fraude processual. Os advogados do caso recorreram ao STJ contra a decisão do Tribunal de Justiça da Paraíba, que considerou a absolvição de uma pessoa acusada de homicídio totalmente contrária às provas do processo. Ao classificar como gravíssimo o uso do comando oculto pelos advogados, o relator do recurso especial ministro Og Fernandes afirmou que ministro e equipes analisam processos de forma minuciosa e que as ferramentas de IA não são usadas para produzir automaticamente decisões que são apenas assinadas pelos magistrados.
2: Começa o segundo seminário de precedentes na Justiça do Trabalho.
1: Por dois dias, ministros, magistrados, pesquisadores do direito discutem a uniformização da jurisprudência trabalhista no país. Rafael Silva.
6: O encontro discute a formação e a aplicação de precedentes e de mecanismos para agilizar a análise de processos e a segurança jurídica ao uniformizar a interpretação do direito. Outro ponto é garantir a segurança no uso de ferramentas de inteligência artificial nesse processo.
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2: Uma boa noite.
1: E até amanhã.
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1: Eu sou Paula Groba.
2: E eu sou Humberto Pinheiro.
1: E estes são os destaques de hoje do Jornal do Senado, que começa agora.
2: Avança a proposta sobre o fim da escala 6x1. Texto segue para o plenário.
1: MP do fim da taxa das blusinhas é aprovada em comissão mista e Câmara analisa texto.
2: Comissão de Constituição e Justiça aprova texto base da PEC da Segurança Pública.
1: Boa noite.
2: Boa noite.
1: O fim da escala 6x1 avançou no Senado. A Comissão de Constituição e Justiça aprovou a proposta que reduz a jornada para 40 horas semanais e garante 2 dias de descanso por semana.
2: Na prática, a PEC prevê a adoção da chamada escala 5x2, 5 dias de trabalho e 2 de folga. Agora, o texto será analisado pelo plenário. Repórter Rodrigo Rezende.
3: A proposta de emenda à Constituição 211 de 2019 limita a jornada de trabalho dos trabalhadores seletistas em 40 horas semanais. A PEC cria ainda a escala 5x2, com a obrigação de 2 folgas semanais ao empregado. Todas essas mudanças não podem acarretar diminuição do salário. O relator da proposta, senador Omar Aziz, do PSD do Amazonas, afirma que as mudanças vão dar qualidade à vida dos trabalhadores, principalmente das mulheres.
4: Nós temos dessas 37 milhões, mais ou menos, de trabalhadores nessa situação, mais de 57% são mulheres. Essas mulheres muitas vezes têm uma dupla jornada de trabalho.
3: Já o senador Rogério Marinho, do PL do Rio Grande do Norte, lamentou que a PEC obrigue uma forma de contrato entre patrões e empregados diferente do modelo dado pela reforma trabalhista em 2017.
5: Ele coloca uma questão uniforme de cima para baixo. Quando se fala aqui do acordo individual como se fosse um retrocesso, o acordo individual existe desde sempre, desde 1943.
3: A PEC estipula um período de transição para a nova jornada. Depois da publicação, as empresas terão até 2 meses para adaptar a jornada para 42 horas semanais. A partir daí, as empresas terão mais 1 ano para colocar a jornada em 40 horas.
1: Senadores também aprovaram na noite desta terça-feira um projeto que cria incentivos tributários para empresas que instalarem, ampliarem ou modernizarem centros de processamento de dados no país, os chamados data centers.
2: A proposta prevê a suspensão de tributos como PIS, PASEP, COFINS, Imposto de Importação e IPI para essas instalações. O texto prevê uma série de contrapartidas por parte das empresas, visando a redução do impacto ambiental. Repórter Alexandre Campos.
6: As empresas habilitadas deverão manter um percentual mínimo de seus serviços no mercado interno, usar fontes de energia renováveis ou de baixa emissão e garantir eficiência hídrica no resfriamento da infraestrutura. Ainda deverão investir em projetos de pesquisa e inovação industrial e tecnológica ligados à economia digital, o correspondente a 2% do valor dos produtos adquiridos no mercado interno ou no exterior, com benefício do regime especial, sendo que 40% dos recursos devem ser aplicados nas regiões Norte, Nordeste e Centro-Oeste. Relator do projeto, o senador Cid Gomes, do PSB do Ceará, destacou a importância dos data centers no dia a dia das pessoas.
7: Com o advento da inteligência artificial, é de que cada vez mais estruturas de bancos de dados sejam necessárias à implantação para que as informações possam estar rápida e prontamente disponíveis para o uso e consumo da população.
6: O projeto, que segue para a sanção presidencial, ainda prevê que as multas previstas no chamado Estatuto Digital da Criança e do Adolescente sejam direcionadas por 5 anos para o Fundo Nacional para a Criança e o Adolescente.
1: O Senado também aprovou um projeto que cria a Política Nacional de Minerais Críticos e Estratégicos. A proposta estabelece diretrizes para incentivar a pesquisa, a extração, o beneficiamento e a transformação desses minerais no Brasil.
2: A proposta também cria um Conselho Nacional para a Industrialização do Setor. Os minerais são importantes para áreas como tecnologia, transição energética e segurança nacional. A proposta segue para a sanção presidencial.
1: E seguiu para a promulgação a indicação do senador Rodrigo Pacheco, do PSB de Minas Gerais, para o cargo de ministro do Tribunal de Contas da União. O TCU é integrado por 9 ministros, indicados pelo presidente da República, pelo Senado e pela Câmara. O cargo é vitalício. Pacheco vai ocupar a vaga deixada por Bruno Dantas, que renunciou ao cargo na segunda-feira.
2: A medida provisória que acaba com a taxa de 20% sobre compras internacionais de até 50 dólares foi aprovada pela Comissão Mista de Deputados e Senadores.
1: Agora, a MP, também conhecida como Taxa das Blusinhas, segue para a votação nos plenários da Câmara e do Senado. A expectativa é que isso aconteça ainda nesta quarta-feira. Repórter Maurício De Sante.
8: O principal ponto de impasse para aprovar a medida provisória que acaba com a chamada Taxa das Blusinhas era definir quando seriam avaliados os impactos da medida. O texto põe fim à cobrança de 20% sobre as compras internacionais de até 50 dólares, hoje cerca de R$250. Pelo acordo, a primeira avaliação será feita 3 meses depois que a medida entrar em vigor. Depois, o Ministério da Fazenda fará novas análises a cada 6 meses. O Congresso também vai avaliar os impactos uma vez por ano. A relatora, senadora Leila Barros, do PDT do Distrito Federal, destacou que o governo federal poderá fazer ajustes dependendo do resultado dessas avaliações de impacto.
9: A gente atendeu em parte a maior preocupação do setor, que é a avaliação, dando essa autonomia ao Ministério da Fazenda, a avaliação de 6 em 6 meses e também passar pelo Executivo a avaliação do Congresso Nacional anualmente.
8: Mas o senador Isalci Lucas, do PL do Distrito Federal, acredita que o prazo de avaliação de impacto a cada 6 meses é muito extenso.
10: O que nós queremos é isonomia para o produtor aqui local. Até 6 meses já quebraram as empresas todas. Se o governo fizer essa avaliação que está aqui hoje, ele já vai perceber que é inadmissível o que está acontecendo.
8: O setor produtivo pediu ainda igualdade nas regras tributárias e regulatórias. O acordo prevê critérios para avaliar os efeitos da medida e análises sobre propriedade intelectual e qualidade dos produtos. Ficaram de fora a exigência de uso dos correios para o envio dos itens comprados e a implementação de um cashback para os consumidores. Esses pontos devem ser tratados em uma futura etapa de regulamentação da reforma tributária.
2: E o Senado aprovou o projeto que permite a brasileiros que trabalham em países de língua portuguesa somar períodos de contribuição para se aposentar. O texto agora segue para promulgação.
1: No Brasil, o acordo vale para aposentadorias por idade e invalidez e pensão por morte. Repórter Patrícia Oliveira.
11: O acordo foi assinado por Brasil, Portugal, Cabo Verde, Moçambique e São Tomé e Príncipe. A ideia é evitar que o trabalhador perca contribuições por não ter cumprido o tempo mínimo exigido em apenas um dos países. No Brasil, o acordo vale para aposentadorias por idade, invalidez e pensão por morte. Para o relator da proposta, senador Carlos Viana, do PSD de Minas Gerais, representa um avanço na proteção previdenciária dos trabalhadores brasileiros.
12: Um ponto muito importante na experiência e na vida de brasileiros que optaram por morar no exterior e trabalhar no exterior, já tendo contribuído no Brasil ou estão contribuindo lá fora.
11: O benefício deverá ser concedido de forma proporcional ao período trabalhado em cada país.
2: A Comissão de Constituição e Justiça aprovou o texto base da proposta que insere na Constituição o Sistema Único de Segurança Pública, também conhecida como a PEC da Segurança Pública.
1: O texto amplia as competências federais no combate ao crime organizado, permite a criação de polícias municipais e redefine o papel das forças policiais. Destaques à proposta continuam sob análise da comissão. Depois, o texto seguirá para o plenário. Os detalhes com o repórter Bruno Lourenço.
13: A proposta estrutura o Sistema Único de Segurança Pública e confere à União a competência para estabelecer diretrizes gerais para o setor. O texto permite o policiamento ostensivo de ferrovias e hidrovias federais pela Polícia Rodoviária Federal. Prevê um regime especial mais rigoroso para punir chefes de organizações criminosas e admite a criação de polícias municipais de natureza civil. O relator, senador Rogério Carvalho, do PT de Sergipe, retirou mudanças dos deputados sobre o financiamento da segurança pública com recursos das empresas de apostas, depois de deduzidas as despesas de custeio.
14: Não é conveniente dar garantia constitucional às despesas de custeios das BETs, principalmente quando a metodologia de cálculo pretendida prejudica a destinação de recursos para áreas sociais como educação, segurança pública e esportes.
13: A PEC assegura para o novo modelo de segurança pública receitas vinculadas ao Fundo Nacional de Segurança Pública e ao Fundo Penitenciário Nacional, vedados os contingenciamentos, ou seja, os bloqueios orçamentários.
2: Música. edição de Paula Groba e trabalhos técnicos de Eliseu Caires. O Jornal do Senado fica por aqui. Acompanhe agora as notícias da Câmara dos Deputados. Boa noite.
1: Boa noite e até amanhã.
15: Jornal Câmara dos Deputados. Plenário define multa para serviços mal avaliados de hospitais privados.
16: Câmara inclui testes vocacionais nos exames de avaliação da educação.
15: Deputados escolhem senador Rodrigo Pacheco como ministro do TCU.
16: Boa noite. Câmara aprova indicação do senador Rodrigo Pacheco para o TCU. Os detalhes com Ana Raquel Macedo.
17: O plenário da Câmara confirmou, com 404 votos favoráveis e 61 contrários, a indicação do senador Rodrigo Pacheco, do PSB de Minas Gerais, para uma vaga de ministro do Tribunal de Contas da União, no lugar do ex-ministro Bruno Dantas. A indicação já tinha sido aprovada pelo Senado. Rodrigo Pacheco tem 49 anos e foi deputado federal entre 2015 e 2018. Na Câmara, foi presidente da Comissão de Constituição e Justiça. Em 2018, foi eleito senador e presidiu o Senado duas vezes, entre 2021 e 2024. A indicação ao TCU foi apresentada pelo presidente do Senado, Davi Alcolumbre, e outros 19 senadores. Pacheco vai assumir uma das vagas indicadas pelo Congresso Nacional no TCU. O tribunal tem 9 ministros, sendo que o Senado, a Câmara dos Deputados e o presidente da República podem indicar 3 ministros cada, o que está previsto na Constituição. A proposta de indicação recebeu parecer favorável do relator, deputado Aécio Neves, do PSDB de Minas Gerais.
18: Com uma honra enorme como conterrâneo do senador Rodrigo Pacheco, mas como admirador da sua história, do seu trabalho, mas sobretudo como homem público, que sabe da sua importância e o quanto ele poderá ajudar o país em momentos de incertezas, como fez num passado muito recente.
17: A maioria dos líderes partidários na Câmara recomendou a aprovação da indicação de Pacheco. Falando pelo governo, o deputado Rogério Correia, do PT de Minas Gerais, destacou a qualidade técnica e política do senador para ocupar uma vaga no TCU.
19: Rodrigo Pacheco foi fundamental para a garantia do processo democrático no Brasil quando presidiu o Senado. Nós realmente corremos um sério risco de um golpe de Estado no Brasil, de um golpe que pudesse quebrar a democracia brasileira. Tanto ele, mas também o presidente Arthur Lira aqui na Câmara foram fundamentais, tanto para reconhecer o resultado das eleições, mas também para firmar uma posição contrária a qualquer tipo de golpe.
17: O presidente da Câmara, Hugo Mota, foi na mesma linha.
20: Não temos dúvida do seu preparo técnico e político para representar o Senado Federal naquela Corte de Contas, fazendo votos que ele possa, assim como em sua passagem pelo Congresso Nacional, ter o mesmo compromisso com a sociedade brasileira, com o Congresso Nacional.
17: O Tribunal de Contas da União é o órgão encarregado de fazer o controle externo dos gastos públicos. Ele auxilia o Congresso a fiscalizar o orçamento, analisa a regularidade das contas públicas e tem o poder de multar gestores, mandar devolver dinheiro e declarar inelegíveis os responsáveis por irregularidades. Da Rádio Câmara de Brasília, com informações de Antônio Vital, Ana Raquel Macedo.
15: Justiça. Chico Alencar, do PSOL do Rio de Janeiro, defende o fim do sigilo das investigações sobre o Banco Master. O deputado considera que a divulgação das informações é necessária para esclarecer possíveis relações do banco com integrantes do Judiciário, do Congresso Nacional e do Poder Executivo.
16: Chico Alencar elogia a atuação da Polícia Federal na apuração do caso. Na opinião do parlamentar, o acesso integral às informações pode evitar vazamentos parciais e permitir a identificação de eventuais responsabilidades.
15: Merlongo Solano, do PT do Piauí, defende uma investigação ampla sobre as denúncias envolvendo o Banco Master. Ele pede que sejam esclarecidos os fatos relacionados às instituições financeiras e aos recursos públicos mencionados no caso.
16: Merlongo Solano diz que é preciso garantir transparência nas apurações, com a responsabilização dos envolvidos, independentemente do cargo que ocupem. Segundo ele, a investigação é importante para preservar a credibilidade do sistema financeiro e das instituições brasileiras.
15: Rodrigo Dazaeli, do PL de Mato Grosso, defende o impeachment do ministro do STF, Alexandre de Moraes, após novos relatórios da Polícia Federal. Para o deputado, os indícios de irregularidades e conflitos de interesse exigem o afastamento imediato do magistrado.
16: Rodrigo Dazaeli também acusa o governo federal de tentar abafar as denúncias para proteger membros do STF. O parlamentar considera que a abertura do processo de impeachment é fundamental para dar uma resposta de transparência à sociedade.
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15: Previdência. A Câmara aprovou um projeto que dobra o período de atividades civis que PMs e bombeiros militares podem usar para ter direito à aposentadoria. O repórter Antônio Vital acompanhou a votação.
24: A Câmara dos Deputados aprovou o projeto que amplia de 5 para 10 anos o tempo de serviço em atividades civis que policiais e bombeiros militares podem averbar para fins de aposentadoria. A proposta também altera as regras relativas ao pagamento de soldo integral para os militares depois de irem para a inatividade. Para receber o pagamento integral, os homens terão que ter 35 anos de contribuição com 25 anos de atividade militar. Já as mulheres terão que ter 32 anos de contribuição e 25 anos de atividade de natureza militar. Hoje, para receber salário integral, os militares têm que ter 35 anos de serviço, com a possibilidade de apenas 5 deles terem sido desempenhados em atividades civis. De acordo com o autor da proposta, deputado Capitão Augusto, do PL de São Paulo, reduzir de 30 para 25 anos o tempo de exercício de atividade de natureza militar e, ao mesmo tempo, permitir o aproveitamento de 10 anos de tempo civil equipara os militares aos policiais federais. O projeto também garante igualdade de acesso entre homens e mulheres e veda restrições ou reservas de vagas sem justificativa técnica. O texto final aprovado foi apresentado pelo relator, deputado Cabo Gilberto Silva, do PL da Paraíba.
25: São 35 anos hoje que o policial trabalha, igual a qualquer um. É doença mental, é a questão da saúde. Então é importante todos vocês entenderem a magnitude desse projeto. O Estado não vai perder nada, que estamos tentando resolver o básico para que possamos avançar. Para que possamos avançar no combate ao crime organizado, nas facções criminosas.
24: O projeto também altera outras regras militares. As progressões de posto por merecimento, por exemplo, terão que ter critérios universais com prioridade para o mérito pessoal e para os militares mais antigos. O projeto que amplia de 5 para 10 anos o tempo de serviço em atividades civis que policiais e bombeiros militares podem averbar para fins de aposentadoria seguiu para análise do Senado. Da Rádio Câmara de Brasília, Antônio Vital.
15: Trabalho.
16: Benedita da Silva, do PT do Rio de Janeiro, defende o fim da escala 6x1 como forma de ampliar o tempo de descanso dos trabalhadores. Ela avalia que a mudança vai melhorar a saúde e a convivência familiar, com reflexos positivos também na produtividade.
15: Benedita da Silva pede que o Senado avance na análise das propostas sobre a redução da jornada de trabalho semanal. Segundo o parlamentar, a maior quantidade de tempo livre também beneficia quem precisa voltar mais cedo para casa ou conciliar o emprego com outras atividades.
16: Bom, Gás, do PT do Rio Grande do Sul, pede o fim da escala 6x1 e a redução da jornada de trabalho de 44 para 40 horas semanais, sem redução de salário. De acordo com o deputado, a mudança vai garantir 2 dias de descanso aos trabalhadores.
15: O parlamentar alega que a redução da jornada vai permitir mais tempo para convivência com a família, estudos, lazer e outras atividades. Bom, Gás também lembra que a Câmara já aprovou a redução para 40 horas e solicita a análise da proposta pelo Senado.
16: Glauber Braga, do PSOL do Rio de Janeiro, apoia o fim da escala de trabalho 6x1, que está prevista para ser analisada pelo Senado. O deputado diz que a mudança tem amplo apoio da população e pode melhorar as condições de trabalho.
3: Glauber Braga também defende a redução da jornada para 40 horas semanais, sem diminuição dos salários. Na visão do parlamentar, a medida garante mais tempo para descanso, convivência familiar e cuidados com a saúde.
16: De acordo com Orlando Silva, do PCdoB de São Paulo, o fim da escala 6x1 é uma conquista viabilizada pela mobilização popular e pelo engajamento do governo. O deputado argumenta que a redução da jornada gera novos postos de trabalho e garante mais qualidade de vida.
3: Segundo Orlando Silva, a medida contrapõe retrocessos trabalhistas vistos em governos liberais e reformas anteriores no Brasil. Para ele, o avanço dessa pauta fortalece a proteção da classe trabalhadora e sinaliza a necessidade de proteger os direitos e a justiça do trabalho.
4: Economia.
16: Adriana Ventura, do Novo de São Paulo, repercute críticas sobre a medida provisória que zera o imposto em compras internacionais de até 50 dólares. Ela afirma que a norma cria tratamento desigual porque o comércio brasileiro continua pagando tributos sobre mercadorias semelhantes.
3: Adriana Ventura ressalta que as entidades empresariais defendem a extensão do benefício a produtos equivalentes vendidos pelo comércio nacional, caso a isenção seja mantida. O documento alerta que a diferença de tributação prejudica principalmente os pequenos varejistas.
16: Para Luiz Carlos Raul, do Podemos do Paraná, os 18 anos de governos do PT representam um fracasso socioeconômico para o país. O deputado argumenta que os indicadores de habitação e educação pioraram no período.
3: Luiz Carlos Raul também destaca o aumento da população em situação de rua e a dependência de programas de transferência de renda. Na avaliação do parlamentar, a gestão atual falhou na criação de empregos e na autonomia dos trabalhadores.
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4: Educação.
16: A Câmara aprovou a inclusão de testes vocacionais no Enem e no Saeb. O repórter Antônio Vital acompanhou a votação.
24: Deputados e deputadas aprovaram um projeto que obriga o Instituto Nacional de Pesquisas Educacionais Anísio Teixeira, o INEP, a incluir testes vocacionais no Enem e no Saeb, o Sistema de Avaliação da Educação Básica. Os alunos que fizerem os dois exames não serão obrigados a responder às questões e o INEP terá que reservar um tempo extra para os candidatos que optarem por fazer os testes. O projeto foi apresentado pelo deputado Nicolas Ferreira, do PL de Minas Gerais, e recebeu parecer favorável do relator, deputado Mendonça Filho, do PL de Pernambuco. De acordo com a proposta, o teste será incluído nos cadernos da prova aplicada no terceiro ano do ensino médio. A justificativa é de que muitos jovens, especialmente os mais pobres, não dispõem de acesso a ferramentas de orientação vocacional, o que os deixa mais expostos a escolhas desinformadas. Entre as diretrizes previstas para a elaboração dos testes vocacionais estão a identificação das áreas de maior afinidade e das aptidões, além do mapeamento de possibilidades de empreendedorismo, de oportunidades profissionais, de cursos técnicos ou de cursos de graduação. Os resultados dos testes de aptidão deverão ser apresentados na forma de relatório e as regras deverão ser revistas, no máximo a cada 2 anos, como maneira de atualizar o conteúdo e forma do teste. Para o relator Mendonça Filho, o projeto democratiza o acesso aos testes vocacionais. Já a deputada Soraya Santos, do PL do Rio de Janeiro, disse que é cada vez mais difícil para os jovens decidir que carreira vão seguir.
7: É um direito da criança você poder medir resultados. Então, quando a gente pega e propõe provas para medir o conhecimento, é absolutamente necessário. Segundo, a gente tem que pensar nos testes vocacionais, porque cada vez está mais difícil para os jovens, diante de tanta divisão através das formações, você saber exatamente o que você quer.
24: O projeto que obriga o INEP a incluir testes vocacionais no Enem e no Saeb seguiu para análise do Senado. Da Rádio Câmara de Brasília, Antônio Vital.
4: Agricultura.
15: Luiz Couto, do PT da Paraíba, defende o fortalecimento da agricultura familiar como parte da soberania alimentar do país. O congressista ressalta que o acesso à água como política de segurança hídrica permite que produtores do Nordeste mantenham a produção de alimentos.
16: Luiz Couto reivindica mais investimentos em pesquisa e assistência técnica para apoiar quem vive da terra. O parlamentar também considera necessárias políticas permanentes de convivência com o semiárido, com infraestrutura para facilitar o escoamento da produção.
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15: Saúde. A Câmara aprovou um projeto que prevê multa de até R$500 mil para hospitais privados mal avaliados. O repórter Marcelo Lascher explica a proposta.
6: O plenário da Câmara aprovou o projeto apresentado pelo ex-senador e hoje ministro do Supremo Tribunal Federal, Flávio Dino, que prevê mecanismos de avaliação de hospitais e serviços de saúde privados. A proposta cria o Programa de Avaliação dos Serviços de Saúde, com a previsão de multas que variam de R$5 mil até R$500 mil para instituições privadas que não seguirem determinados padrões de qualidade. De acordo com o projeto, esses padrões de qualidade devem ser definidos pela Agência Nacional de Vigilância Sanitária, a Anvisa. Para isso, serão levados em conta quesitos como a garantia de segurança do paciente, a oferta de atendimento de emergência e o cumprimento de normas da Agência Nacional de Saúde Suplementar, a ANS. Na Câmara, o relator, deputado Márcio Gerri, do PCdoB do Maranhão, deu parecer favorável à proposta já aprovada pelo Senado. Segundo ele, o projeto fortalece os sistemas de fiscalização e avaliação de unidades de saúde já existentes e contribui para o aumento da qualidade de assistência prestada à população. O projeto foi criticado pela deputada Adriana Ventura, do Novo de São Paulo, que apontou intromissão estatal na iniciativa privada.
8: Aqui, intervenção direta, intervenção estatal sobre o sistema privado de saúde. Privado. Tem multas altíssimas nesse projeto, que até R$500 mil. A gente está falando de rede de hospitais privados, laboratórios, consultórios, talvez médicos, clínicas privadas. E assim, simplesmente colocando multas, sanções.
6: O autor da proposta, Flávio Dino, perdeu um filho de 13 anos em 2012 após ser atendido em um hospital particular de Brasília. A justiça considerou que houve falhas e condenou o hospital a pagar uma indenização de R$1.200.000. O caso foi lembrado durante a votação. Para a deputada Maria do Rosário, do PT do Rio Grande do Sul, é dever do Estado fiscalizar os serviços de saúde, inclusive os privados.
9: Porque ainda que seja a iniciativa privada a prestar o serviço de saúde, a qualidade, a segurança na assistência à saúde, mediante o estabelecimento de padrões nacionais, avaliação de serviços, divulgação de resultados e ampliação da transparência e controle sobre a qualidade deste atendimento, tem que ser assegurada pelo Estado.
6: O projeto que prevê mecanismos de avaliação de hospitais e serviços de saúde privados seguiu para a sanção presidencial e já pode virar lei. Da Rádio Câmara de Brasília, com informações de Antônio Vital, Marcelo Larcher.
15: 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Direitos Humanos.
16: Soraya Santos, do PL do Rio de Janeiro, denuncia que a coleta de material para o exame toxicológico de motoristas tem gerado abusos e violência institucional contra as mulheres. A deputada relata casos em que trabalhadoras tiveram partes do cabelo raspadas para a realização do teste.
3: Soraya Santos reforça que a legislação exige apenas a retirada de poucos fios e que o descumprimento das normas fere a dignidade das motoristas. A parlamentar anuncia que a Procuradoria da Mulher vai acionar a justiça e pedir a punição dos órgãos responsáveis pelos excessos. Homenagem.
16: André Figueiredo, do PDT do Ceará, homenageia o ex-ministro do Trabalho, Manuel Dias, que morreu aos 88 anos no dia 22 de agosto. O deputado destaca a trajetória do advogado e político catarinense e sua atuação em defesa da educação em tempo integral e da democracia.
3: Termina agora o Jornal Câmara dos Deputados, produzido pela Rádio Câmara, com trabalhos técnicos de Everson Urani e apresentação de Márcio Aquiles Sardi e José Carlos Andrade. Uma ótima noite para você.
16: A Voz do Brasil volta amanhã. Boa noite.
3: Você ouviu A Voz do Brasil. Boa noite.

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1: 81.
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0: 8 e 6.
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3: Boa noite, amigos da Rádio Cultura. Está começando agora o Cultura Sertaneja Classe A, o seu encontro diário com a tradição e o coração do sertão. Eu sou Tota Meneghel e vamos ficar juntos até as 10 da noite.
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Nosso abraço hoje vai para o Bruno lá em Mantiqueira, o Miguel da Ponte Preta, Lúcia do Bairro Santo Antônio, Ilza do Forró da Biquinha no Córrego do Ouro, Georgete no Bairro de Fátima, Tião do Açude, Walter Cascavel, Maria das Dores do Bairro Santo Antônio e Valdete na Rocinha, Elzinha Biscoito Fino.

Nelson Praxedes, Cecília Maria de Jesus e São José dos Campos, Keila e o esposo José no Córrego do Ouro, Magda e Celso na Rua da Feira, Zé Caraca Carroceiro, Elaine Faria, filha da nossa saudosa Dona Amélia Vasconcelos, Ednei no Campestre 2, Fausto, que trabalhou na Caixa Econômica Federal.

O de hoje vai para a Lúcia e o Tião, no sítio da Isabel do Posto, Beatriz, da Machado de Assis e Pedrinho Paiva, Tiana, do Forró da Biquinha, e Neuza Maria, Cida, a Marialva de Jesus no Córrego do Ouro, Nando Preto em O Banque da Câmara.

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1: Tui 22.
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espaço também para Quiboa no bairro de Fátima, Lurdinha no bairro da Glória, Marilei, irmã da Lucilei do supermercado BH, Maria das Graças Dornelas no Córrego do Ouro, Senhor José no quarto depósito, Senhor Tuninho, cobrador da APAE, Pedro Tambu, Cecília, que trabalha na APAE.

0: Bahia, funcionário da Prefeitura Botafoguense, senhor Marcelino e sua esposa, dona Maria de Lourdes, em Dores. Helena Dias, do Forró da Biquinha, na Travessa Madre Dolores. O Pisca, meu grande amigo, José Felipe, das Delícias da Padaria, Rogério, Gessi e Heloísa.
1: Dona Maura e sua filha Selma, no bairro de Fátima.

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1: 8h42.
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abraço para Almerinda da Francesa, Nair lá em Mantiqueira, Ronaldo e Jaqueline do restaurante Rojac de Mantiqueira, Vilmar e sua esposa Ângela em Mantiqueira, Simone no bairro da Glória e seus filhos Érica, Wellington e o neto João Lucas, professora Cláudia e o seu esposo Hamilton Flamenguista, Davi Lucas, o garotinho botafoguense, filho da Gagal.

0: para todos que estão ligadinhos comigo, como Orlando, o 10, né? Maria de Lourdes Lucas, Geraldinho Campos da Usina dos Cantarinos, Aracitaba, Zequinha e Mantiqueira, Dona Raimunda do Peduce, Antônio da Denise no Córrego do Ouro.
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